0: E a gente vai falar também de educação.
1: Termina amanhã o prazo para pagar as inscrições do Enem para os alunos que não estão isentos da taxa.
0: E os dados mais recentes divulgados pelo governo do Brasil mostram que o número de crianças dependentes do BPC na escola é o maior já registrado.
1: Hoje na apresentação da Voz do Brasil, eu, Mariana Jungmann e Luciano Seixas.
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1: O presidente Lula segue na França, onde participou hoje da reunião de cúpula do G7, o grupo que reúne as nações mais desenvolvidas do Ocidente.
0: Em seu discurso, o presidente defendeu que os países ricos destinem mais recursos para os países em desenvolvimento.
1: Lula também manteve reuniões bilaterais com a Comissão Europeia e a primeira-ministra do Japão.
2: Na primeira intervenção na cúpula do G7 em Evian, na França, o presidente Lula alertou os líderes do grupo, que reúne algumas das maiores economias do mundo, que a desigualdade entre nações ricas e pobres aumentou nos últimos anos. A sessão foi fechada à imprensa e teve apenas o discurso escrito divulgado. De acordo com o presidente, ano passado, houve uma queda histórica de 23% na ajuda oficial ao desenvolvimento. Segundo Lula, a falta de recursos tem deixado milhões de pessoas ao redor do mundo sem alimentação, sem escola e vulneráveis a doenças que poderiam ser prevenidas. Por outro lado, o brasileiro afirmou que os gastos militares somam quase 3 trilhões de dólares por ano. Ainda no discurso, o presidente Lula defendeu soluções, como a troca de dívidas dos países pobres por ações climáticas ou investimentos sociais. E destacou medidas adotadas pelo Brasil, como o Fundo Florestas Tropicais para Sempre, criado para financiar a manutenção desse bioma, e a Aliança Global contra a Fome e a Pobreza, que permite o compartilhamento de experiências eficazes na redução de desigualdades. Lula também falou de segurança. Defendeu que o combate ao narcotráfico seja feito junto ao combate de ilícitos, como lavagem de dinheiro e tráfico de armas. Pela manhã, o presidente Lula se reuniu com a primeira-ministra do Japão, Sanae Takaishi. Eles trataram do possível início das negociações para um acordo de comércio entre Mercosul e Japão.
3: E eu fico muito feliz com essa perspectiva virtuosa de um acordo Japão-Mercosul. E além dessa boa notícia do Mercosul, eu espero que possamos produzir boas notícias na relação bilateral Brasil-Japão.
2: No fim da tarde, o presidente Lula se reuniu com a presidente da Comissão Europeia, Ursula von der Leyen, e com o presidente do Conselho Europeu, Antônio Costa. Eles trataram de medidas restritivas adotadas por países da Europa contra produtos brasileiros e acertaram a criação de uma comissão entre o Itamaraty e os representantes do Bloco Europeu para identificar as dificuldades e buscar soluções. Também nesta terça-feira, o presidente Lula participou de um jantar com todos os chefes de Estado e de governo que estão em Evian para as reuniões do G7. De Evian, Leban, na França, Luana Karen.
0: E ainda durante os trabalhos do G7, o presidente Lula e o diretor-geral da Organização Mundial da Saúde, Tedros Adhanom, divulgaram uma carta pedindo que os líderes das maiores economias do mundo apoiem a conclusão do Acordo Global sobre Pandemias.
1: O acordo foi aprovado em 2025, mas um ponto extra ainda precisa ser discutido para ele entrar em vigor.
0: O Brasil preside essas negociações que tratam da adoção do anexo de acesso a patógenos e partilha de benefícios.
1: O foco é garantir a troca de informações sobre vírus, bactérias e outros agentes com potencial para se tornarem novas pandemias.
0: Além disso, é preciso garantir que países em desenvolvimento tenham acesso a vacinas e tratamentos de forma justa do que ocorreu com a pandemia de Covid-19.
1: Garantir mobilidade e proteger áreas ambientais são desafios das obras de pavimentação da BR-319, que atravessa uma das regiões mais sensíveis da Amazônia.
0: A rodovia conecta Manaus a Porto Velho e é a única via terrestre que liga a capital do Amazonas com o restante do país.
1: Com investimento de 20 bilhões de reais, o governo do Brasil vem adotando um modelo inédito que deve servir de referência.
0: São medidas especiais para assegurar proteção ambiental e reduzir o isolamento logístico da região.
4: Uma rodovia que representa um dos maiores desafios de infraestrutura do país. A BR-319, responsável por conectar o Amazonas ao restante do Brasil por via terrestre, recebe um novo modelo de gestão. A ideia é unir mobilidade, desenvolvimento e preservação da floresta. Em Brasília, representantes do governo do Brasil apresentaram as medidas especiais previstas. O plano prevê ações de proteção ambiental, monitoramento territorial, reforço da fiscalização e regularização de terras na área de influência da rodovia. A secretária executiva do Ministério do Meio Ambiente e Mudança do Clima, Ana Flávia de Sena Franco, explica que todo o trabalho feito pelo governo vai transformar a BR-319 em um modelo de desenvolvimento e preservação ambiental.
5: Nosso objetivo é fazer do processo de repavimentação da rodovia um modelo de gestão e controle ambiental com participação das comunidades, respeito aos saberes tradicionais, recuperação de área degradada, geração de emprego e renda para a população por meio do fortalecimento das cadeias da bioeconomia.
4: O plano prevê melhorias nos 877 quilômetros da BR-319. As medidas de proteção ambiental incluem a ampliação de áreas protegidas, ações de resgate da fauna e criação de estruturas de passagem para animais, além do reconhecimento e demarcação de terras indígenas e ações de regularização fundiária. Entre as medidas de infraestrutura estão a substituição de 52 pontes de madeira e a manutenção permanente da rodovia. A previsão é implantar também sistemas de monitoramento com implantação de portais de fiscalização, brigadas de combate a incêndios e bases integradas de órgãos públicos. Para o diretor-presidente da InfraSA, Jorge Bastos, trata-se de um modelo inovador e único no mundo.
6: É uma coisa inovadora, não tem nada igual no mundo. É de suma importância, não só para o Brasil, mas para o mundo inteiro, a gente mostrar como pode ser sustentável uma rodovia dentro da selva amazônica.
4: O modelo prevê um contrato único de 20 anos, renovável por mais 15. A assinatura do contrato deve acontecer em dezembro de 2027. A expectativa é transformar a BR-319 em referência de integração regional, com proteção da Amazônia e presença permanente do poder público na região. Reportagem Pablo Mundim.
1: O programa Move Brasil foi criado pelo governo federal para estimular a troca da frota brasileira por veículos mais modernos, eficientes, seguros e menos poluentes.
0: Inicialmente, o programa teve foco em caminhões e ônibus, que nós falamos aqui na Voz do Brasil.
1: Na última sexta-feira, foi lançada a versão voltada para ajudar entregadores a comprarem novas motos, bicicletas elétricas e veículos semelhantes.
0: Hoje nós vamos falar do Move Brasil voltado para taxistas e motoristas de aplicativos.
1: A partir dessa sexta-feira, eles poderão solicitar o financiamento de novos veículos junto a instituições financeiras. Luciana Colares de Holanda explica.
7: Juros abaixo da metade dos valores encontrados no mercado e melhores prazos para pagar. Esses são os benefícios que o programa Move Aplicativos

0: 11,5% para as mulheres.
1: Uma pesquisa do IBGE, divulgada no ano passado, mostra que quase 2 milhões de pessoas trabalhavam como motoristas de automóvel no Brasil em 2024. Para Simone Almeida, motorista de aplicativo há quase 10 anos, não fosse por essas condições facilitadas de pagamento, seria impossível trocar de carro.
2: Hoje, nas condições atuais, sem o programa Move Brasil, a gente não consegue adquirir esse veículo para ter um rendimento melhor. E é conforto também do passageiro. O passageiro entra ali e quanto mais estrelas você tem, quanto mais bem avaliado você é, mas você recebe corridas pelas plataformas.
1: Em maio, o presidente Lula assinou uma medida provisória que destina até 30 bilhões de reais para o programa. Podem participar motoristas de aplicativos com cadastro ativo há pelo menos 12 meses que tenham realizado ao menos 100 corridas nesse período na mesma plataforma, além de taxistas em atividade. Para participar, é só acessar a plataforma oficial gov.br/movebrasil e autorizar o uso dos dados necessários para análise de elegibilidade. E ainda esta semana, a partir de 19 de junho, os motoristas habilitados poderão escolher veículos e procurar uma instituição financeira credenciada para solicitar o financiamento. Reportagem Luciana Colares de Holanda.
3: Doenças do pulmão, do coração, maior incidência de câncer.
4: A lista de prejuízos na saúde é grande para quem fuma.
3: Segundo a Organização Mundial da Saúde, o tabaco mata mais de 8 milhões de pessoas no mundo por ano.
4: O SUS oferece todo o tratamento de graça para quem deseja parar de fumar. E a busca por ele tem crescido nos últimos anos.
5: O servidor público Frederico Pereira fuma há mais de 30 anos. Ele está em tratamento no Hospital Universitário de Brasília por causa da bronquite e do início de um enfisema pulmonar. E fala sobre a dificuldade que é abandonar o cigarro.
6: Não desisti ainda dessa luta e dessa tarefa, até porque é uma necessidade de saúde.
5: Parar de fumar vai muito além de abandonar um hábito. A dependência da nicotina provoca sintomas físicos e emocionais que podem dificultar o processo. Por isso, muitas vezes é necessário acompanhamento médico. O Sistema Único de Saúde oferece tratamento completo para quem deseja parar de fumar. A chefe de controle do tabagismo do Instituto Nacional de Câncer, INCA, Maria José Giongo, detalha esse atendimento.
7: Então essa pessoa ela vai ser acolhida na unidade de saúde, né? Esse tratamento ele pode ser individual ou em grupo. Caso seja necessário que essa pessoa, que esse cidadão, se utilize de medicamentos para auxiliá-lo no processo de cessação, então ele vai receber esse medicamento também de forma gratuita. Então as equipes das unidades de saúde dispõe de uma equipe ali multiprofissional que vai dar toda assistência para a pessoa que deseja parar de fumar.
5: E a procura por tratamento tem crescido. A distribuição de remédios no SUS aumentou 138% entre 2022 e 2025. Foram 19 milhões de medicamentos entregues em 2022, número que saltou para 46 milhões no ano passado. Além do medicamento bupropiona, o SUS oferece também outras opções que ajudam a parar de fumar, como goma de mascar e adesivos de nicotina. Um apoio importante para combater um hábito que traz consequências sérias para a saúde. No Brasil, 477 pessoas morrem a cada dia por causa do tabagismo. O professor e pneumologista do Hospital Universitário de Brasília, Ricardo Martins, fala sobre os malefícios do cigarro.
8: O cigarro é a principal causa evitável de doença no mundo. No campo das doenças respiratórias, são as doenças do tipo bronquite, enfisema, câncer de pulmão, que nos preocupa bastante, né? E doenças também da área do coração, né?
5: Quem deseja parar de fumar pode procurar uma unidade básica de saúde e verificar onde o tratamento é oferecido em seu município. Reportagem Márcia Fernandes.
3: Atenção, estudantes que já se inscreveram no Exame Nacional do Ensino Médio e ainda não realizaram o pagamento da taxa de inscrição.
4: Os candidatos não isentos devem pagar o valor de R$ 85 até amanhã. Sem ela, a inscrição não é válida.
3: O Enem é

0: principal porta de entrada para o ensino superior no Brasil.
1: O exame é válido para ingresso em universidades por meio do SISU, ProUni e FIES e também em faculdades no exterior.
2: Termina nesta quarta-feira, 17 de junho, o prazo para pagamento da taxa de inscrição do exame. O valor é de R$ 85,00 e pode ser pago por boleto, PIX, cartão de crédito ou débito em conta, conforme a instituição financeira. Não precisam pagar a taxa os estudantes que tiveram a isenção aprovada pelo Instituto Nacional de Estudos e Pesquisas Educacionais, Anísio Teixeira, o INEP, como alunos do terceiro ano do ensino médio da rede pública, participantes do programa PED-MEIA e pessoas inscritas no cadastro único que atendam aos critérios do edital. Os candidatos que solicitaram atendimento especializado vão poder consultar o resultado do pedido a partir de 26 de junho na página do participante. Acesse em enem.inep.gov.br/participante. Com redação de Lucília Araújo, Dilson Santa Fé, para a Voz do Brasil.
0: Avanço na inclusão educacional de estudantes com deficiência beneficiários do benefício de prestação continuada.
1: O BPC registrou o maior índice de sua história de crianças e adolescentes entre 0 e 18 anos matriculados, 83% em 2024.
0: Em 2008, apenas 21% dos beneficiários estavam matriculados.
3: Mãe de dois filhos, a Raimunda de Oliveira Souza, conta que trabalhava como doméstica para pagar as contas de casa, até que em 2018 viu sua vida mudar após o filho mais novo, Davi, com então 7 anos, ser diagnosticado com transtorno do espectro autista.
4: Ele, quando na idade de criança, né, de creche, né, que ele foi de creche, eu comecei a perceber alguns detalhes que eu achava diferente, assim, diferenciada das outras crianças, né? Aí, quando chegou no período dele ir para a escola normal, ensino fundamental, né? Logo no primeiro ano, a professora já me chamou para conversar. Falou só, o Davi, ele é assim, é dessa forma, então é melhor você procurar um médico, né? Fazer uns testes, né? Uma consulta. Né?
3: O diagnóstico significou apenas o início de uma batalha solitária para Raimunda, que passou a dedicar todo o seu tempo ao tratamento do filho. Sem muita escolha, ela conta que teve que deixar o emprego remunerado e recorreu ao benefício de prestação continuada. Desde 2022, o BPC, no valor de um salário mínimo por mês, serve para cobrir gastos com medicamentos, alimentação e escola. O estudo, ela garante, é um item indispensável na rotina.
4: Tira notas razoáveis, mais para boa, né? Porque tem a mãe aqui que fica no pé, me ensinando da maneira que eu posso, que eu também não tenho também laço, estudo, mas eu faço o que eu posso, né? E educadora social, que também eu sempre corro atrás, eu cobro na escola, eu sou aquela mãe mesmo que cobra. Se eu tô vendo que tá alguma coisa errada, eu vou lá na escola, converso. Eu sei das minhas obrigações, eu sei dos direitos que ele tem, então eu vou atrás.
3: E não é só a Raimunda que se preocupa com a educação do filho. Em 2024, o benefício de prestação continuada registrou o maior índice da história de crianças e adolescentes beneficiários matriculados. Dos mais de 870 mil beneficiários, 83% estavam na escola. Em 2008, eram apenas 21%. Os dados são do Ministério do Desenvolvimento e Assistência Social, Família e Combate à Fome. Para João Paulo Santos, consultor jurídico do Ministério, o resultado mostra o compromisso do governo em ampliar o acesso à educação e reforçar o acompanhamento permanente da política pública.
5: O BPC na escola é um serviço específico do SUAS, do Sistema Único de Assistência Social, que passa a auxiliar, a tentar colocar todos os beneficiários do BPC em idade escolar, ou seja, pessoas com deficiência, né? Não são idosos, são pessoas com deficiência, jovens e crianças, na escola, frequência escolar para essas pessoas, que é um processo de inclusão que não é fácil, né? Um processo de inclusão que precisa ser realizado no cotidiano.
3: Mais de 6 milhões e 500 mil pessoas recebem hoje o benefício de prestação continuada. Desse total, aproximadamente 58% são pessoas com deficiência. E 42% são idosos. São beneficiários aqueles em famílias com renda igual ou menor que 1/4 do salário mínimo por pessoa, ou R$ 379,50 por mês. Reportagem Gabriela Noronha.
1: Junho é o mês das festas juninas e as autoridades acendem um alerta para uma prática que, além de perigosa, é ilegal.
0: Soltar balão é crime ambiental no Brasil, com pena de até 3 anos de prisão, além de multas.
1: A prática é um perigo real, provoca incêndios em florestas e casas e causa apagões nas redes elétricas e pode prejudicar também o voo de aviões.
6: Nesta época do ano, a soltura ilegal de balões triplica, segundo a Força Aérea Brasileira. Entre 2019 e 2024, foram quase 4.500 ocorrências em todo o país. E para identificar os culpados, o tenente Tauan faz um apelo para a população.
7: A gente acredita que por meio da conscientização da população e a partir da não soltura e nenhum incentivo e a divulgação dessa prática na internet, o compartilhamento dessas atividades também por WhatsApp. A gente imagina que com a contribuição da população, a gente reduzirá o risco dessa recorrência e preservará, portanto, a segurança de todos.
6: Esta prática é crime, previsto na Lei 9.605 de 1998, com pena de 1 a 3 anos de detenção e multa, além de crime ambiental, pelo potencial de causar incêndios e destruição. Ana Gabriela Salles, para a Voz do Brasil.
0: A Caixa Econômica Federal começa amanhã a fazer os pagamentos do Bolsa Família deste mês.
1: Essa semana serão pagos os beneficiários com o NIS final 1, 2 e 3, na quarta, quinta e sexta-feira.
0: Ao longo da semana que vem, serão feitos os pagamentos para os beneficiários com os números finais de 4 a 8.
1: E nos dias 29 e 30 de junho, os pagamentos para quem tem NIS final 9 e 0.
0: Para beneficiários de municípios que tiveram situação de emergência ou calamidade declarada, o pagamento será feito integralmente amanhã, independente do número do NIS.
1: Ao todo, cerca de 19 milhões e 300 mil famílias recebem o Bolsa Família.
0: O comércio varejista do país continua em ritmo de crescimento no mês de abril na comparação anual.
1: Segundo dados do IBGE, as vendas registraram alta de 1% em relação ao mesmo período do ano passado.
0: E o resultado positivo se estende para o acumulado do ano, que soma avanço de 2%.
8: O comércio varejista brasileiro mantém trajetória positiva em 2026, com crescimento de 2% no acumulado do ano e alta de 1,5% nos últimos 12 meses. Os dados do Instituto Brasileiro de Geografia e Estatística, o IBGE, mostram que, apesar de uma redução de 1,5% nas vendas em abril, na comparação com março, o setor avançou 1% frente a abril de 2025. Entre os destaques positivos estão os segmentos de equipamentos e materiais para escritório, informática e comunicação, que cresceram 6,5% em relação a abril do ano passado. Artigos farmacêuticos, médicos, ortopédicos e de perfumaria, com alta de 4,5%. Móveis e eletrodomésticos, com aumento de 2,6%. Combustíveis e lubrificantes, com 1,6%. E supermercados, alimentos, bebidas e fumo, com crescimento de 0,9%. O comércio varejista ampliado, que inclui veículos, materiais de construção e atacado especializado de alimentos, também apresentou resultado positivo na comparação anual, com alta de 1,4% em abril. No acumulado de 2026, o segmento registra crescimento de 1,8%. O desempenho positivo alcançou diversas regiões do país. Na comparação com abril de 2025, 20 das 27 unidades da federação registraram um aumento nas vendas do varejo, com destaque para Pernambuco, Tocantins e Distrito Federal. Os números indicam avanço em áreas importantes da economia, com setores de consumo essencial e de bens duráveis contribuindo para a manutenção do crescimento do comércio brasileiro. Claudimário Carvalho, para a Voz do Brasil.
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0: Fique agora com as notícias do Poder Judiciário e do Congresso Nacional. Boa noite.
1: Boa noite para você e até amanhã.
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10: Você vai ouvir agora notícias do Poder Judiciário. Primeira turma do STF condena Eduardo Bolsonaro por tentativa de interferência em julgamento sobre golpe de Estado. STJ decide que espólio e herdeiros de aposentado com doença grave podem pedir restituição do imposto de renda pago indevidamente. Justiça do Trabalho e órgãos parceiros organizam atendimento a comunidades indígenas no Amapá. Boa noite, eu sou Walter Lima. Por unanimidade, a primeira turma do STF condenou Eduardo Bolsonaro pelo crime de coação no curso do processo. A acusação sustentou que ele teria atuado junto a autoridades norte-americanas para pressionar ministros do STF e influenciar o julgamento de ações envolvendo o pai dele, o ex-presidente Jair Bolsonaro. O relator do caso, ministro Alexandre de Moraes, entendeu que houve tentativa de constranger a atuação da corte por meio de sanções e pressões internacionais. Eduardo Bolsonaro foi condenado a 40 anos e dois, ou seja, foi condenado a 4 anos e 2 meses de prisão no semiaberto, mais 50 dias multa. Se aposentado com doença grave não foi isento de imposto de renda e pagou mais do que deveria após a morte dele, tanto o espólio como os herdeiros podem pedir na justiça a devolução do valor pago indevidamente. Esse entendimento é do STJ. Fátima Uchoa.
11: O espólio de uma aposentada com câncer de mama buscou o reconhecimento da isenção de imposto de renda prevista em lei e a restituição dos valores descontados indevidamente da aposentadoria dela. A Justiça do Rio Grande do Sul extinguiu o processo sem resolução do mérito. Já o relator na segunda turma do STJ, ministro Teodoro Silva Santos, considerou que, embora a isenção por doença grave tenha natureza pessoal, a restituição possui caráter patrimonial e pode ser transmitida aos herdeiros. Assim, um colegiado determinou que os autos retornassem ao Tribunal Estadual para prosseguimento do julgamento da apelação sobre o pedido de restituição.
10: Justiça do Trabalho e órgãos parceiros organizam últimos detalhes para começar o atendimento a comunidades indígenas no Amapá. Rafael Silva.
12: Começam amanhã os serviços levados pela 4ª Itinerância Cidadania aqui com você, a aldeia Manga, no município de Oiapoque, extremo norte do estado. Desde domingo, equipes da Justiça do Trabalho e de órgãos parceiros se organizam na região. Hoje estão sendo montadas as estruturas e revisados os últimos detalhes para atendimentos sobre questões trabalhistas e previdenciárias, serviços de saúde, regularização de documentos e muito mais. E tudo isso de graça para os moradores da região.
10: O TSE recebeu representantes da Confederação Nacional do Comércio de Bens, Serviços e Turismo para inspecionar os códigos-fonte da urna eletrônica e dos sistemas eleitorais. É a terceira instituição fiscalizadora a visitar o TSE. Fábio Ruas.
13: O representante da Confederação Nacional do Comércio foi recebido pela equipe da Secretaria de Tecnologia da Informação do TSE. Os técnicos do tribunal tiraram dúvidas e abriram o código-fonte para a vistoria. Yuri Cavalcante, especialista em tecnologia da informação da CNC, elogiou a iniciativa do TSE de realizar o ciclo de transparência das eleições 2026. Já fizeram a vistoria o Partido União Brasil e o Senado Federal.
10: Ministérios Públicos Federal e de São Paulo pedem a anulação de nova licença do pré-sal por risco de agravamento da crise climática. Estima-se que a extração e o uso dos combustíveis fósseis resultem no lançamento de mais de 3 bilhões e 800 milhões de toneladas de gás carbônico na atmosfera. Vanessa Pereira.
14: A nova licença corresponde à etapa 4 do pré-sal, a nova fase de exploração de óleo e gás natural na Bacia de Santos, em São Paulo, prevista para começar entre 2026 e 2032. O objetivo da ação é que a licença seja definitivamente anulada e que o IBAMA seja proibido de conceder novos avais até que a Petrobras cumpra os diversos requisitos que estão em aberto, como a complementação dos estudos ambientais e a comprovação da compatibilidade da etapa 4 com compromissos assumidos pelo Brasil e pela empresa na redução de emissão de gases do efeito estufa.
10: 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Boa noite.
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17: Eu sou Paula Groba.
18: E eu sou Humberto Pinheiro.
17: E estes são os destaques de hoje do Jornal do Senado, que começa agora.
18: Senado aprova projeto que reconhece pós-graduação como formação continuada de professores.
17: Avança a proposta que acaba com soltura automática de presos por atraso na revisão de prisões preventivas.
18: Aprovada a criação da Universidade Federal do Esporte.
17: Boa noite.
18: Boa noite.
17: Cursos de especialização, mestrado e doutorado poderão passar a contar oficialmente como formação continuada dos professores da educação básica pública.
18: O plenário aprovou um projeto que atualiza a Lei de Diretrizes e Bases da Educação para reconhecer essas qualificações como parte do aperfeiçoamento profissional dos educadores. Repórter Douglas Castilho.
19: Estão amparados pela proposta as especializações e também as pós-graduações, como mestrado e de doutorado, inclusive com a garantia de licença remunerada já prevista na Lei de Diretrizes e Bases da Educação, sem a criação de novos gastos para o Estado. A relatora da proposta, a senadora professora Dorinha Seabra, do União do Tocantins, ressaltou a importância da proposta.
20: Trata-se de reconhecer que o professor não é apenas receptor de conhecimento produzido pela academia, mas ele também é agente capaz de produzir saberes a partir da sua experiência profissional.

0: 70% dos professores da rede pública tenham alcançado o nível de pós-graduação. A proposta vai à sanção presidencial.
1: O presidente do Senado Federal, Davi Alcolumbre, negou ter recebido 30 milhões de dólares do dono do Banco Master, Daniel Vorcaro, por meio de uma conta no exterior, ao repudiar a informação publicada em reportagem na última semana pela revista Veja. O parlamentar disse que as acusações são falsas e declarou que a situação representa não apenas um ataque pessoal, mas atinge também a imagem institucional do Poder Legislativo.
2: Davi Alcolumbre ainda defendeu a apuração da origem das informações divulgadas e afirmou que adotará todas as medidas legais e judiciais para esclarecer o caso. O senador enfatizou que não aceitará tentativas de intimidação ou constrangimento e criticou a divulgação de acusações sem provas.
3: Não podemos permitir que isso se torne uma prática normal no nosso país. Não podemos admitir que autoridades públicas, instituições ou qualquer cidadão sejam desmoralizados com base em fatos inventados e acusações absolutamente sem nenhuma prova.
1: Um atraso da justiça deve ser suficiente para colocar um preso em liberdade? Essa é a discussão por trás de um projeto aprovado pela Comissão de Segurança Pública do Senado.
2: A proposta acaba com a possibilidade de soltura automática quando houver demora na revisão periódica da prisão preventiva. O texto, que segue o entendimento dos tribunais superiores, ainda será analisado pela Comissão de Constituição e Justiça. Repórter Bruno Lourenço.
4: A Comissão de Segurança Pública analisou três projetos de lei que tratavam de regra que considerava ilegal a prisão preventiva caso o juiz não revisasse a necessidade da medida a cada 90 dias. A redação aprovada determina que o atraso na revisão não gera liberdade automática. Antes de qualquer decisão, o Ministério Público deverá ser obrigatoriamente ouvido e o ônus de pedir a reavaliação passará a ser da parte interessada, como explicou o relator, senador Fabiano Contarato, do PT do Espírito Santo.
5: Concordamos que, uma vez decorrido o prazo para a reavaliação da prisão, se mostra adequada e necessária a prévia oitiva do Ministério Público sobre a manutenção da medida ou a soltura do preso, uma vez que essa previsão prestigia o princípio acusatório que orienta o processo penal.
4: O senador Sérgio Moro, do PL do Paraná, lembrou que a soltura automática não constava no texto original do pacote anticrime enviado por ele quando era ministro da Justiça, tendo sido incluída durante a votação na Câmara dos Deputados.
6: Aí isso foi enxertado pro lobby pró-crime, infelizmente, de alguns parlamentares lá na Câmara dos Deputados. E foi aprovada essa aberração que sugere que a prisão caia automaticamente, que é o sonho dos vorcaros da vida, inclusive.
4: O projeto aprovado também amplia para 180 dias o prazo de revisão nos casos em que o preso já tenha sido condenado em primeira instância. O relator justificou que a medida é razoável diante da estrutura enxuta e da falta de capilaridade dos tribunais de segunda instância.
1: E o senador Sérgio Moro, do PL do Paraná, defendeu o endurecimento das leis de combate ao crime organizado ao afirmar que propostas nessa área têm enfrentado resistência do governo federal. Segundo ele, medidas como o fim das saídas temporárias de presos e o projeto antifacção avançaram graças à atuação da oposição no Congresso.
2: Moro também comentou a decisão dos Estados Unidos de classificar o PCC e o Comando Vermelho como organizações terroristas. Na avaliação do senador, a medida pode dificultar a lavagem de dinheiro e o financiamento internacional das facções.
6: É claro que essa designação feita pelos Estados Unidos não resolve todos os problemas. É claro que a tarefa de combater essas organizações é do Brasil, mas é evidente que essa ação do governo norte-americano facilita o nosso trabalho a nível internacional.
1: Já o senador Camilo Santana, do PT do Ceará, defendeu a aprovação da PEC da Segurança Pública pelo Senado. A proposta prevê maior integração entre União, estados, municípios e Distrito Federal no combate à criminalidade, com o compartilhamento de informações, uso de tecnologia e ações conjuntas contra o crime organizado.
2: Segundo o parlamentar, a medida fortalece o Sistema Único de Segurança Pública e a cooperação entre as forças policiais. O texto já foi aprovado pela Câmara dos Deputados e aguarda análise do Senado.
7: Porque o crime, ele ultrapassou as fronteiras dos estados, portanto, precisa ter uma coordenação nacional integrada nas informações, na inteligência, na cooperação. E essa PEC da segurança vai permitir que a gente possa dar o avanço necessário que o Brasil precisa em relação a esse tema que aflige.

0: atinge a população, que aterroriza a população brasileira.
1: O esporte pode ganhar uma universidade dedicada à formação de profissionais e ao desenvolvimento de políticas públicas para o setor.
2: Os senadores aprovaram uma proposta que cria a Universidade Federal do Esporte. A nova instituição terá como missão produzir conhecimento, qualificar gestores e profissionais e contribuir para o fortalecimento das ações esportivas no país. Os detalhes com Pedro Pincer.
3: Com futura sede em Brasília, a Universidade Federal do Esporte terá entre as finalidades a formação de recursos humanos de excelência, com competências e habilidades para a gestão de políticas públicas de esporte e o incentivo à produção de conhecimento científico e tecnológico aplicado à gestão do esporte e ao treinamento de alto rendimento. Ex-ministro da Educação, o senador Camilo Santana, do PT do Ceará, ressaltou a importância da criação da instituição.
4: O Brasil é uma potência esportiva. Somos um país de talentos extraordinários, mas ainda convivemos com a carência de profissionais qualificados na ciência do esporte, na gestão esportiva, no treinamento de atletas, no paradesporto e nas políticas públicas voltadas à inclusão pelo esporte. A Universidade Federal do Esporte nasce com o potencial de ajudar a preencher esse vazio histórico.
3: Os recursos financeiros para a implantação e manutenção da universidade virão do Orçamento Geral da União, com a possibilidade de auxílios e subvenções por entidades públicas e particulares. O texto segue agora para a sanção presidencial.
1: E o Senado homenageou 3 pessoas e instituições dedicadas ao cuidado dos mais vulneráveis. Na segunda edição da Comenda Santa Dulce dos Pobres, foram reconhecidos o Instituto da Primeira Infância e Prédio de Fortaleza, que atende mais de 4 mil crianças, a religiosa Maria Nilda Cavalcante Rangel e Jorge Eduardo Deister, coordenador da Vila do Pequenino Jesus, em Brasília.
2: Autor da proposta que criou a premiação, o senador Eduardo Girão, do Novo do Ceará, afirmou que a comenda dá visibilidade a exemplos concretos de solidariedade e serviço ao próximo. A comenda Santa Dulce dos Pobres foi criada em 2020 e é concedida anualmente a pessoas e instituições que prestam serviços relevantes na área social da saúde. Edição de Paula Groba e trabalhos técnicos de Eliseu Caires. O Jornal do Senado fica por aqui. Acompanhe agora as notícias da Câmara dos Deputados. Boa noite.
1: Boa noite e até amanhã.
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6: Plenário pode aumentar proteção de mulheres contra violência política.
7: Câmara aprova punição para má-fé em processos de violência doméstica.
6: Parlamentares analisam políticas públicas de apoio para a população idosa.
7: Boa noite. Maria do Rosário, do PT do Rio Grande do Sul, elogia o lançamento da Rede Nacional de Proteção e Defesa dos Direitos Humanos da Pessoa Idosa. Segundo a deputada, a medida busca ampliar a dignidade e combater a violência exercida contra a parcela da população que mais cresce no país.
6: Maria do Rosário reforça ainda a necessidade de o Parlamento aprovar medidas focadas no fortalecimento da Política Nacional de Cuidados, na criação de um auxílio financeiro para cuidadores de idosos do BPC e na aprovação da Convenção Internacional sobre o envelhecimento humano.
7: Ranieri Paulino, do Republicanos da Paraíba, chama atenção para o crescimento dos casos de violência contra idosos e defende o fortalecimento das políticas de proteção e cuidado. Ele pede garantia de dignidade e segurança às pessoas em situação de maior vulnerabilidade.
6: Ranieri Paulino ainda destaca a necessidade de ampliar o acesso aos serviços destinados às pessoas com deficiência no interior da Paraíba. Para ele, a descentralização desses atendimentos é fundamental para promover inclusão e assegurar direitos à população que vive fora dos grandes centros.
7: José Ayrton Félix Cirilo, do PT do Ceará, defende mais investimentos em políticas de cuidado e proteção para crianças e adolescentes. O deputado afirma que a falta de atenção, presença e apoio familiar pode comprometer o desenvolvimento integral desde a infância.
6: José Ayrton Félix Cirilo aponta que o orçamento federal ampliou a participação dos recursos destinados a crianças e adolescentes nos últimos anos, mas ainda precisa avançar em áreas como educação, saúde, assistência social, segurança alimentar e proteção de direitos.
5: Votação.
7: Punição para quem agir de má fé durante processos de violência doméstica ou familiar contra a mulher é aprovada na Câmara. Confira os detalhes na reportagem de Sofia Peçanha.
8: A Câmara dos Deputados aprovou o projeto que autoriza os juizados de violência doméstica e familiar contra a mulher a aplicar punições para quem agir de má fé. A proposta é de autoria da deputada Flávia Moraes, foi aprovada pelas Comissões de Defesa dos Direitos da Mulher e de Constituição e Justiça. A medida altera a Lei Maria da Penha, com o objetivo de aplicar sanções para quem agir com deslealdade no curso do processo. Invenção ou distorção de fatos propositalmente e tentativa de prejudicar outra pessoa injustamente são algumas condutas ilegais. A deputada Laura Carneiro, do PSD do Rio de Janeiro, relatora na Comissão de Constituição e Justiça, explicou.
9: A má-fé não ocorre pela simples inexistência de condenação ou falta de prova, mas é caracterizada quando a parte ofensora ou ofendida deliberadamente tenta desrespeitar a justiça, utilizando-se de instrumentos ilegais.
8: Pelo texto aprovado, se o juiz entender que alguém agiu de má-fé, essa pessoa pode ser punida com multa de até 10 salários mínimos. Durante a votação na Comissão da Mulher, a relatora da proposta, a deputada Silvia Cristina, do PP de Rondônia, concordou que a medida contribui para o bom andamento dos processos e da proteção às mulheres.
10: Consideramos, pois, que tais aperfeiçoamentos ajudarão a evitar excessos e abusos das partes, conferindo maior credibilidade à Lei Maria da Penha e maior prestígio à verdade real, ampliando a proteção de todas nós mulheres brasileiras.
8: Os danos processuais já estão previstos no Código de Processo Civil e ocorrem quando uma das partes, autor ou réu, não age de forma correta. Para essas condutas, o Código prevê penas como multa e indenização à parte contrária pelos prejuízos que sofreu. Agora, o projeto que aplica punições para quem agir de má fé em casos de violência doméstica e familiar contra a mulher segue para análise do Senado. Da Rádio Câmara de Brasília, Sofia Peçanha.
5: Agricultura. Heitor Xu, do PSD do Rio Grande do Sul, comemora a formatura da primeira turma do projeto Conexão Mulher em Santa Cruz do Sul. A iniciativa reuniu 48 agricultores familiares em atividades voltadas à formação de lideranças femininas e ao fortalecimento da atuação das mulheres no meio rural.
7: Segundo Heitor Xu, o projeto ofereceu capacitação em áreas como cooperativismo, educação financeira e políticas públicas. Para ele, a qualificação e o incentivo à participação feminina contribuem para o desenvolvimento das propriedades rurais, das famílias e das comunidades.
5: Anderson Pinto, do União do Pará, critica operações de fiscalização ambiental realizadas por órgãos federais no estado. De acordo com o parlamentar, pendências fundiárias e burocracia atrapalham os produtores rurais, que, segundo ele, sofrem com a insegurança jurídica.
7: Anderson Pinto defende a ampliação das ações de regularização fundiária e ambiental na Amazônia. Ele argumenta que a definição das propriedades pode reduzir conflitos, garantir segurança jurídica e contribuir para a preservação ambiental e o desenvolvimento da região.
5: Desenvolvimento regional. Ricardo Maia, do MDB, destaca a assinatura de mais de 2 bilhões de reais em convênios entre o governo da Bahia e os municípios para execução de obras. Segundo ele, os recursos serão destinados a áreas como pavimentação, saúde, educação e recuperação de estradas.
7: Ricardo Maia afirma que a transferência de recursos e a realização de convênios fortalecem o municipalismo e ampliam a capacidade de investimento das prefeituras. Ele sustenta que a execução de obras contribui para levar desenvolvimento à população do interior baiano.
5: Pompeu de Matos, do PDT, defende o avanço de investimentos da indústria da celulose no Rio Grande do Sul, com previsão de 27 bilhões de reais. Ele afirma que o empreendimento pode gerar 12 mil empregos, fortalecendo a economia de Barra do Ribeiro, Guaíba, Tapes, Camaquã e Charqueadas.
7: Pompeu de Matos cobra equilíbrio no licenciamento ambiental para que exigências técnicas não impeçam a realização da obra. Ele acredita que o desenvolvimento econômico e proteção ambiental podem caminhar juntos, desde que os órgãos responsáveis adotem critérios razoáveis.
5: Eduardo Veloso, do Solidariedade, lamenta que, em vez de comemorar os 64 anos de emancipação do Acre, seu discurso seja para denunciar o isolamento e o descaso do governo federal com o estado. Ele cita as estradas intransitáveis e a pobreza da população, que segue sem apoio para crescer.
7: Segundo Eduardo Veloso, o estado já respondeu por 30% do PIB nacional nacional durante o ciclo da borracha e hoje sofre com as restrições ambientais. Ele defende a abertura de uma rota ligando o Acre ao Peru para encurtar o caminho das exportações brasileiras rumo ao mercado asiático.
5: Homero Rodrigues, do Podemos, homenageia os 100 anos de nascimento de José Carlos da Silva Júnior, apontado como referência empresarial e pública na Paraíba. Ele afirma que o legado do empresário inspira novas gerações pelo compromisso com o desenvolvimento do Estado.
11: Habitação.
7: Charles Fernandes, do PSD da Bahia, comemora a destinação de moradias do programa Minha Casa Minha Vida para Guanambi e cidades vizinhas. Entre os municípios atendidos, ele destaca Pindaí, Malhada, Piripá, Feira da Mata, Ibiaçucê, Sebastião Laranjeiras e Condeúba.
5: Charles Fernandes ressalta que levou ao governo federal a demanda por unidades habitacionais em cidades que ainda não tinham sido contempladas. O deputado assinala que a expansão do programa para cidades do interior contribui para a redução das desigualdades regionais.
11: Economia.
7: Luiz Lima, do Novo do Rio de Janeiro, alega que o Brasil atravessa uma crise econômica marcada pelo aumento do custo de vida, pela alta dos juros e pelo crescimento do endividamento das famílias. Ele afirma que a perda do poder de compra tem afetado diretamente o cotidiano dos brasileiros.
5: Luiz Lima também critica medidas relacionadas às mudanças na jornada de trabalho e argumenta que elas podem ampliar a informalidade. Para ele, o debate econômico deve priorizar ações voltadas à geração de empregos e à recuperação da atividade produtiva.
7: Paulo Guedes, do PT de Minas Gerais, rebate críticas da oposição à política econômica do governo federal. O deputado explica que a taxa básica de juros é definida pelo Banco Central e reforça que o executivo defende a redução dos juros.
5: Paulo Guedes cita indicadores econômicos e sociais para sustentar a avaliação positiva do governo. Segundo ele, o país registra queda do desemprego, retomada de obras públicas, ampliação de programas sociais e aumento dos investimentos em educação e infraestrutura.
11: Meio ambiente.
7: Os deputados aprovaram proposta que inclui abrigos de animais entre os locais de cumprimento da pena de serviços comunitários. O repórter José Carlos Oliveira explica como será a medida.
12: A Câmara dos Deputados aprovou o projeto de lei que inclui os abrigos de proteção animal entre os locais onde poderá ser cumprida a pena de prestação de serviços à comunidade. Esse tipo de punição é previsto no Código Penal como alternativa à prisão para condenações inferiores a 4 anos em crimes de menor impacto, como explica a relatora do texto na Comissão de Constituição e Justiça, deputada Júlia Zanatta, do PL de Santa Catarina.
13: Código Penal, né, que fala de prestação em hospitais, escolas, orfanatos e outros estabelecimentos. Então, essa lei, ela vem para alterar e colocar também os abrigos de animais, que são uma realidade da nossa sociedade, inclusive uma realidade de falta de apoio, de mão de obra, porque não é somente uma questão de defesa da proteção animal, é uma questão também de saúde pública, esse cuidado com os animais, né? Foram abandonados, animais de rua.
12: Júlia Zanatta prevê dupla vantagem na medida.
13: Isso vai contribuir com a defesa animal, mas também com a ressocialização dessas pessoas que cometeram crimes de menor potencial ofensivo.
12: A proposta original é do deputado Célio Studart, do PSD do Ceará. Da Rádio Câmara de Brasília, José Carlos Oliveira.
11: Segurança Pública.
5: Aloysio Mendes, do Republicanos do Maranhão, registra a prisão de 3 suspeitos de envolvimento no homicídio de um empresário em Imperatriz. O deputado elogia a atuação das forças de segurança do Maranhão, com o apoio de órgãos federais no avanço das investigações.
7: Aloysio Mendes manifesta solidariedade à família da vítima e afirma que a resposta policial ajuda a enfrentar a sensação de impunidade na cidade. Ele espera que as circunstâncias do crime sejam esclarecidas e que os investigados respondam perante a justiça.
11: Justiça.
5: Marcelo Nilo, do Republicanos, critica a condução da compra de respiradores realizada pelo governo da Bahia durante a pandemia. O deputado cobra ainda esclarecimentos sobre os recursos empregados na aquisição desses equipamentos.
7: Marcelo Nilo levanta questionamentos sobre a evolução patrimonial de agentes públicos e faz críticas à condução política do grupo que administra o Estado. Ele defende que as suspeitas sejam apuradas com transparência e responsabilização, caso sejam confirmadas irregularidades.
5: Diante das dificuldades para instaurar a CPMI do Banco Master no Congresso, Carlos Jordi, do PL do Rio de Janeiro, defende a abertura de uma CPI municipal para investigar contratos firmados pelo governo local sem licitações e o envolvimento entre as lideranças políticas e executivos da instituição financeira.
7: Na avaliação do parlamentar, haveria um esquema destinado a encobrir supostos pagamentos de propinas. Carlos Jorge afirma ainda que as fraudes envolvendo empréstimos consignados começaram na Bahia, seguindo para o Rio de Janeiro. Ele defende investigações imediatas e a responsabilização dos envolvidos.
11: Relações Exteriores.
5: Sérgio Turra, do PP do Rio Grande do Sul, manifesta preocupação com a segurança jurídica no país. O deputado observa que a parcialidade do judiciário fere o princípio fundamental do Estado Democrático de Direito.
7: Sérgio Turra cita a decisão da justiça italiana relacionada à extradição da ex-deputada Carla Zambelli para apontar possíveis julgamentos parciais. O parlamentar ressalta que a confiança nas instituições é essencial para a garantia da justiça e da democracia.
11: Política.
5: A Câmara pode votar projeto que aumenta a proteção de mulheres contra a violência política. A ideia é combater a violência quando praticada também contra mulheres que exercem liderança social e política fora de cargos eletivos. Confira na reportagem de Antônio Vital.
14: Está pronto para ser votado no plenário da Câmara projeto que amplia a proteção às mulheres contra a violência política. A proposta inclui na lei que combate a violência política contra a mulher aquelas que exercem liderança social e política fora dos cargos eletivos. De acordo com a proposta, passam a ser abrangidas pela lei mulheres que atuam como defensoras de direitos humanos, líderes comunitárias, dirigentes partidárias, líderes sindicais e integrantes de movimentos sociais. O objetivo é reconhecer que a violência política contra mulheres também ocorre fora do ambiente eleitoral e do exercício de mandatos. O projeto, apresentado pela deputada Dayana Santos, do PCdoB do Rio Grande do Sul, recebeu parecer favorável da relatora, deputada Natália Bonavides, do PT do Rio Grande do Norte, para quem a violência política também atinge mulheres que atuam como lideranças, mesmo sem cargos eletivos. A proposta também altera o Código Eleitoral para considerar crime a prática de assédio, humilhação, perseguição ou ameaça voltadas para impedir ou dificultar campanha eleitoral ou mandato de mulheres. Serão considerados crimes atitudes que configurem menosprezo ou discriminação relacionada à condição da mulher, à cor, raça, etnia, orientação sexual ou identidade de gênero. O projeto ganhou regime de urgência, o que permite que seja votado diretamente no plenário, sem passar pela análise das comissões permanentes da Câmara. Mas foi criticado pelo deputado Kim Kataguiri, do Missão de São Paulo, que considerou as medidas protetivas um privilégio.
15: Você vê que na realidade tem alguns jabutis ali de inclusão para proteção especial e privilégios de realidade lideranças que vão ser colocadas acima de cidadãos comuns. Então, líderes de ONGs de direitos humanos, dirigentes partidários, vão ter um atendimento especial da polícia, né? Muitas vezes garantido escolta policial e atenção do Ministério Público mais do que um cidadão comum.
14: O texto também altera a lei dos partidos políticos para obrigar as legendas a adotarem medidas de prevenção e combate à violência política contra a mulher. Entre essas medidas estão a criação de canais de denúncia e a aplicação de sanções a filiados que praticarem esse tipo de violência. O regime de urgência foi defendido pela deputada Laura Carneiro, do PSD do Rio de Janeiro.
16: O projeto trata apenas de auxiliar nós, mulheres políticas, na nossa luta diária para que não soframos violência política como sofremos. Talvez os homens não consigam perceber a importância disso para as políticas brasileiras.
14: Ainda não há data para votação no plenário da Câmara do projeto que amplia a proteção às mulheres contra a violência política. Rádio Câmara de Brasília, Antônio Vital.
7: General Girão, do PL do Rio Grande do Norte, defende o endurecimento da legislação para crimes com motivação política. Para ele, é necessário fortalecer as ações de combate ao crime organizado e garantir mais segurança à população e aos agentes públicos.
5: O deputado manifesta preocupação com o avanço da violência no Rio Grande do Norte e destaca o atentado ocorrido em Mossoró contra um vereador e pré-candidato a deputado federal. General Girão também lamenta a morte de um cinegrafista que acompanhava a atividade política.
7: Marcos Polon, do PL de Mato Grosso do Sul, critica a condução do julgamento do ex-deputado Eduardo Bolsonaro, afirmando que o caso representa uma afronta ao devido processo legal. Segundo ele, o processo teria motivações políticas e não observaria princípios fundamentais da justiça.
5: Além disso, Marcos Polon questiona a atuação do STF e alega que integrantes da corte estariam comprometendo a imparcialidade necessária ao julgamento. O deputado defende que é preciso assegurar segurança jurídica e respeito às regras previstas na Constituição.
11: Cultura.
7: Benedita da Silva, do PT do Rio de Janeiro, exalta a participação das mulheres na construção da cultura brasileira. A deputada cita relatório do ECAD, que aponta crescimento no número de mulheres cadastradas e no valor distribuído em direitos autorais.
5: Benedita da Silva observa, no entanto, que a desigualdade de gênero ainda persiste no setor musical. A parlamentar defende políticas públicas voltadas à ampliação da participação feminina e à garantia de mais transparência e justiça na distribuição dos direitos autorais.
11: Educação.
7: Inácio Arruda, do PCdoB do Ceará, apresentou o projeto que autoriza o uso de veículos do transporte escolar por estudantes da educação profissional, tecnológica e superior. Ele afirma que a proposta busca reduzir a evasão de alunos que têm que percorrer longas distâncias diariamente.
5: Inácio Arruda sustenta que o custo diário do transporte prejudica a permanência de estudantes em cursos superiores nos estados do Nordeste. Ele pede apoio dos parlamentares para acelerar a tramitação e informa que a matéria já foi discutida com entidades estudantis.
11: Trabalho.
7: Luiz Carlos Raoli, do Podemos do Paraná, defende que a redução da jornada semanal de trabalho seja acompanhada de regras específicas para micro e pequenas empresas. Ele acredita que o segmento precisa de apoio para se adaptar às mudanças.
5: Luiz Carlos Raoli propõe, então, mecanismos de compensação como redução de encargos e acesso facilitado ao crédito para minimizar os impactos financeiros da medida. Para ele, a adoção dessas iniciativas é fundamental para preservar empresas e manter postos de trabalho.
7: Luiz Couto, do PT da Paraíba, defende gratificação de atividades de combate e controle de endemias para servidores da FUNASA, admitidos antes da descentralização das ações do órgão. O parlamentar afirma que a medida reconhece profissionais que atuam em áreas de difícil acesso.
5: Luiz Couto argumenta que o combate a endemias depende também de equipes técnicas, administrativas, laboratoriais, de transporte e de logística. Ele considera que a ampliação da gratificação corrige uma distorção histórica em favor desses servidores.
11: Saúde.
7: Júlio César Ribeiro, do Republicanos do Distrito Federal, destaca a importância de lei que garante às mulheres o direito de ter acompanhante em consultas, exames e procedimentos de saúde. Ele assinala que a norma surgiu de proposta de sua autoria, com o objetivo de ampliar a proteção nos atendimentos.
5: Júlio César Ribeiro avalia que a presença de uma pessoa de confiança torna o acolhimento mais transparente em situações de vulnerabilidade física ou emocional. Ele sustenta que a defesa das mulheres deve resultar em medidas concretas de segurança, respeito e dignidade.
7: Welter, do PT do Paraná, quer que o SUS use mais plantas medicinais produzidas no país para tratar da saúde da população. A ideia é criar cadeias produtivas locais para fortalecer pequenos produtores e diminuir a importação de insumos, que hoje ultrapassa os 98%.
5: Welter reforça que o uso de plantas medicinais faz parte da cultura popular e conta com a validação científica da Anvisa, a exemplo do que ocorre no Paraná, onde em mais de 30 municípios são prescritos fitoterápicos a pacientes do SUS.
7: Termina agora o Jornal Câmara dos Deputados, produzido pela Rádio Câmara, com trabalhos técnicos de Everson Urani e apresentação de José Carlos Andrade e Márcio Aquilissardi. Uma boa noite para você.
5: Ótima noite, a Voz do Brasil está de volta amanhã.
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0: Muito obrigado, gente.
1: Obrigado.
0: 22 horas e 15 minutos.
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0: 22h43.
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1: FM. 22 horas e 55 minutos.

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2: 23 horas e 2 minutos.

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3: 23 horas e 20 minutos.
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0 hora e 4 minutos.

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1: 0 hora e 24 minutos.

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1: Zero hora e 33 minutos.

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1: 0:42.
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1: 1 hora e 43 minutos.

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1: 3 horas e 39 minutos.

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1: 3 horas e 5.

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1: 3 horas e 59 minutos.

4 horas e 52 minutos.

Muito bom dia, meu povo. São 5 horas e 1 minuto, 5 e 1 nessa manhã gelada de quarta-feira, 17 de junho de 2026. E aqui é o Craqueteu comunicando com você pela 91,9, né? Tá 17 graus nesse momento, né? Temperatura ali, fala em 17 graus, mas a temperatura tá vai ficar entre 16 e 25%, a sensação térmica é entre 16 e 20, ventos a 8 km por hora, o sol nasce a 6h58 agorinha, vai embora às 18h03, não temos chuvas programadas, a lua é nova e a umidade relativa do ar 100% em Mineiros, arco-íris sem possibilidade. E aqui, ó, nós vamos até às 7 da manhã tocando o melhor da música raiz pra você, né? Que bom que estamos de volta pra você, pai, mãe, vô, vó, pra você que tá aí, qualquer lugar desse mundão de meu Deus, muito bom dia, que Deus possa te abençoar, Deus possa te guardar, né? Mandar um abraço todo especial pro pessoal do Bombeiros, né? Tá saindo aí, se eu não me engano, pra Doverlândia pra ver se encontra aquela criancinha desaparecida. A guarnição está saindo, né, para Doverlândia. Que Deus possa abençoar vocês, viu? E confortar a família daquela criancinha, viu? Muito obrigado mesmo por vocês fazer parte da nossa cidade. A você, policial militar, policial civil, a você que trabalha no SAMU, nas unidades de pronto atendimento, muito obrigado, viu? Muito obrigado mesmo de coração por sempre estar com a gente, viu? Você que trabalha na roça, você que tá colhendo, muito bom dia, gente. Você que tá colhendo aí, manda o áudio pra nós aqui. Tô colhendo, quero ouvir essa música e tal. Muito obrigado pela audiência. Você na chácara, nos sítios, nas fazendas, tirando aquele leite nesse frio, pra vir o nosso sustento, né? Pra vir o nosso sustento. Que coisa boa. Muito obrigado, viu, gente? Muito obrigado de coração. E que Deus possa dar um dia especial pra você também, que trabalha nas lojas, nas panificadoras, nas lanchonetes, taxista, mototaxista. Muito bom dia pra você, gente. Muito bom dia pra você que trabalha nas lojas, né? Você que é dona de casa, que já levantou, você que é mãe, que é pai, você da construção civil, você que trabalha em qualquer parte da nossa cidade, muito bom dia. Se você não está trabalhando, que Deus te proteja e que você consiga o seu serviço. São 5 horas e 3 minutos, 5 e 3. 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A vida pede isso pra todos nós, né? 5 horas e 4 minutos, aqui é o 36720322, tô te aguardando, meu compadre e minha comadre. E a gente começa bem, ó, Ronaldo Viola e João Carvalho, Pagode de Garotão.

5:09, 5:09, vou tomar um pingão, né? Sabe quem cantou pra você isso aí, meu compadre, meu amado? Quem cantou foi Roberto Meirinho, né? Roberto Meirinho, vou tomar um pingão. Essa música fica bonita também com vários artistas aí, né, rapaz? Olha, também tem Pagode do Garotão, Ronaldo Viola e João Carvalho, né? Aqui, ó, são 5:10. Um abraço, meu amigo Samuca, um abraço pra você. Muito obrigado pela audiência. Samuca acorda cedo todo santo dia, né? Coisa boa, né? Um abraço pra todo mundo aí. Tem café pra nós aí? Se tiver café, eu vou ir tomar, viu? Se tiver café, eu vou tomar aí, Samuca. Prepara o café. São 5:10. Você quer mandar um zap aqui igual meu amigo Samuel, Samuca? É só mandar um zap aqui pelo 36720322. Você manda o zap pra cá e aí nós, a gente roda o melhor da música raiz pra você. 5:10, vamos de música. Essa também é boa. Samuel, essa vai pra você, pra todo mundo aí, ó. 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São 5:11. Essa aqui vai pra você, meu amigo Samuel. 5:11. É, Randall e Dimarco. Esqueci. Essa música é linda.

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1: São 5:16, 5:16. Você ouviu aí Dois Amores e um Segredo, Praião e Prainha, né? Randal e Dimarco, esqueci. E Vou Tomar um Pingão com Roberto Meirinho e ainda Pagode do Grotão, né? Muito obrigado pela sua audiência aí. Tô procurando aqui a música que meu amigo Samuca de Jesus tá pedindo. Vou ver se eu acho ela agorinha pra rodar pra você, viu, Samuca? Muito obrigado pela audiência aí. 5:17, meu povo.

0: São 5:19. Ontem o tal do Messi, que é gênio, guardou 3, né, na vitória da Argentina, né? E os argentinos provocaram o Brasil lá nos Estados Unidos, né, rapaz? Os torcedores argentinos. Messi, cara, é um trem, assim, fora do comum, né? Fora do normal. E era pra ter sido expulso, né? Acho que aquele árbitro vai tomar uma suspensão na Copa do Mundo. A entrada que o Messi deu foi criminosa. E por ser o Messi, o VAR e o árbitro não fizeram nada, né? E aí o Messi foi lá e fez 3 na Argélia, né? 3-0, 3 gols, 3-0 pra Argentina. Um show! Se você quer assistir uma seleção, você pode. Primeiro que você põe na seleção brasileira, que é a melhor do mundo. A melhor do mundo é a seleção brasileira. Depois você coloca nos jogos da Argentina e da França. Aí você vai ver que coisa linda que a Argentina e França estão jogando, viu? Dá digno de você ficar de frente com a televisão e assistir jogo da seleção da Argentina, da seleção francesa, né? E a melhor do mundo é o Brasil. Pode não estar atravessando uma fase boa, o melhor do mundo. Tudo que tem de bom tá aí no Brasil, não tem nada bom lá fora. O que tem de bom tá aqui, ó. Na nossa cidade, nossa rádio, vocês que estão aí nos ouvindo. O Mecão é o melhor do mundo, né? O presidente é meu presidente Zé Silvestre, o melhor do mundo, né? Então é assim, bairrismo tem que ser acima de tudo. Então a primeira seleção do mundo é a brasileira. Depois vem França e Argentina, que é uma verdadeira aula de futebol. Compensa, essas duas compensa você ficar de frente à televisão para assistir jogos da França e da Argentina. E depois não, em primeiro lugar você fica para assistir do Brasil, o Brasil vai ser campeão do mundo. São 5:21, meu amigo Samuca tá pedindo aqui, olha, toca para nós aí Enquanto a Chuva Cai com Chico Rei Paraná, né? Vou tocar essa música para você. E meu amigo Adinaldo tá aqui para falar com a gente também, ó, tá lá na fazenda. Fala com nós aí, meu parceiro, meu companheiro, como é que tá a coisa aí, tá fria aí na fazenda?
1: Bom dia, meu amigo.
0: Bom dia.
1: Tá hoje? Tudo na paz?
0: Não, vamos aqui. Para aí. Fala de novo aí com nós aí. Inicia aí, fala aí.
1: Bom dia, meu amigo.
0: Bom dia.
1: Tá hoje? Tudo na paz?
0: Graças a Deus.
1: Sabino de novo.
0: Fala, meu companheiro.
1: Da Roda d'Água, perto de Portelândia. E aí, tá frio aí?
0: Aqui tá.
1: E no momento tá 17 graus.
0: Aqui tá. Aqui tá frio, viu? Passa
1: um balão pra nós aí. Trio Parada Dura, as andorinhas voltarem.
0: Tá, beleza? Certo, tá certo.
1: Então até amanhã, se Deus permitir.
0: Amém.
1: Grandioso, Deus permitir.
0: Amém.
1: Nós estamos por cá.
0: Amém.
1: Beleza?
0: Beleza. Fica
1: com Deus. Um abraço.
0: Amém. Até mais. Até mais pra todos nós.
2: Obrigado pela sua audiência
0: aí. Meu amigo Sabino. Sabino, é aí que você mandou as fotos pra mim das penosas, não é? Das penosas da banha amarela, não é? Rapaz do céu, tô aguardando aqui, Sabino. Tô aguardando, muito obrigado, meu companheiro, que Deus possa te dar um dia espetacular e amanhã eu te espero aqui de novo com seus áudios aqui, pedindo música pra todos nós aqui, viu? Muito obrigado, meu amigo Sabino, muito obrigado de coração. 5:23, tá aí, Samuel, ó.
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5: São 5 horas e 31 minutos, 5h31, tá bem friozinho aqui, viu, gente? Tá bem friozinho aqui, viu? É, mas é tempo que eu gosto, né? Adoro esse tempo de frio, né? Aí vai falar, oh, você não vai pra roça, né? É, eu não vou pra roça, não, mas o pessoal que tá lá na roça tá nos ouvindo e tão feliz da vida, viu? Pra você que tá na chácara, nos sítios, nas fazendas, pra você que já levantou lá pelas 3 pra tirar o leite, né? Já tá apartando, é, rapaz. 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Ei, rapaz, aqui é tudo, viu? Nesse momento são 5 horas e 32 minutos, 5h32. Você não sai daí não, que agora eu vou atender a minha amiga Maria, o meu amigo... É, Mauro. Mauro tá lá em Goiânia nos ouvindo, viu, Mauro? Vou atender você agora, meu amigo Paulo Lopes também. Tô obrigado pela audiência. Pois você me fala, Mauro, como é que tá Goiânia aí, Mauro? Está frio? Como é que tá? Porque aqui tá 17 graus nesse momento aqui no estúdio, mas lá de fora tá congelando. Essa divisa aqui de Goiás com Mato Grosso, o frio chega primeiro aqui pra nós. 5h33, gente.
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4: Essa que a prefeitura irá fazer, mas o governo, né? Mas o governo estadual, um abraço pro nosso prefeito, querida Leomar, né? A nossa querida primeira-dama Ana Paula, muito obrigado aí pela audiência sempre aqui. Provavelmente o prefeito estará com a gente essa semana aqui, estamos aguardando, né? Estamos aguardando, provavelmente ele virá aqui e nós usaremos o programa Resenha Esportiva para ter o prefeito aqui, né? Que honra, né, pra nós. Muito obrigado, prefeito, muito obrigado por tudo. Também deve estar aqui, né, o nosso governador Daniel Vilela, meu grande amigo Zé Mário Churai, também vai estar aqui, né, tá tudo programado pra estar aqui nesse dia 17, 18. Olha, é uma coisa muito boa lá no Capoeira, viu? Vai lá, tem muitas coisas que você não consegue em outros postos, aí e lá irá conseguir, viu? Então, fica o convite aqui, que nós estaremos lá cobrindo tudo com muito carinho. São 5 horas e 37 minutos. Meu amigo Mauro, fala com a gente lá de Goiânia, Mauro Avelino, um abraço pro Mauro, um abraço pro Vidal, o Furacão vem estraçalhando aí nas narrações, um abraço meu querido Divino, um abraço meu querido Rômulo, quem mais? Meu amigo grande Tim Chinela, esse é o que a gente fala mais lá no grupo do Apito Esportivo, quase que resumiu em nós, né, Mauro? Mas tá bom demais, tendo vocês é o que importa pra mim, né? Quem saiu e quem sumiu. E que fique sumido, né? Não tem problema nenhum. O problema é que tem vocês lá e eu me sinto profundamente orgulhoso de conhecer o Mauro, um narrador espetacular, um comentarista espetacular, e tá convidado, viu, Mauro? Logo nós já estaremos voltando para os jogos de Goiás, Vila e Atlético em Goiânia com a transmissão aqui do Campeonato Brasileiro. Também já estamos nos preparando uma correria para o Campeonato Goiano de Divisão de Acesso, que terá 19 jogos, Mauro. 9 aqui, 18 jogos, eu acho. 9 aqui e 9 fora. Uma coisa assim, Mauro. E também o Campeonato Amador da cidade, que começa também junto com o Campeonato Goiano da Divisão de Acesso e vai até o final do ano. Então, Mauro, aqui é uma correria danada na área esportiva. E quando nós estivermos em Goiânia, eu vou ligar para você ter a honra de nos visitar e fazer o jogo com a gente, qual for o jogo que nós iremos escolher, se é do Goiás, se é do Vila ou se é do Atlético, viu? Fala com nós aí, Mauro!
5: Ô, craque Theo, bom dia!
4: Bom dia!
5: Grande Theo! Rapaz, show do Messi!
4: Show!
5: Show do Mbappé!
4: Também!
5: E nessa sexta teremos show do Vini Júnior.
4: Se Deus quiser.
5: Contra o Haiti. 2-0 pro Brasil. Cracktel?
4: Oi.
5: Manda pra nós escutar aí. A vaca já foi pro brejo.
4: Também, viu, Mauro? Também.
5: Bom dia, meu amigo. Grande abraço. Valeu.
4: Um abraço. Mauro, fala pra nós aí. Como é que tá essa Goiânia aí? Como é que tá essa Goiânia de frio aí, Mauro?
5: Fala, Theo. Rapaz, Goiânia já teve mais frio.
4: Ah.
5: deu uma chuvada boa aqui antes de ontem.
4: Sei.
5: Mas agora não posso dizer que tá frio, não. Tá aquele tempinho assim gostoso, viu, Théo, de ficar vai da coberta.
4: Ah.
5: Na costela da patroa.
4: Ah.
5: Mas frio, frio, não tá não, viu?
4: Não.
5: Aquele clima gostoso aqui em Goiânia. Mas tá fresquinho, viu, Théo? Abraço. Um
4: abraço, meu amigo Mauro. Muito obrigado aí pela sua participação aqui. São 5 horas e 39 minutos. A Maria tá aqui pra falar com nós. Fala, Maria. Bom dia, minha querida. Fala com nós, Maria.
6: Bom dia, Cleitel. Quero ouvir uma música com Noreste Norival, Terra Molhada. Feliz para a Fátima, no setor Novo Horizonte, para todos gostar da música.
4: Tá certo, minha querida. Muito obrigado, minha querida Maria Gomes. Muito obrigado mesmo. Meu querido Paulinho tá aqui para falar com a gente também. Tem que atender, né, Mauro? O povão gosta, tem que atender. Fala, Paulo.
7: Bom dia, Teodomar.
4: Bom dia.
7: Cleitel, aqui é o Paulo Lopes. Na escuta do Manhã Sertaneja, essa programação linda que você faz pra nós.
4: Amém.
7: Todas as manhãs, né? Mostrando seu talento também na área sertaneja.
4: Tá certo aí.
7: Cleitel, eu queria ouvir a música Princesa, com Amado Batista.
4: É aqui.
7: Toca aí pra mim, Cleitel, te agradeço muito, oferecer a todos que estão com o rádio ligado na pioneira nesse momento, né, Cleitel?
4: Tá certo.
7: E o Brasil, Cleitel?
4: Vai bem.
7: Vamos torcer pra esse time desmanchar na Copa, né?
4: É, mas vai.
7: E mostrar por que ele veio essa Copa e mostrar o valor que esse time tem, né?
4: E muito valor. Melhor seleção do mundo. Melhor seleção do mundo, Paulo.
7: Fé de milhões é que vamos empurrar esse time para o Hexa, né?
4: Tá certo.
7: E lembrando sempre, Cracktel, Manhã Sertaneja, aí só toca, modão.
4: É, aqui só
7: e
4: toca.
7: Obrigado, meu amigo, e até mais.
4: Até mais, meu amigo Paulinho, muito obrigado pela sua participação aqui. Meu amigo Elvis Ganso, fala com a gente aí, meu camarada.
8: Fala, Teodomar, bom dia, que é Elvis Ganso.
4: Fala, meu camarada.
8: Toca uma moda aí pra nós, Bruna Viola, Ponteio da Viola, meu amigo.
4: Tá certo.
8: Saindo aqui agora rumo ao Ribeirão Grande aqui, né? Rumo às Granjas da Bruma. Oferecer essa modona aí pra Cristiane, pro João, pro Adriano, pra Dani, pro Jotinha. Galera que vai com nós aqui na van, né? Galera que faz esse Brasil crescer. Trabalha de cedo até de tarde, né? E nós aqui no comando
4: da nave.
8: Do transporte, Deus levando nós.
4: Amém.
8: Na companhia dele aqui, né? Graças
4: Amém.
8: A Deus.
4: Amém.
8: Então, meu amigão, toca essa modona pra nós aí. Você tem uma ótima programação.
4: Amém.
8: Né? Manhã Sertaneja aí com o Cracktel, meu grande amigo.
4: Um abraço.
8: E vou te falar, Théo, o Messi é diferente.
4: É diferenciado.
8: É, a pessoa para jogar futebol, ele tem que estar bem fisicamente, com a cabeça boa. E o Messi consegue jogar porque ele tá aí, sabe? Então, assim, tá bem fisicamente, cabeça boa, tá leve, tá soltinho, aí faz gol. Então, é diferente do Neymar. O Neymar, ele tem machucado. Né? Às vezes ele não vai conseguir jogar essa Copa do Mundo, porque vem machucando muito, né? Mas a gente torce, se o Neymar estiver bem, ele também dá trabalho, ele é terrível.
4: Ele é, né? Muito bom.
8: O Cristiano Ronaldo, eles estão bem fisicamente. Então, assim, o Neymar, às vezes, eles falam que ele não gosta de tratar, né? Que ele não gosta de departamento médico, eu não sei, né?
4: Mentira,
8: se o Neymar estiver bem também, ele é terrível.
4: Ah,
8: beleza, Théo?
4: Um abraço.
8: E sexta-feira, 4-0 Brasil.
4: Amém.
8: Um abraço, filho.
4: Amém,
8: meu.
4: Amém. E eu acredito que o Neymar gosta de trabalhar assim. Camarada é muito visado também por toda a imprensa, né? Muito visado por toda a imprensa. Eu também gosto. 5h43. Mauro, olha aí, a vaca já foi pro brejo, Mauro.
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1: Cinco horas e 50 minutos. Bruna Viola, no ponteio da viola. Meu amigo Ganso.

0: Ao Lasqueira.
1: São 5 horas e 56 minutos. Essa aí pra dar uma acalmada, né? Vem a princesa com o melhor do mundo, Amado Batista. Aí vem João Mineiro e Marciano. Amantes e amigo. Não chora não, compadre, que hoje é quarta. Ô, sexta que não chega.

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2: É, aqui só tem modão, como diz meu amigo Paulinho, né? Aqui só tem modão, né? Aquela voz bonita dele, viu? Muito obrigado, viu, Paulinho? Muito obrigado por estar todo dia comigo aqui no Manhã Sertaneja, viu? Uma grande pessoa, um grande amigo, né? E também todo dia tá no Resenha Esportiva, viu? Falando em Resenha Esportiva, Paulinho, hoje tem mais um sorteio de uma camiseta da Seleção Brasileira. Semana passada nós sorteamos todos os dias uma camiseta da Seleção Brasileira e hoje, e essa semana também, hoje é terça-feira, ontem sorteamos um recorde de participações, né? E outra coisa, a mulherada tá engolindo o programa Resenha Esportiva, viu? A mulherada tá engolindo, rapaz. Só dá a mulherada ligando, querendo participar. Que coisa boa, viu? A mulher tem seu espaço também. Os homens, nós já temos. E as mulheres também têm o seu espaço com a gente aqui na 91,9. E lá no programa Resenha Esportiva nem se fala, né? Ah, se tem 200 pessoas querendo a camisa da Seleção Brasileira, 150 são mulheres. A mulherada tá demais. Um abraço pra você que... E eu te aguardo às 11h15 para mais um sorteio, viu? Meu amigo, deixa eu ver quem tá aqui para falar com a gente aqui. Meu amigo Edson Petronilho, rapaz. Coisa boa, um abraço para você, meu amigo Edson Petronilho. Bom dia, meu amigo Raquel. Toca a música Arrependido com André e Andrade. Aqui para mim na Portela, de abraço. Fica com Deus. Um abraço para você, meu amigo Edson Petronilho. Tá frio aí, Edson? Porque Portela também faz frio, viu? Depois você manda aqui se tá frio, rapaz. Porque... na Portela faz frio. E tem uma pessoa querendo saber quem tá aqui, se é eu, se é o Carlos André. Como é que é o negócio aí?
3: Quem que tá falando?
2: É o Theo.
3: É o Carlos André?
2: Não. É eu, o Crack Theo, meu amigo. Muito obrigado, obrigado por estar participando nesse horário aqui, viu? Que Deus possa te dar um dia maravilhoso, um dia cheio de coisas boas, viu? Um dia de maravilhas mesmo, né?
3: Opa, quem tá fazendo a rádio aí? Quem tá falando?
2: Quem tá falando?
3: É o Carlos André ou é o Lico?
2: Não é o Lico nem o Carlos André. Aqui é o Cratel pra você, meu querido. São 6h02, 6h02. Olha, aqui é assim, viu, Mauro? Aqui é o povão participando, por isso que é um sucesso danado esse programa, viu, Mauro? Muito obrigado você em Goiânia aí e nos ouvindo aqui. Muito obrigado de coração. 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Sim, a vida pede para todos nós, né? São 6h03, 6h03. Olha a música aí que o Edson pediu, ó.

0: São 6:06, né? Meu amigo, eu toquei essa música pro meu amigo Edson Petronilho, né? Minha amiga Renata, né? Ela já tá pedindo pra participar do programa das 11:15, viu? Muito obrigado, viu, Renata? Muito obrigado, 11:15. Você pode mandar outro zap aqui pelo 3672-0322 que eu vou botar o seu nome. Muito obrigado, viu, minha querida? Muito obrigado de coração. Você estará participando. E aqui tá escrito Ana, né? Mas vamos ver se a Ana... Bom dia!
1: Gine, toalha branca. Ofereço pra minha avó Ana. Oi, Craquetel. Quero ouvir a música Gine, toalha branca. Ofereço pra minha avó Ana Jesuína de Fátima e pro meu avô Adilson. E para todos que gostaram. E para vocês.
0: Tô obrigado.
1: O melhor canal do Brasil é Bom Dia Minas. Não tem outro melhor.
0: Coisa boa. Muito obrigado, viu? Muito obrigado de coração. Tá aí, olha. A música Casa de Caboclo, né, pra minha amiga Renata. E depois vem Toalha Branca com Gine Gena, que é assim, Mauro. São 6:07.

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0: Nós estamos de volta aqui, são 6 horas e 20 minutos, meu amigo Ivanilson, né? Meu amigo Ivanilson tá aqui para falar com a gente. Fala com nós aí, Ivanilson.
1: Bom dia, Theo.
0: Bom dia.
1: Por favor, roda a música aí, com o de Paulo e Paulinho, tô por aí.
0: Tá certo. Pra
1: galera que tá na escuta, pro João Broto, o Crânio, o Daniel Sam, pro Deus Dete, lá no Tirão 3, Parmentes, meu amigo aqui da Perubeira, todos do grupo da Perubeira, pro Pedrinha, Isoralda, lá na região dos Pilões.
0: Tá certo.
1: Todos vocês e da rádio, tenham todos um bom dia.
0: Um bom dia. Meu amigo Ivanilson, muito obrigado ao Crânio, esse povo parmênio, povo bom demais da conta. Tem mais alguém querendo falar com a gente aqui, ó.
2: Oi, Caquitel.
0: Oi.
2: Tem uma música aí, aqui quem fala é a Ana de Fátima, do setor Leontino.
0: Bom demais.
2: Quero oferecer a música para José Adilson, Carlos Eduardo, Hernando, meu filho na Fazenda Moleque. Triste de Calado, com Léo Canhoto e Robertinho. Eu ofereço para você da Eldorada, com muito amor e carinho. Você dormiu bem hoje?
0: Graças a Deus.
2: Eu ofereço um altar, um bom dia.
0: Amém.
2: Uma tarde feliz para você. E
0: amém.
2: Um abraço do meu coração muito arrochado para você. Tchau,
0: amém.
2: Tchau.
0: Tchau. Muito obrigado, minha querida. Tem um galizé no fundo aí, viu, Ana? Eita, esse galizé, eu vou te contar. Esse galizé. E canta bonito, hein, Ana? E canta bonito. São 6 horas e 21 minutos, 6 e 21. Tá aí, meu amigo Ivanilson. Você pediu, tá aí, ó.

0: São 6:28, dá tempo de eu atender minha amiga Carita Cristina. Eu acho que é pela primeira vez que você fala comigo, né, Carita? Que coisa boa. Bom dia, minha querida.
1: Bom dia. Meu nome é Carita Cristina, sou Nossa Senhora Aparecida, toca a música Sinônimo de Chitãozinho e Choró, e oferece para os meus filhos, Luiz Arthur e Levi. Estou me preparando para ir para o serviço.
0: Tá obrigado. Certo. Então, obrigado você, um abraço pros seus filhos aí, e que Deus possa te dar um dia de serviço assim maravilhoso. Muito obrigado pela sua audiência, eu acho que é a primeira vez que você fala comigo, viu, Carita? Vou te aguardar mais vezes aqui, muito obrigado de coração mesmo pela audiência. São 6:28, ela pediu Chitão e Chororó, vem aqui pra ela, ó.

0: 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São 5h34.
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6: São 6:37, 6:37, né? Tem um povão aqui perguntando, né, se que dia que pode vir no estúdio pra me conhecer. Pode vir no estúdio também. Na parte aqui da madrugada fica mais difícil, né? Mas na parte das 11 horas, né? Das 11:15, a partir das 10 horas. 11:15 eu já estou no ar de novo com resenha esportiva. Pode vir que eu atendo você com o maior prazer. Tiro foto com você com o maior prazer, viu, minha querida? Com todo o prazer do mundo. Pode vir aqui sem problema nenhum. Aqui a nossa rádio é aberta para todo mundo. E nós que trabalhamos aqui somos abertos para todos vocês também, né? E será um prazer conhecer você, seu esposo, seu filho. Pode vir tirar foto sem problema algum. Me sinto orgulhoso disso, me sinto orgulhoso. Meu amigo Ilui, né? Meu vereador Ilui, rapaz, fazendo um trabalho excepcional. Depois eu tenho que gravar com você sobre os jogos lá em Goiânia, né? Nós tivemos com o Rafa aqui ontem. Professor Léo, que Deus possa estar botando a mão santa em você aí, né? Deu uma febrinha ontem, mas hoje, se Deus quiser, vai estar melhor, né? Fique em casa, não saia não. Fique em casa. Serviço tem muito, mas fique em casa, vai recuperar dessa virose brava que está sobre a nossa cidade. O professor Léo, fique em casa, não sai não. Depois faz um almoço que nós vamos aí. Um abraço, vereador Ilui, um abraço para todo mundo aí na sua casa aí. Beijo no coração aí, viu? Nós tamo junto. Meu amigo Paulo Henrique lá do Ritz Bar também, minha parente Isabel. Meu amigo Vilmazinho aqui, o Vilmar aqui da Marquiol, da Home Center Marquiol. Um abraço para ele, um abraço para Sandra, um abraço pro Índio. Um abraço pro Hernando, um abraço pra essa turma toda aí, essa turma toda da Home Center Marquió, parceiraça aqui, esse povo é bom demais da conta. Meu amigo Teobaldo, professor Gilson Martins, né, professor Gilson Martins, muito obrigado aí pela dica, professor Gilson Martins, vereador Elia Arantes também, tá mandando um abraço pra todo mundo, um abraço presidente da nossa Casa de Leis, né, doutor Enio, um abraço doutor Enio, o jogo ontem ajudou, né? O Fortaleza perdeu em casa pro América, pro último colocado ajudou o Vila, né? Que coisa boa. Gente, são 6:39, 6:39. 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Eu tô procurando aqui quem foi que pediu uma música. Meu amigo Thales, né? Thales, bom dia. Bom dia, mando a música de Moreno e Moreninho, João Boiadeiro. Vai agora pra você, meu amigo Thales. E o Tonzinho também quer falar com nós aí. Fala aí, Tonzinho, vamos ver se eu acho sua música, Tonzinho. Fala aí.
7: Bom dia, Coquete.
6: Bom dia.
7: Como é que tá você? Tudo bem?
6: Na paz de Deus, graças a Deus.
7: Você aí, acho que é com Silveira. Não, Silveira não. Tinha um carreiro de parquinho. Boiada Cuiabana.
6: Tá certo.
7: Se você puder passar aí pra mim fazendo favor.
6: É nóis, Tom.
7: Tá só pra mim curtir mesmo. Então, falou.
6: É a gripe. Um abraço, meu amigo Tonzinho. É a gripe, viu, Tonzinho? É a gripe e esse galo aí no fundo tá bonito, viu? Esse galo você pode conservar, Tonzinho. São 6h40.
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6: É, rapaz, essa música é linda, né? Meu amigo Max Costa e Gabriel. Sabe como é que chama essa música? Flor do Amor. É de Mineiros. É a melhor do mundo, gente.

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2: São 6 horas e 49 minutos, 6h49. Deixa eu ouvir aqui bem rapidinho aqui, ó. Meu amigo Elvis está falando da menininha aqui. Sumiu, como é que é o negócio aí?
3: Alô, Carpitello.
2: Oi.
3: Bom dia, Carpitello.
2: Bom dia.
3: Tá fazendo a gambiarra. É, hein, Carpitello, queria pedir uma ajuda aí, ó. Galera das fazendas lá pro lado de Doverlândia que estiver na escuta aí, ó.
2: Muita gente
3: fazer
2: na escuta.
3: Uma ajuda de ir lá ajudar a encontrar a menininha que tá sumida lá, né? Já tem dois dias que ela tá sumida. Então, fazer uma força aí, a galera das fazendas aí, né? Dá uma reunida boa lá pra ver se encontra essa menina hoje, que já tá, vai pra, né, 3 dias, né? 3 dias que ela tá sumida, então a gente pudesse ajudar, sabe? A gente tá indo pra lá hoje pra ver se dá uma força lá, mas a gente precisava de mais gente, sabe? Ajudar, que quanto mais gente é melhor, né?
2: É verdade.
3: Poder transmitir esse recado aí, tá?
2: Tá dado o recado.
3: Estamos agradecidos.
2: Amém.
3: E tenha um bom dia.
2: Amém, pra todos nós.
3: Pra nós aí a Xalana com a Missata.
2: Tá certo. Muito obrigado de coração, viu? Muito obrigado de coração. Meu amigo Tonzinho também fala com nós. Fala, Tonzinho.
4: Bom dia, Coquitel.
2: Bom dia.
4: Como é que tá você?
2: Tudo bom bem? Demais, graças a Deus.
4: Essa música aí, acho que é com Silveira. Não, Silveira não. É um carreiro de pardinho. Boiada Cuiabana. Se você puder passar aí pra mim, fazendo um favor. Só pra mim curtir mesmo. Então, falou, fica com Deus.
2: Amém. Tô repetindo de novo o Tonzinho pra poder sinalizar aqui, né, da menininha que sumiu, né? Tomara que Deus possa abençoar. Os bombeiros já foram pra lá hoje. Sargento Wanda me ligou cedo e a guarnição já desceu pra lá pra poder ajudar também. Com fé em Deus, nós vamos encontrar ela com vida e saúde. 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Muito obrigado mesmo de coração. Gente, são 6 horas e 52 minutos, chegando no final de mais um Manhã Sertaneja, amanhã aqui às 5 da manhã. Muito obrigado pela sua participação toda aqui comigo hoje e que Deus possa nos dar um dia maravilhoso, cheio da graça. 17 graus nesse momento, friozinho gostoso, mas você fica com a proteção de Deus na sua vida. Muito obrigado, gente, um abraço, quarta-feira, hein? Hoje é quarta-feira, meu povo.
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5: Opa, que beleza, agora são 7h07, gente, bom dia, 7h07, por aqui o Carlos André chegando, tudo bem? Muito prazer, eu sou o Carlos André, aqui chegamos nessa grande, super, maravilhosa quarta-feira, meio de semana, quarto, a 17 de junho de 2026, e o André tá chegando mais uma vez, né? Com mais um bom dia, como eu sempre falo, né? Na maior alegria e o melhor bom dia do rádio, sempre de bem com a vida. Graças a Deus, sempre agradecendo a ele, né? Pelo ar que estamos mais uma vez respirando, pelo privilégio, né? De mais um dia aqui na emissora líder, na sua Eldorado FM 91,9, desde 1979, com você sempre ao seu lado, a pioneira de mineiros. Aí, portanto, você teve o Cracktel com Manhã Sertaneja. Agora o André chegando com você até as 10 dessa manhã gostosa. Já chegamos ao 17 de junho. Com muito sucesso, prêmios, informações, notícias.
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5: É isso mesmo, a sua combinação perfeita. 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
0: 7:11, bom dia, bom dia. Alô, mineiros, bom dia. Alô, alô, já tá aí, alô, Rio Verde. Alô, Chapadão do Céu, Chapadão do Sul, Costa Rica. Deixa eu mandar bom dia especial. Portelândia, tudo bem? Ah, que maravilha. Alô, Santa Rita, Alto Araguaia. Alô, Alto Garças, Ponte Branca, Araguainha, Ribeirãozinho. Pontal do Araguaia também nos ouvindo, né? Serranópolis, alô, Água Boa, Barra do Garças. Alô, Brasil! Alô, alô, mundo! Bom dia! No aplicativo, nas redes sociais, em toda Mineiros, na sua fazenda, na chácara, no sítio, no seu caminhão. Alô, motorista! Na moto, aí você que tá usando smartphone, no rádio mesmo, no seu computador. Que beleza, maravilha! Carlos André chegando sempre de bem com a vida. Aqui na preferida, sempre com você, no 36720322. Você participa comigo nessa maravilhosa, gostosa manhã de quarta-feira que Deus nos presenteia com mais um dia de bom dia, mineiros!
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0: É, 7:12, vamos até as 10 da manhã aqui, começando, tem abrindo, alô, alô, Sorriso Maroto, alô, Belo, 100 likes, 7:13.

0: Olha aí, agora são 7:18 aqui no Bom Dia Mineiros. Tá aí o palpite ao vivo com Yasmin Sensação. Começamos muito bem a nossa festa musical de hoje. Carlos André aqui no Bom Dia Mineiros com você até as 10. Abrimos com Sei Like, Sorriso Maroto e Belo.
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0: coração, deixa eu mandar bom dia. Alô, Valdivino Nogueira, como é que está a sua quarta-feira? Fala comigo, bom dia, obrigado pelo carinho, pela audiência.
2: Bom dia, meu amigo Carlos André.
0: Opa, bom dia
2: a todos os ouvintes da Rádio Dourado FM. Aqui é Valdivino Nogueira.
0: Opa.
2: Estou aqui ouvindo o programa Bom Dia Mineiros. E eu gostaria de estar ouvindo a música de Bruno e Marrone. Deixa. Eu ofereço para todos que estão aí na audiência.
0: Opa!
2: Da Top de Mineiros, Rádio Dourada, pioneira, né?
0: Oh, maravilha!
2: E é isso aí. E desde já, eu quero desejar para você, todos os ouvintes, um ótimo dia. Dia abençoado, excelente quarta-feira.
0: Para você também.
2: Que Deus venha estar nos abençoando aí, nos guardando, nos protegendo.
0: Ótimo.
2: É isso aí. Tchau, obrigado.
0: Um abraço, obrigado a você pelo carinho, tá bom? Daqui a pouquinho o Valdivino Nogueira tem a sua música preferida. Eu mando bom dia.

0: Agora são 7h25, 7h25 e fechamos o bloco com Kid Abelha. 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
5: Olha a hora, gente, agora são 7:27. Bom dia.
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5: Bom dia, de volta, deixa eu mandar um bom dia então do Val Divino Nogueira, né? A música, deixa eu ver a música que ele pediu aqui, foi Deixa, né? Deixa com Bruno e Marrone aqui no bom dia, mineiros, mais uma vez, ó, excelente manhã pra você, tá bom, Val Divino? Obrigado pelo carinho da audiência, bom dia, meu garotinho.

0: Olá, bom dia, mineiro. 7h40. Fechamos mais um bloco. Banda Calypso. Sonho Bonito. Dengo de Amor com Ivete Sangalo. E deixa Bruno Marrone aqui a nossa indicação no 3672-0322. Bom dia, mineiros. Carlos André com você até as 10 da manhã, tá bom? Às 10 tem Milton Júnior, tem plantão policial desta quarta-feira, 17 de junho. É, de volta, nossa grande recepcionista Flávia. Tudo bem, Flávia? Bom dia, seja muito bem-vinda. É, de volta ao trabalho, já tá preparando, já tá quase pronto aquele cafezinho maravilhoso, gostoso, a equipe já estava com saudade, hein? É isso mesmo, Flávio, volta para você com muita saúde, muita paz, alegrias, conquistas, realizações e muitas felicidades para você, tá bom, Flávia? Para toda a sua família, a recepcionista aqui da nossa querida Eldorado FM, recebendo aqui o nosso bom dia especial, né? Que Deus a abençoe sempre nesse retorno ao trabalho. Café tá pronto? 7h42, que beleza! Maravilha! Deixa eu aproveitar aqui, ó. Deixa eu passar informações da seleção brasileira que joga sexta, não é isso? É isso mesmo. E também da Copa, né? Daqui a pouquinho a seleção, agora a Copa. Ontem tivemos que show da Argentina, hein? O Messi, olha só que beleza, hein? Para os argentinos, né? Ontem, dia 16, tivemos França 3, Senegal 1. França 3-1 sobre Senegal, hein? É, tá que tá a seleção francesa também. Iraque 1, Noruega 4. Copa do Mundo dos Estados Unidos, México e Canadá. Argentina 3, Argélia 0. Áustria 3, Jordânia 1. Esse foi hoje, né? 1h, olha só. Áustria 3, Jordânia 1. E aí, hoje tem a seleção portuguesa, hein? Hoje tem a estreia de Cristiano Ronaldo, Portugal e companhia. Portugal e Congo. Logo mais às 14h, 2h da tarde de hoje, né? Olha só, quarta-feira, 17, portanto, hoje tem Portugal e Congo às 14h. Hoje, 17 às 23h, 23h, Uzbequistão enfrenta Colômbia, Inglaterra e Croácia. Esse jogo aqui, um pouquinho mais cedo, né? 17h, 17h, tem Inglaterra e Croácia. Às 20h, hoje, tem Gana e Panamá, Portanto, são os jogos de hoje, né? 4 partidas nessa super quarta-feira de futebol na Copa. Gana e Panamá, às 20h, às 17h, hoje tem Inglaterra e Croácia. Às 23h, Uzbequistão e Colômbia. E às 14h hoje, né? Tem Portugal e Congo. 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Sempre ao seu lado, são 7h44.
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0: Agora 7:46.
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7: Opa, de volta às 7 horas e 52 minutos aqui no Bom Dia. E o André segue no melhor Bom Dia no rádio, sempre, sempre de bem com a vida, na sua preferida estação sempre. Olha os destaques de hoje, gente, daqui a pouquinho tem pra você, né? Olha, Mbappé marca duas vezes, supera Pelé e Messi e brilha na vitória da França diante de Senegal. Às 11:15 tem resenha esportiva. Governo de Goiás intensifica atendimento em saúde para romeiros da festa de Trindade. Equipes atuarão na prevenção de riscos sanitários, monitoramento de doenças e muito mais. Morre Raimundo Carreiro, ícone da literatura pernambucana, aos 78 anos. Instrutores de saltos presos não explicam por que jogaram jovem sem cordas em Limeira, interior paulista. 7:53, 12:15, tem as informações, tem Jornal Eldorado. 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
7: Deixa eu mandar bom dia, bom dia. Luabílio, tudo bem, rapaz? Bom dia. Pra você, então, matar saudades com o Turbit. Aqui, ó. 7:54. Daqui a pouquinho tem a nossa mensagem dessa manhã gostosa de quarta-feira aqui no Bom Dia Mineiros. É o melhor bom dia do rádio mineirense. Você que já tá no centro comercial, já tá trabalhando, né? Bom trabalho, gente. Uma produtiva, maravilhosa quarta-feira pra você ligadinho aqui na 91,9 FM. Nossos amigos caminhoneiros também já passando aqui, né? As BRs que cortam nossa querida Mineiro, sentido Mato Grosso do Sul, Mato Grosso, aqui entrando para o nosso grande, nosso estadão de Goiás. Bom dia! Maravilhosa viagem para você no seu rádio 91.9 FM.

Muito bem, agora são 7:58 no pique da sua 91.9 FM. Tá aí, Cultura Beat, matando saudades, né? Viajando no túnel do tempo, valeu pela indicação aí. A recordação, Abílio, obrigado pelo carinho da audiência, rapaz. Bom dia. É. Pra esquentar um pouquinho esse frio, né? É bom demais. Esticar os esqueletos, vamos lá, Flavinha. Que beleza, maravilha! Vamos fechar nossa primeira hora? Pessoal aí da usina, trabalhando, tá ralando. Eles gostam de ouvir Aviões do Forró. Pega e não se apaga.

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2: Muito bem, são 8:03, 8:03. Um bom dia para você. Nossa mensagem de hoje, né, que você encontre serenidade para aceitar o que não pode mudar, coragem para transformar o que está ao seu alcance e sabedoria para reconhecer a diferença entre os dois, né? A vida não é medida apenas pelas grandes conquistas, mas também pelos pequenos passos dados com constância, gratidão e propósito. Antes de começar o dia, lembre-se, cada amanhecer é uma nova oportunidade para recomeçar, aprender e crescer. A palavra de Deus, ela nos ensina. As misericórdias do Senhor são a causa de não sermos consumidos, né? Porque as suas misericórdias não têm fim. Renovam-se cada manhã. Grande é a tua fidelidade. Que seu coração esteja leve, sua mente em paz e suas ações alinhadas, né, com aquilo que realmente importa. Que Deus abençoe cada passo do seu dia e fortaleça a sua fé diante de todos os desafios, né, que iremos encontrar nesta manhã, neste dia, nesta quarta-feira.

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1: É o Bom Dia Mineiros, agora são 8 horas 18 minutos, olha aí, 8:18. 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

0: Muito bem, de volta aqui no Bom Dia Mineiros, com o oferecimento, deixa eu agradecer mais uma vez aqui a parceria da MG Borrachas e Mangueiras. 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
2: Agora são 8h27, sempre ao seu lado de volta. Deixa eu mandar mais bom dia, Márcio Souza, tudo bem, Márcio? Já tá ligadinho. Bom dia, ligadinho, né? Eldorado, 91,9 FM, a melhor que tem, estou online, precisou, chamou, valeu, Uber. É o nosso amigo Márcio Souza, sempre trabalhando, andando, viajando, fazendo as corridas e ligadinho aqui na Pioneira de Mineiros, Eldorado, sempre, sempre ao seu lado. Um abraço também, bom dia, pro Ilui, não é isso? Acompanhando também. Alô, Ilui, tudo bem? Bom dia, obrigado pelo carinho da audiência. Ótima quarta-feira, são 8h28. Tem mais sucesso na sequência. Skank, Fotos na Estante. Vanessa da Mata, Não Me Deixe Só. 8h28 aqui no Bom Dia Mineiros.

0: agora são 8:38, tá aí Gustavo Lima. Doidaça. Ainda tivemos por aqui, ouvimos juntos. Não me deixa só, a Vanessa da Mata e Fotos na Estantes com Skank. Olha, era 8:38, 8:38. Atualizando as informações aqui no nosso Estadão de Goiás, olha só, nessa super manhã de quarta-feira, 17 de junho, a Eldorado FM atualiza você as informações, o que acontece agora em nosso estado, você fica sabendo. Operação mira suspeitos de dar golpe de R$500 mil e causar a morte de idosa. Mandados em São Paulo, também no Rio de Janeiro. Maestro da banda escolar é suspeito de passar a mão no corpo de aluna e de importunação sexual, demitido. Mãe diz que filho estava dormindo quando ex quebrou decoração do aniversário, não presenciou nada. Ainda que em Goiás, há aquele caso de Doverlândia, né? Pegadas em estradas são investigadas em buscas por bebê que desapareceu em fazenda. Portanto, na cidade de Doverlândia, né? Continua as buscas pela criança desaparecida. Prefeitura de Buriti Alegre abre concurso. Concurso com salários de até R$4.600 mensais. Menina de 2 anos que morreu após ser levada ao hospital por babá sofreu lesões nos rins e na cabeça, diz polícia. Ainda aqui no nosso estado de Goiás, filho de motorista da Polícia Civil confessa que matou o pai por ganância, sem pensar. E advogado com nanismo, reprovado em concurso para delegado, tem recurso negado, diz banca. O Matheus Menezes Matos, com nanismo, já havia conseguido no STF o direito de refazer a etapa física após questionar a falta de adaptações no concurso, mas agora ele foi negado, teve esse recurso negado, é o que diz banca. Prova adaptada, informou Eldorado FM 91,9. São 8:41 aqui, 8:41 no Bom Dia Mineiros. Eu volto na sequência com mais músicas, muito mais sucesso aqui, mais Bom Dia no 3672-0322.
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0: safadão. Misturamos foi tudo, rapaz.
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0: Olha aí, fechando mais uma hora aqui do Bom Dia Mineiro, são 8 horas mais 53 minutos. Ouvimos aí mais uma indicação aqui no 36720322. Valeu, valeu, Vitor. Festa na bota, né? Os Agroboy com Wesley Safadão. Tapão na raba, saí, saia rodada, raiz, saia rodada. Pão de mel, Zezé de Camargo e Luciano, ao vivo aqui no Bom Dia Mineiros. Daqui a pouquinho o André volta, deixa eu mandar bom dia da Arlete. Alô, Arlete, tudo bem? Obrigado pela participação, bom dia. Daqui a pouquinho, na sequência, programa Vida Nossa de Cada Dia. O pastor Christopher já está chegando com a mensagem. A oração, a reflexão desta manhã de quarta-feira, 17 de junho. Em seguida, o Carlos André volta com muito mais. Mais bom dia, mais sucesso, prêmios, informações e notícias. São 8 horas mais 54 minutos. Valeu, Arlete, então. Obrigado pelo carinho também. Nosso amigo Souza, né? Também sempre participando. A Cida, tudo bem, Cida? Bom dia.
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Bom dia, mineiros. Aqui é o Reverendo Cristo, que o Senhor nos abençoe mais um dia que Ele nos dá. E vamos para mais uma manhã, mais um dia agraciado por nosso Deus. A palavra do Senhor no Salmo 18, versos 1 e 2, diz assim: Eu te amo, ó Senhor, força minha. O Senhor é a minha rocha, a minha cidadela, o meu libertador, o meu Deus, o meu rochedo em que me refugio, o meu escudo, a força da minha salvação, o meu baluarte. Davi havia passado por uma situação de grande perigo quando escreveu o Salmo 18. Ele havia sido liberto das mãos de todos os seus inimigos e das mãos de Saul, o rei de Israel. Ao se deparar com o livramento operado por Deus em sua vida, Davi faz uma bela profissão de fé. Ele escreve: Eu te amo, ó Senhor, força minha. Ele demonstra uma grande alegria ao ver-se livre das mãos dos seus oponentes. Então ele declara: O Senhor é a minha rocha, a minha cidadela, o meu libertador. O futuro rei de Israel provou de forma clara e evidente da ação providente de Deus. O Senhor é o porto seguro onde podemos nos esconder em momentos de angústia, de provação e de calamidade. A sua boa mão acompanha os seus santos e os sustém mesmo em meio às tormentas da nossa vida. Davi pôde experimentar isso. Mas Davi não para por aí, ele declara: O meu Deus, o meu rochedo em que me refugio, o meu escudo, a força da minha salvação, o meu baluarte. A fé daquele homem foi fortalecida ao ver o cuidado de Deus para com a sua vida. Agora ele não se refere ao Senhor como uma mera divindade. Ele se refere ao Senhor como meu Deus. Ele não confia em seu próprio poder, em sua família, em seu exército. Ele confia em Deus. Em momentos de aflição, nossa atitude deve ser como a do rei Davi. Não devemos ficar com medo do amanhã. Precisamos nos lembrar de que Deus está no comando de todas as coisas, controlando tudo conforme a sua boa vontade. Descanse na divina providência. Essa paz podem desfrutar aqueles que entregaram a vida a Jesus em fé e obediência e assim foram tornados filhos de Deus. Se você ainda não é filho de Deus, você não tem o descanso de saber que Deus é o seu Pai, porque você ainda não é filho dele. Mas se você já entregou a vida a Jesus, então ele, o Pai, te adotou, te fez um filho dele e cuida de você como um pai, por excelência, cuida de um filho. Corra para Deus e entenda que tudo está debaixo do governo do Altíssimo. Oremos. Deus gracioso, te louvamos porque tu és bom, porque tua misericórdia dura para sempre. Senhor, ajuda-nos a descansarmos na tua divina providência, cientes de que o Senhor controla todas as coisas, cientes de que o Senhor é o Rei do Universo, o soberano Senhor por sobre a história. Ajuda-nos a descansarmos em ti. Nós te rogamos, Senhor, em nome de Jesus. Amém.

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Olha só, agora são 9:18. 9:18, seguimos aqui no Bom Dia Mineiros, agradecendo aqui os nossos parceiros de sempre, MG Borrachas e Mangueiras. 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

0: 9h20, eu volto na sequência com muito mais sucesso pra você aqui no Melhor Bom Dia. Deixa eu mandar mais bom dia. Bom dia, Valdir Moraes da Moacharia, tudo bem? No setor Leontino, já tá participando com a gente. Ótima quarta-feira pra vocês aí, tá bom? Bom trabalho, bons negócios, Valdir, obrigado pelo carinho de sempre. Na sequência tem Pedro Sampaio, tem sucesso com Wesley Safadão aqui, ó.
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0: aí, fechando o bloco com o sucesso aqui na sua programação. Alô, Ambev. Renato Cristiano, Não Valeu Pra Você, KLB. E ainda Manute. 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
0: Bem de volta, agora são 9h43. 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Agora são 9h44 aqui no Bom Dia Mineiros. Simone e Simaria, HB20.

0: Olha aí, com a Rádio Alexandra, Quiro, bom dia, 9h50, 10 soltando para as 10 da manhã, com o Príncipe Malandro, com a Rádio Alexandra, Quiro, bom dia. HB20, Simone e Simária. Olha o convite para você, daqui a pouquinho, às 10 horas da manhã, tem plantão policial hoje, quarta-feira, 17 de junho, às 10h30, tem a participação, né? É isso mesmo, olha só, o grupo Despertar da Soberdade tem a participação especial aqui do Gonçalves e também do Newton Júnior para você hoje, tá bom? Às 10, plantão policial, a partir das 10h30 tem a presença dele aí, né? Com hoje o tema, né? O título, a pergunta, parei de beber, o que mudou? Participe, ouça, é o Dourado FM 91,9, tá bom? Daqui a pouquinho às 10 horas, plantão policial e nesta quarta-feira às 10h30, né? Aqui com o apoio do grupo Despertar da Sobriedade, apresentação Gonçalves e Newton Júnior, convidado anônimo, tá bom? Para você então às 10h30 hoje aqui na sua Pioneira de Mineiros, são 9h51.
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0: É aqui no seu Eldorado que tem mais um beijo, Rafa e Júnior com Kleber e Cauã.

penúltima, 9:55, com Pedro, Paulo e Alex. E assim o Carlos André fecha mais uma super edição do melhor Bom Dia do Rádio. Bom Dia, Mineiros. Agradecendo, claro, pela sua audiência sempre. A pioneira de Mineiros sempre, sempre ao seu lado. Daqui a pouquinho, na sequência, convido você para ficar claro com o radinho ligado. Tá chegando mais um campeão de audiência. Tá vindo aí Newton Júnior e o plantão policial desta quarta-feira. Deixa eu mandar bom dia final. Meu amigo Francisco, obrigado, Francisco. Também a Caroline, né? Obrigado, Caroline. Ótima manhã para você, tá bom? Obrigado pelo carinho da audiência. Todos que participaram aqui no 36720322, tanto em Mineiros, toda a nossa região, né? Pessoal da fazenda, da chácara, do sítio, aí trabalhando, obrigado sempre, tá bom? Ótima, maravilhosa quarta-feira. Daqui a pouquinho, portanto, Newton Júnior, eu volto às 11:15, tá bom? Com os meninos do esporte, Cracktel, Luiz Carlos Lico, a direção executiva de Cleia Gouveia. 11:15 eu volto no Resenha Esportiva. Às 12:15 tem as notícias no Jornal Eldorado. Às 13, Franciele Fieldkist comandando Tarde Total. Às 15:00 tem mais um campeão de audiência. Gilmar Silva comandando a festa sertaneja no Entardecer no Sertão. E às 19:00, Lico, Rancho Sertanejo. Bom dia! Vamos fechar com Dana Summer. Breakaway, 9:57, bom dia! Bom dia, Mineiros! Até amanhã, às 7:00, no melhor Bom Dia do Rádio! Dana Summer!

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0: 10:03, 10:03 no seu rádio, estamos entrando no ar com o plantão policial aqui pela sua ZYB 991, operando na frequência modulada de 91,9 MHz. 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
0: Vamos começando o programa já trazendo a previsão do tempo para você que acompanha aí em casa, no trabalho, no trânsito pela cidade aí. Você que acompanha a gente nas fazendas, chácaras, sítios, cidades vizinhas. Hoje o tempo amanheceu mais fresco, né? A mínima já marcou 16 graus. A máxima deve marcar aí 25 graus. Não há probabilidade de chuva para hoje. Em compensação, ventos altíssimos aí de 9 km por hora, né? A umidade relativa do ar também tá bem alta, né? 100% marcando aqui no site Climatempo. O sol nasceu às 6:58, se despede às 18:03. Nesse exato momento, no alto do setor Cruvinel, os termômetros marcam 19 graus. Essa é a previsão para você que acompanha o plantão policial aqui pela sua Eldorado.
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0: Muito bem, 10:04, 10:04, nós recebemos a informação aqui por parte da equipe da Polícia Técnico-Científica. Nós estamos acompanhando de perto esse caso do desaparecimento da criança ali da cidade de Doverlândia, né? Que desapareceu aí na segunda-feira, né? Ela desapareceu e agora nós acabamos de receber a informação de que o corpo dessa criança foi localizado. As esperanças era de que ela fosse encontrada com vida, mas infelizmente, a notícia é de que o corpo de Maria Fernanda é encontrado exatamente hoje. Maria Fernanda completaria mais um ano de vida. Já se ia para 3 dias de desaparecimento da pequena Maria Fernanda. Um desfecho extremamente triste na manhã dessa quinta-feira, após 3 dias de intensas buscas ali na zona rural da cidade de Doverlândia. O corpo dessa criança foi encontrado ali nas proximidades de um rio ali da região. A Maria Fernanda estava desaparecida desde a manhã de segunda-feira, dia 15, quando sumiu ali na fazenda Vale do Paraíso. Equipes do Corpo de Bombeiros, da Polícia Militar, Polícia Civil, Batalhão Rural, voluntários e moradores ali participavam. Inclusive, o prefeito Amilcar Júnior estava frente ali às buscas por Maria Fernanda. Várias outras pessoas ali das cidades, autoridades, conhecidos ali. Doverlândia é uma cidade muito pequena. Então, agora nos chega a informação por parte da Polícia Técnico-Científica. Inclusive, a equipe já está em deslocamento ali para a cidade de Doverlândia para apuração dos fatos. A localização do corpo ocorreu, inclusive, justamente no dia, hoje, em que a menina completaria 2 anos de idade, aumentando ainda mais aí a comoção entre familiares, amigos e moradores daquela região, né? As circunstâncias da morte aí serão apuradas aí pela perícia. Não se sabe ainda como o corpo dela foi encontrado, se estava dentro do rio ou se estava só na margem, né? Enfim, agora, diante dessa fatalidade, dessa tristeza, né, nós vamos aguardar aí as informações da perícia, da Polícia Técnico-Científica, que os trabalhos deverá aí apontar a causa-morte aí dessa criança que completaria hoje 2 anos ali na cidade de Doverlândia. Com certeza, a cidade é pequena, né? E assim, se nós que estamos aqui longe e temos filhos, já nos comovemos com a situação, já ficamos entristecidos, imagina a cidade, imagina os familiares. Que Deus, na sua infinita misericórdia, possa trazer o afago necessário. A gente sabe que nenhuma palavra que a gente disser agora vai amenizar a dor da perda, do luto, da saudade, mas que Deus, na sua infinita bondade, possa trazer o amparo que essa família necessita. 10:08 aqui no Plantão Policial.
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0: Vamos às ocorrências do Corpo de Bombeiros. Hoje nós quebramos totalmente o protocolo diante dessa informação aí, esse furo de reportagem, né? Nós quebramos aí o protocolo, nós agora vamos trazer aí as ocorrências do Corpo de Bombeiros. O 16º Batalhão de Bombeiro Militar. As ocorrências dessas últimas 24 horas, o total de 10 atendimentos, sendo 5 ações preventivas, um resgate por problema de sistema urinário, 2 resgates de emergência clínica e 2 resgates por convulsão, totalizando 10 atendimentos aí nessas últimas 24 horas. Lembrando que, segundo o Corpo de Bombeiros, não há informação aqui, não há ocorrência de maior destaque, tá? Não há atendimento de maior destaque aí, repassados aí pelo Corpo de Bombeiros. 10:10 aqui no Plantão Policial, você tá acompanhando a gente, que bom ter você aqui.
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0: 3672-0322, 3672-0322, você pode participar comigo, mandando seu alô, mandando seu bom dia e deixando aí a sua participação, né? Sobre esse caso da Maria Fernanda lá em Doverlândia, né? Ontem foi divulgada na imprensa, né? Que foram localizadas sinais ali das pegadas da pequena Maria Fernanda, né? Inclusive a foto, né, do pezinho, da marca do pezinho na areia, né, na estrada, enfim, apontando aí que a possível, né, passagem dela ali pela estrada, né, um perímetro assim já um pouco distante da casa. Agora a perícia deve apurar aí todos os fatos, né, deve apurar aí todas as circunstâncias para elucidar aí o desaparecimento desse anjinho, a Maria Fernanda, né? A Maria Fernanda Cândido da Rocha completaria hoje 2 aninhos. 10:11 aqui no nosso programa, você ligados com a gente até às 11 horas da manhã no Plantão Policial que está no ar.
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0: 10:12, 10:12 aqui no Plantão, você acompanhando a gente, aqui através da 91,9, a sua Rádio Eldorado. 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Tá certo? 10 horas, 14 minutos. 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

0: Olha, 10 horas, 17 minutos, 10 e 17, aqui no nosso programa Plantão Policial, você acompanhando a gente, obrigado pelo carinho, obrigado imensamente pela sintonia, né? Nós vamos trazer a partir de agora as ocorrências da Polícia Militar, da Polícia Civil também. Nós tivemos aí poucas ocorrências nessas últimas 24 horas, mas nós vamos trazer aí as principais como destaques aí dessas 24 horas. Lembrando que hoje, no segundo bloco aí do nosso programa, na segunda parte do nosso o plantão policial, nós temos aí um momento de sobriedade com o grupo Despertar da Sobriedade, né? O grupo de alcoólicos anônimos aqui da nossa cidade, junto com Gonçalves. Hoje nós temos convidados, na verdade é um convidado especial, né? Para que nós possamos aí bater papo, falar desse assunto que é tão pertinente quando se trata de quem enfrenta aí o vício contra o álcool, ou qualquer vício, né? Mais especificamente aí o vício do álcool. O tema de hoje será: parei de beber, o que mudou? Essa testemunha viva vai estar falando aqui das mudanças que ele enfrentou após largar aí o vício do alcoolismo e viver uma vida sóbria. Já já, na segunda parte do nosso programa, aqui dentro do programa Plantão Policial. 10 horas 19 minutos, olha, uma ação rápida da Polícia Militar impediu que um grupo de adolescentes consumasse um furto ali no pátio da Superintendência Municipal de Trânsito aqui da nossa cidade. O caso foi registrado como tentativa de furto qualificado praticado em curso de pessoas. Segundo o registro aqui da ocorrência, a Polícia Militar foi acionada após informações de que pessoas haviam invadido ali o pátio da SMT. Ao chegar ali no local, os policiais avistaram ali 4 suspeitos correndo em direção aí diferentes, na tentativa ali de fugir da abordagem. Os militares então iniciaram ali um acompanhamento e conseguiram abordar ali um dos envolvidos durante a conversa ali com os policiais. O suspeito acabou informando ali quem seriam os demais participantes da ação, o que permitiu aí que as equipes localizassem posteriormente os outros integrantes aí desse grupo. Diante dos fatos, né, os próprios investigados aí admitiram que haviam entrado ali no pátio da SMT com o objetivo de retirar ali peças de motocicletas que estavam armazenadas ali no pátio da superintendência. Conforme relataram, o material seria utilizado na montagem ou na manutenção aí de motos de uso próprio. As investigações apontam que os suspeitos entraram na área pública após pularem ali o alambrado de proteção. Também houve tentativa de escavar ali uma passagem por baixo da cerca, né, para facilitar o acesso ao interior ali do pátio. Apesar da invasão, não foram constatados danos ao patrimônio público e nenhuma peça chegou a ser retirada. A ação criminosa acabou interrompida antes da consumação, graças à chegada da Polícia Militar. Por esse motivo, o caso foi enquadrado como tentativa de furto, já que o objetivo dos suspeitos não chegou a ser concretizado. Durante a apuração dos fatos, foi constatado que todos os envolvidos eram menores de idade. 3 deles foram apreendidos e encaminhados aí às autoridades policiais competentes para os procedimentos previstos aí ao Estatuto da Criança e do Adolescente. A Polícia Civil também analisou aí a ocorrência, né? Enfim, 10 horas 21 minutos, 10 e 21, os responsáveis legais aí por esses menores, né? Foram comunicados sobre a ocorrência e receberam aí os adolescentes após os procedimentos legais. Enfim, a meninada tá imparável, né? Como diz aí o ditado na internet. A gurizada querendo aí montar moto, mexer com moto, motor de moto.
1: Ah, sabe onde que a gente vai? Aonde?
0: Lá no pátio da SMT. Menino, eu vou falar, né, gente? Aí, o que acontece? A polícia acabou frustrando aí o

ou parentes de outras pessoas que estão aí passando por tratamento para aplicar golpes. Falo para você, a justiça da terra pode até falhar, mas a justiça lá do grandão da Galileia não falha, não. A justiça do filho da irmã Maria, sabe quem é o filho da irmã Maria? Pois é, aquela não falha, não, filho. Essa turma pode até não pagar aqui na terra, mas quando chegar lá na porta estreita, meu filho, você vai ver. Pois é, essa ocorrência foi registrada. De acordo com o registro aqui, o denunciante informou, né, que a sua mãe estava internada numa unidade de terapia intensiva ali na cidade de Rio Verde, no hospital regional. Em estado grave, entubada, sedada, como consta aqui. Está na UTI. Aproveitando assim dessa situação delicada, um suspeito entrou em contato por telefone, se passando por médico infectologista daquela unidade hospitalar. Ligaram para ele e falaram: nós somos aqui do hospital regional de Rio Verde, infectologista. O suspeito aqui acabou afirmando que havia sido identificado uma bactéria no sangue da paciente e que o tratamento exigia um antibiótico muito específico para o tratamento. O golpista alegou que o medicamento poderia ser fornecido pelo plano de saúde, mas que o processo demoraria cerca de 48 horas, ou seja, ele entrou aí na mente, na cabeça, né, do filho aí da paciente. Ó, o negócio é o seguinte: sua mãe precisa tomar urgente esse antibiótico, não é qualquer antibiótico, ela precisa tomar agora, e é o seguinte, pelo plano, você consegue, mas vai demorar 48 horas, e o caso dela não espera. Diante da suposta urgência, né, ofereceu aí a alternativa da compra imediata, mediante pagamento particular, com promessa de ressarcimento posterior. Tomado ali pela preocupação, né, com a saúde da mãe, acreditando estar falando com um profissional ali da equipe médica de verdade, a vítima acabou realizando uma transferência Pix no valor de R$ 5.800 para a conta indicada pelo suspeito. R$ 5.800. Pouco tempo depois, aí cerca de 35 minutos após a primeira transferência, o mesmo contato voltou a procurar a vítima, solicitando um novo pagamento. Foi nesse momento que o familiar começou a desconfiar da situação, buscando confirmar aí as informações. Ele procurou a operadora de saúde, né? E passou a verificar os procedimentos informados aí pelo suposto médico. Durante as consultas e das conferências, ele acabou descobrindo que a história era falsa e que havia sido vítima de um golpe. O prejuízo financeiro já havia sido consumado. O registro policial foi classificado como estelionato consumado pelo artigo 171 do Código Penal Brasileiro. A ocorrência foi encaminhada para a Delegacia de Polícia Civil, que deverá apurar a autoria do crime, identificar os responsáveis aí, né, os responsáveis por usar esse telefone, né, e rastrear aí o destino dos valores transferidos. O que chama atenção nesse caso, gente? O que mais chama atenção é as informações que os criminosos apresentavam aí possuir. Suspeito sabia que a paciente estava internada em uma UTI. Utilizou termos médicos para dar credibilidade na narrativa, concorda? Essa estratégia, gente, aumenta aí a sensação de urgência e de reduzir ali a capacidade de reação da vítima, né? Que age ali movida ali pelo medo de perder o familiar, né? Porque eles usaram essa técnica, né? A técnica da urgência. A estratégia da urgência, ó. Compra agora, ó, vai demorar 48 horas se for pelo plano, mas você fazer o Pix aqui, depois a gente te estorna, né, te devolve.

0: Além disso, né, gente, a técnica também comum em golpes hospitalares, fique atento, hein? Informação de que existe um tratamento urgente que não pode esperar os trâmites burocráticos do plano de saúde, que foi isso que eles usaram. Com isso, cria aí uma pressão emocional para que o pagamento seja realizado imediatamente. A recomendação aí é que familiares de pacientes internados nunca realizem pagamentos após contatos telefônicos, sem antes confirmar diretamente aí com o hospital, com a equipe médica responsável ou com o próprio plano de saúde aí que a pessoa possui, tá? Hospitais públicos e conveniados normalmente possuem protocolos formais aí para qualquer cobrança ou procedimento extraordinário. Então fique atento aí quanto a isso. Tente checar antes, recebeu a ligação? Tenta confirmar com o plano de saúde, tenta confirmar no próprio hospital, vai pessoalmente no hospital, olha, eu recebi uma ligação, porque aqui, R$5.800, eu não sei para você, às vezes não te faz falta, mas para mim R$5.800, eu já solucionaria um monte de BOzinho aí, você entendeu? Então, faz falta, gente. 10:29, 10:29 aqui no nosso programa, você tá acompanhando o Plantão Policial. Que bom ter você aqui com a gente. Nós vamos para as últimas ocorrências. Nós vamos para as últimas ocorrências nessas últimas 24 horas atendidas na Polícia Civil, na Polícia Militar. Você acompanhando o Plantão Policial até as 11 da manhã. Olha, um caso registrado. A vítima acabou procurando a Delegacia de Polícia Civil para registrar essa ocorrência de estelionato. Estelionato consumado envolvendo a compra de um produto anunciado na internet. Segundo o denunciante aqui, nunca foi entregue, nunca teve compra confirmada após o pagamento aí do produto, né? De acordo com o RAI, a comunicação foi formalizada no dia 16, mas o fato teria acontecido agora dia 11. A ocorrência foi encaminhada aqui para que nós possamos relatar para você. Ele encontrou uma oferta ali de uma lavadora da marca WAP, anunciada ali na plataforma TikTok Shop. O produto estava em promoção, né? Acreditando se tratar ali de uma oferta legítima, ele acabou realizando o pagamento aí por meio de transferência via Pix, conforme orientações recebidas durante a compra. Após concluir o pagamento, o comprador aguardou a confirmação do pedido e as informações sobre o envio do produto. Entretanto, segundo consta aqui no boletim, nenhuma mensagem de confirmação, nota de compra, código de rastreamento ou qualquer outro produto ou qualquer outro contato aí relacionado ao pedido foi recebido nos dias seguintes. Diante da ausência do retorno aí, o denunciante passou a buscar informações sobre a empresa vinculada à negociação. E durante essa pesquisa encontrou dados cadastrais de uma pessoa jurídica registrada em Goiânia. Incluiu essas informações do boletim para auxiliar nas investigações. No entanto, o documento não confirma se a empresa realizada possui aí, a empresa localizada, na verdade, possui relação direta com o anúncio visualizado e os seus dados foram utilizados indevidamente aí por terceiros, o que pode ter acontecido. Então, ou seja, ele comprou essa máquina de lavar pelo TikTok Shop, não recebeu confirmação de compra, não recebeu o código de rastreio. Ele foi pesquisar, tinha um nome aí de uma empresa por detrás disso. Ele acabou concluindo que ele tinha caído aí num golpe e visando se resguardar e ter aí, quem sabe, os seus valores de volta, o valor do investimento, e também para que a Polícia Civil investigue a situação, ele registrou o boletim de ocorrência. 10:33, eram essas as ocorrências hoje aqui no programa Plantão Policial. Depois do intervalo tem Momento de Sobriedade.
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0: Não sai daí, o show do intervalo tá começando aqui, mais um show do intervalo, porque os melhores anunciantes anunciam no Plantão Policial.
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0: 10h40, estamos de volta. Nós estamos agora entrando no ar com o nosso programa Momento de Sobriedade, né? A partir de agora no seu rádio, o tema de hoje, tema importantíssimo para você que está acompanhando o nosso programa. Parei de beber. O que mudou? Bom dia, Gonçalves, seja bem-vindo ao nosso programa. Estamos entrando no ar com o nosso Momento de Sobriedade, mais uma quarta-feira.
1: Bom dia, Newton Júnior. Bom dia aos nossos ouvintes aqui da Rádio Eldorado. Bom dia ao nosso convidado ilustre, né? Para nós é uma honra de ter esse companheiro aqui conosco hoje no rádio, né? E gostaria, Newton, aproveitar, mandar um abração lá pro José Geraldo, tá lá em São Paulo. Você não é de ver que o camarada tá passando mal.
0: Olha,
1: tá com dor de cabeça, falou, mas não vou deixar de ouvir o rádio.
0: Tá certo.
1: Manda um abraço aí pro pessoal aí, mineiros. Valeu, José Geraldo, boa recuperação aí pra você. E também pro Arno lá em Primavera, né? E os nossos amigos e amigas lá de Jataí, cidade vizinha aqui, né? A Lécia, a Edna, a nossa amiga Andreia Carvalho, né? Amiga de Alcoólicos Anônimos. Onde que eu quero ver se um dia nós trazemos ela aqui no rádio, né? Pra falar sobre a amiga de AA, pra ela... a gente ouvir aquela voz maravilhosa dela. E com hoje certeza. Esse assunto, Newton, é um assunto maravilhoso. Eu tiro por mim, parei de beber, o que mudou na minha vida?
0: Olha só.
1: E aí a gente vai saber o que mudou na vida desse nosso convidado.
0: Nosso convidado hoje, nós vamos deixar ele no anonimato. É uma grande pessoa, eu já o conheço há alguns anos, né? Grande servidor aí, público, né? Da segurança pública e uma grande pessoa também. Eu acho que o seu testemunho vem de encontro aí para ajudar pessoas a mudar vidas. Primeira pergunta para você, além do seu bom dia, seja muito bem-vindo aqui no nosso programa, é com quanto tempo de sobriedade que você já se encontra? Bom dia.
2: Bom dia, Newton Júnior. Bom dia, Gonçalves. Me desculpem, eu tô um pouco rouco, tá? A gripe tá pegando, tô um pouco rouco, mas vê se a gente consegue falar. Eu quero me identificar como José. Eu já fazem 6 anos, né, de sobriedade contínua. Eu tive em 2012, eu participei, né, até 2017, de Alcoólicos Anônimos. Quando foi 2017, veio uma recaída, né? Voltei de novo para ativa. Aí quando foi 2020, eu retornei para a sala de Alcoólicos Anônimos dia 8 de setembro de 2020. Então, dia 8 de setembro próximo, vão completar 6 anos de sobriedade contínua.
0: 6 anos de sobriedade contínua. O que a gente fala sempre aqui no nosso programa. Há os momentos de altos e baixos, todo mundo passa por isso. E o seu testemunho, né, ele vai vir de encontro justamente para dizer que as pessoas, elas não precisam ser fortes o tempo todo, né, José? Mas que as pessoas precisam acreditar em si mesma, como você acreditou, e hoje você já está 6 anos sóbrio. O que mudou depois que você parou de beber?
2: Positivo, Newton Júnior. A pessoa tem que acreditar, né, em si próprio, né? Eu não posso mudar outra pessoa, eu posso mudar a mim mesmo. Olha, o que mudou na minha vida? Praticamente tudo, né? Tudo mudou. Começando pela saúde. A saúde da pessoa que tá na sobriedade, na serenidade, é outra, né? Muda tudo, tudo.
0: Você conseguia ter domínio? Quando você... Vamos falar dessa parte. Quando você estava embriado ainda no alcoolismo, você conseguia ter domínio das suas ações, no seu trabalho? Como que era você, José, nesse período que você bebia? Você conseguia ter domínio próprio?
2: No trabalho, sim, né? No trabalho, sim, conseguia ter domínio próprio, porque até então, na minha profissão, não exige que trabalhe embriagado, né? Gravíssimo, né?
0: Segurança pública, né?
2: Segurança pública, né? Quero dizer que sou policial militar, né? Mas o domínio da minha vida, no caso, fora do trabalho, estava se perdendo.
0: Estava se perdendo.
2: Sim.
0: Como que sua família lidava com isso?
2: Minha família, a minha esposa mesmo, falava que eu não tinha jeito mais. Porque a pessoa fica desacreditado, né? Todo dia você bebe, prometia para ela que amanhã não ia beber, que tal tempo eu ia parar. É grande engano, né? Eu tenho que prometer para mim mesmo, não para as pessoas.
0: E dentro do trabalho, ali no dia a dia, no seu período de serviço, você conseguia manter a postura, né? Até porque o seu trabalho exige, né? De forma alguma você pode trabalhar embriagado. Mas fora você não tinha controle.
2: Sim. Trabalhava ali às 24 horas, né? Que seja ou mais, mas já saía de serviço. Às vezes eu tava assim, tô de serviço hoje. Falava assim, não, amanhã eu não vou beber.
0: Certo.
2: Mas quando eu saía de serviço, parece que...
0: Não tinha como.
2: A doença do alcoolismo, ela é terrível. Parece que já fica ali, ó, comichando já, né?
0: Já.
2: Pra correr pro boteco pra tomar uma.
0: Tá vendo, Gonçalves? É aquilo que a gente fala aqui todos os programas, né?
1: É incrível. Eu sou padrinho desse nosso convidado, né? Lembro de quando ele chegou, né? E a gente vê o perigo que ele mesmo corre e toda a sociedade, né? Como um militar, né? Vamos pôr assim, escravo do vício ou coisa semelhante, né? Então, só vai perdendo. A própria família não acredita, imagina os seus superiores e isso e aquilo. É uma preocupação. Mas quando a pessoa decide, né? Fala, não, ele chegou à sala de Alcoólicos Anônimos, né? E muito interessante porque ele estava a fim de mudar de vida, né? E o que mudou na vida dessa pessoa depois que parou de beber? Eu falo com certeza do que eu estou falando, é que mudou tudo. Muda tudo, muda o raciocínio, a maneira de pensar, a valentia, né? Porque quando a gente bebe, eu não preciso ser militar para ser valente, não. O camarada, quando bebe, meu filho, ou ele vira palhaço, ou ele vira. Fica brabo, nervoso demais com todo mundo, não tem tolerância, né? E aí, quando a pessoa para, porque em Alcoólicos Anônimos, a cereja do bolo não é parar de beber. Não é parar de beber, em si uma mudança de vida sem a necessidade da ingestão da bebida alcoólica. Não importa qual bebida que seja, se é cerveja, se é vinho,
0: se é pinga,
1: se é cachaça, o que for, né? Mas se você fica abstendo disso aí, você vai recuperar saúde física, mental, espiritual, né? Eu converso com ele, né? E aí, Ferreira? Quase falei o nome da pessoa. Desculpa.
0: Faz parte.
1: E aí, José? Meu companheiro? Você tá podendo fazer? Não, aguarda aí um pouquinho, padrinho. Eu tô aqui na minha chácara, na minha propriedade. Tô trabalhando, fazendo isso, cuidando dos animais e isso e aquilo. O cara hoje...
0: Mudou.
1: Antes dava ele. Acabou de falar. Terminou o serviço, pra onde que ele ia?
0: O boteco.
1: Ia pro... tomar bebida alcoólica. Hoje não, ele não tem tempo pra isso. Você precisa de ver a casa que o homem fez.
0: Olha que legal.
1: Comprou carro novo, tudo, mudou da água pro vinho.
0: Porque acho que o principal fator, as pessoas têm dificuldade, né, José, de ver as mudanças internas. As mudanças internas, ela é com o tempo, né? Mas as visuais, elas impactam mais. Então, como que o Gonçalves disse, hoje financeiramente, depois de você ter entrado nesse momento de sobriedade, você conseguiu construir mais bens financeiros, você teve um controle, um domínio maior também das suas finanças?
2: Exatamente, né? Exatamente. Quando a gente está no mundo, né, do alcoolismo, tudo que você pega, você gasta, e talvez você não perceba, acha que é pouco o gasto com a bebida alcoólica, mas não. Qualquer bebedeira que você vai fazer, já tá indo ali R$200, R$300. É, agora, o dinheiro, vamos falar assim, não é dizer que sobra, mas às vezes eu abro a carteira hoje, tem dinheiro, daqui 15 dias eu abro, o dinheiro tá aqui.
0: Tá aqui.
2: Tá aqui, olha, do mesmo jeito. E aí a gente vai, né, devagar, conquistando as coisas, né, financeiramente.
0: Você tem, provavelmente, no seu ciclo familiar, pessoas que, no seu ciclo familiar, no seu ciclo profissional, no seu ciclo de amigos, pessoas que sofrem com o alcoolismo. Como que você tem tentado ajudar essas pessoas para que elas vivam a sobriedade como você também vive?
2: Com certeza, né? Com certeza, no seio familiar a gente tem pessoas, né, que faz parte aí do alcoolismo. Profissionalmente também, né? A gente tem pessoas no trabalho. Olha, Newton Júnior, eu vivo tentando, né, ajudar. Vivo tentando trazer alguns colegas para a sala de Alcoólicos Anônimos, mas não é fácil. Não é fácil, porque a doença do alcoolismo, às vezes a pessoa, ele pensa que ele promete, ah, tal dia eu vou. Ele acha que ele está enganando, mas não, está enganando a si próprio.
0: Si próprio.
2: É, no familiar mesmo, assim, da minha família, do meu lado, não tenho lembrança de ter pessoas com alcoolismo. Uhum. É, tem, né? Todo mundo tem, né?
0: Algum parente, ou bebe socialmente, né? É. Todo mundo
2: bebe. Isso, bebe socialmente, né? Ali
0: mas acaba que tem contato com álcool, né?
1: Mas você sabe qual a melhor maneira de levar uma mensagem de esperança, sabe? É dando exemplo.
0: Exemplo.
1: É o exemplo. Imagina, me perdoa de falar, imagina o pau d'água que ele era numa festa de família e o que ele é hoje.
0: Hoje.
1: Né? Faz diferença ou não faz hoje?
2: Com certeza faz muita, muita diferença. Eu me lembro, não me recordo o ano hoje, foi uma festa de 15 anos de uma sobrinha. Eu bebi o dia todo. O dia todo bebendo cerveja e aquele extra power, né? Aquele
1: Para
2: energético.
1: Tudo.
2: Energético. Era uma cerveja e um energético. Você imagina o perigo que eu passei de sofrer um infarto.
0: Uma parada cardíaca, né?
2: Aí eu fui na festa de aniversário, eu não vi nada. Não, sinceramente, lembro. Eu não lembro de nada, não vi nada, porque eu tava embriagado, totalmente embriagado. Uhum. Como que você vai curtir uma festa de aniversário embriagado?
0: É uma pergunta, né? Porque a gente vê o trabalho na segurança pública, ele é um trabalho muito exaustivo. Ele é um trabalho muito cansativo. E acaba que alguns profissionais, não sei se foi o seu caso, mas usar o álcool como fuga para essa canseira, para essa cobrança, né? O militarismo, ele tem uma cobrança, né? Ele tem um POP, o procedimento operacional padrão do policial, o militar ali, proceder dentro da instituição. Isso, o álcool acaba sendo uma fuga para isso? Como que você descreve, José, essa situação?
2: Olha, Newton Júnior, no meu caso, eu acho que não, tá? Acho que não. Era meu mesmo, né?
0: Seu mesmo.
2: Era a situação, era minha mesmo.
0: Olha que interessante. A gente fala aí, ó, a todos os programas, a pessoa precisa ter a consciência, e é isso que o José tem. Ele tem a consciência de que não era meios externos.
1: Correto.
0: Era interno com ele mesmo.
1: É verdade, é correto. Então a gente percebe assim, não é uma coisa assim que se dá em todos, né? Mas em alguns. E o que eu mais me refiro, tive até conversando com ele, que é o seguinte, o álcool não escolhe a pessoa, não. É qualquer um, né? E às vezes o álcool não gosta. Eu vou te falar, eu vou ser sincero, o álcool não gosta daquele que só toma uma cachaça, que só toma uma cerveja e vai embora, abre uma latinha, e aí depois, não, é só essa e pronto. O álcool não gosta desse tipo de pessoa. Ele gosta dos fortes, dos corajosos, o cara que bate,
0: desafia.
1: Que desafia, o cara que bate no peito, essa pinga não me derruba. Eu tomo um litro e não tô, eu era desses. Entendeu?
0: Nós temos uma situação agora, inclusive segue para apuração, né? É, que foi um caso de um afogamento ali no Lago Municipal Canto do Cerrado recentemente. A informação extraoficial que nós recebemos é que estavam ali algumas pessoas que tinham ingerido bebida alcoólica e uma falou para outra: você não tem coragem de atravessar o lago.
1: Olha aí.
0: E ele tinha tomado ali um carote e falou: eu tenho e eu atravesso. Duvido. E quando ele entrou, poucos metros de nado, ele se afogou e, infelizmente, acabou perdendo a vida. Ou seja, perdendo isso que faz muito sentido, né? O álcool, ele gosta dos corajosos.
1: Claro, é isso aí. Quando você ingere a bebida alcoólica, você perde o seu domínio, o domínio da vida, né? E aí, onde que você vai ter mais coragem para tudo, né? E quando você acha desafio, você fala: não, tô prontinho. Eu dirijo muito melhor bêbado do que
0: do que sobre. São. Olha, tem base.
1: Tem lógico, né? Moço, eu já dirigi nessa 364 aí, tampando um olho, que eu tava vendo duas pistas.
0: Duas pistas.
1: E achando que tava de boa.
0: Olha,
1: entendeu?
0: Só.
1: Entendeu? O perigo, já tive acidente, enfiei debaixo de uma carreta aí. Eu acho que é carreta, porque o dano foi muito grande.
0: Foi muito grande.
1: Né? Foi muito grande, não vi nada. Até hoje eu não sei de nada, né? E eu só me deparei quando me acordaram, eu lá dentro do carro lá, todo ensanguentado, né?
0: Olha.
1: Então a gente vê, poxa, pra que isso? Ingerir bebida alcoólica, sossega, para, né?
0: Para. E procure ajuda, procure reconheça.
1: Ajuda, reconheça. A melhor coisa que tem, né? Eu gostaria até de falar um negócio. Eu fui convidado ontem a estar, ontem não, segunda-feira, a estar num determinado local aqui. Eu não vou falar quem, essa pessoa está nos ouvindo hoje, queria até mandar um abraço para ela. Fiz uma visita, convite da esposa, né, para uma pessoa, e a gente vai manter sigilo, anonimato, né? E ele falou: não, eu quero, eu vou conseguir. Falei: cara, mas sozinho é muito difícil. Tem pessoas que conseguem, mas tem uns que não. Aí é onde há o pedido de ajuda, e a gente tá aí para ajudar, assim como o nosso convidado tá aqui nos ajudando, né, dando o seu depoimento, né? Isso é muito importante, que mostra que o álcool não danifica, não prejudica só aqueles de baixa renda, as pessoas pobres, pode bem dizer assim.
0: E não é.
1: Não é. É qualquer um. Nós temos aqui médicos. Não, eu não vou falar o nível de pessoa que está dentro de Alcoólicos Anônimos, mas até fotógrafo nós temos lá.
0: Olha aí, olha aí, para você ver.
1: É, então nós temos todos os
0: níveis.
1: Todos os níveis, desde religiosos, médicos, pessoal da saúde, nós temos lá dentro. Então, e estão praticando a recuperação de Alcoólicos Anônimos. Você que está nos ouvindo, vale a pena, cara, vale a pena você participar de uma reunião, ver como é que é. Tem ajudado muito, muito, muito mesmo.
0: José Geraldo está participando. Zé, um abraço para você. Newton Júnior, bom dia. Eu parei de beber. O que mudou? No meu caso, toda a minha vida mudou. Mas a mais importante, o mais importante acontecimento é que aprendi a me amar. E, consequentemente, aprendi a amar a vida. Grande Zé Geraldo, né? A participação especial aqui também, a da cidade de Portelândia, o professor Adailton Ferreira, né? Meu ouvinte.
1: Adailton.
0: Professor Adailton foi meu professor, cara. Foi meu professor lá na escola, não foi no Manuel Costa Lima, eu esqueci o nome da escolinha que tinha um pouquinho pra cima ali, eu estudei lá. E era um professor, assim, eu acho que hoje ele tá aposentado. Já aposentou, né, professor Adailton? Mas um professor, assim, professor muito rigoroso, né?
1: Muito,
0: aquele professor
1: muito,
0: que a
1: muito.
0: Gente respeitava dentro da sala de aula, sabe? Muito carismático, mas também a hora que ele falava, a turma cessava. Que eu fico muito feliz de tê-lo aqui ouvindo o nosso programa e ele tá acompanhando. Ele tá dizendo aqui, ó, há uns 15 dias atrás eu ouvi o Gonçalves falar que queria conversar aí com a prefeita Marli, né? Sobre essa questão aqui das drogas, do alcoolismo aqui na cidade de Portelândia, né? Conseguiu, Gonçalves, falar com
1: ainda
0: a prefeita?
1: Não, eu preciso marcar com ela, né? Achar um tempo dela pra gente
0: conversar.
1: Nilton, tá perigosa a nossa querida Portelândia, né?
0: Todo lugar tá perigoso, mas parece que lá era um lugar de sossego, né? De paz.
1: Eu queria morar em Portelândia, queria ter paz, sossego. É. Agora hoje, Portelândia tá se transformando, né? Então a gente tem que estar lá, né? Eu vou sentar e vou tentar, de qualquer maneira, ajudar a minha querida Portelândia.
0: É isso aí, tá certo. José, obrigado pela sua participação, saiba que eu fico muito feliz, você é uma pessoa que eu admiro e tenho um respeito muito grande, você faz parte da minha infância, da minha adolescência, né? Eu que sempre fui um apaixonado pelas forças de segurança, pela polícia militar e via você sempre prestando serviço aí para a comunidade e saber da sua história, que eu não sabia, mas saber que você tá feliz nessa fase, vivendo essa nova fase, isso me deixa mais feliz ainda. Obrigado por ter vindo.
2: Muito obrigado, Nilton Júnior, pelas palavras. Pois é, Nilton Júnior, a gente conhece ali de Portelândia
0: há muitos anos, né?
2: Não lembro, mas muitos anos mesmo. Pois é isso aí, pessoal. Quero deixar uma mensagem final aqui, né? Para aqueles que ainda estão aí no mundo do alcoolismo. Se quiser ajuda, a gente estamos ali, né? Procure uma sala de Alcoólicos Anônimos. Porque a gente... É aquela questão, né? A gente tem que cuidar primeiro eu, segundo eu, terceiro eu.
0: Olha aí.
2: Pra depois saber se eu gosto das outras pessoas, tá? Essa é a minha mensagem. Procure uma sala de Alcoólicos Anônimos. Estamos no antigo prédio da Rádio Dourado. Vá lá, diz lá, gente. Positivo.
0: Gonçalves, a sua participação, obrigado. Algum recado que você precisa passar?
1: Gostaria de deixar aqui o número do telefone, né, para contato, que é o 999-946466. E as nossas reuniões é segunda, quinta e ao sábado, às 19h30. E você que é membro de Alcoólicos Anônimos, nós teremos neste sábado uma reunião especial com alguns convidados. Tem um convidado que vai estar conosco, falar de Alcoólicos Anônimos de ontem e de hoje. Ele tem 42 anos de sobriedade.
0: Olha só.
1: É um exemplo a ser seguido. E gostaria de mandar um abraço para minha esposa, né, a Luz, que está nos ouvindo, e deixar aqui uma música de encerramento com a nossa querida amiga de Alcoólicos Anônimos, Andreina Carvalho.
0: Não se esqueça, primeiro passo para você se libertar do vício que você carrega é reconhecer que você precisa de ajuda. Quarta-feira tem muito mais às 10h30 aqui no Momento de Sobriedade. A gente se encontra de novo.

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0: Filhos amados, povo querido de Deus, vamos para a novena perpétua de Jesus das Santas Chagas, no seu 8º dia, joelho dobrado, coração contrito. E eu convido você a mandar as suas intenções, 41-3221-6060. Rezemos. Por suas santas chagas, suas chagas gloriosas, o Cristo Senhor me proteja e me guarde. Senhor Jesus, foste levado na cruz para que, por vossas santas chagas, sejam curadas as de nossas almas. Eu vos louvo e agradeço pelo vosso ato redentor. Carregaste em vosso próprio corpo os meus pecados e de toda a humanidade. Nas vossas santas chagas, Senhor, coloco minhas intenções, minhas preocupações, ansiedades e angústias, minhas enfermidades físicas e psíquicas, meus sofrimentos, dores, alegrias e necessidades. Em vossas santas chagas, Senhor, coloco a minha família. Envolvei, Senhor, a mim e meus familiares, protegendo-nos do mal. Senhor, ao mostrar vossas santas chagas gloriosas a Tomé e o mandando tocar em vosso lado aberto, o curaste da incredulidade. Eu vos peço, Senhor, permita-me refugiar em vossas santas chagas e, por mérito desses sinais de vosso amor, curai a minha falta de fé. Ó Jesus, pelos méritos de vossa paixão, morte e ressurreição, dai-me a graça de viver os frutos da nossa redenção. Amém. Queridos filhos, filhas, a ação de Deus permanece no seio da Igreja. E milagres e prodígios dos dias de hoje são provas desta presença de Deus, de vidas transformadas, de vidas tocadas pelas santas chagas de nosso Senhor Jesus Cristo. Veja, escute esse testemunho.
1: Como meu pai foi internado, assim que passou mal, nós não esperávamos, ele ficou 10 dias internado na UTI e o potássio muito alto, e a médica não deu muita esperança para mim e para minha mãe. Assim, no quinto, sexto dia, ela estava triste, porque a gente até fez uma amizade, mas ela desenganou totalmente. E eu e a minha mãe nos desesperamos e fomos à capela do hospital e pedimos ao Jesus das Santas Chagas, a Deus, prometemos dar um testemunho. E estamos aqui dando o testemunho, ele está muito bom, graças a Deus. E agradecemos ao Jesus, ao Padre Reginaldo, e graças a Deus ele está bem.
2: Graças ao teu sábado, graças ao testemunho.
1: Toca o sino, sacristão.
0: E vamos à bênção da casa. Que a vossa divina bênção os acompanhe. Que o Espírito Santo ilumine os seus pensamentos e que seu poder haja por eles em toda parte. Tudo que se encontra nesta casa, os que nela entram, os que dela saem, que Jesus, nas suas santas chagas, nos abençoe e vos preserve do mal, para que nenhuma desgraça se aproxime de vós. O Senhor vos abençoe e vos guarde. Que Ele faça seu rosto brilhar sobre vós, que Ele se compadeça de vós e vos dê a paz. Em nome do Pai, do Filho e do Espírito Santo. Amém.
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0: Mineiros Esporte Clube de Glórias, para sempre vou viver. 11 horas e 20 minutos. Muito bom dia, meu povo! E a gente entra falando do Mecão, né? Que saudade desse time, o melhor time do mundo, campeão do mundo. Não tem Copa do Mundo que tire a grandiosidade do Mineiro Esporte Clube, o melhor time do planeta, do universo. 11 horas e 20 minutos, meu amigo Lico. Bom dia pra você, e que bom a gente iniciar o programa ouvindo a música da Águia do Vale, né, Lico? Bom dia, Lico!
1: Bom dia, Craquetel, bom dia, queridos ouvintes, bom dia, torcedor mequista, esse que tá ansioso para saber das notícias aí do nosso Mineiro, mas para hoje a gente só tem o hino. Infelizmente a gente ainda não tem nada concreto para falar pro nosso querido torcedor. Estamos aqui hoje, né, no Resenha Esportiva, nessa quarta-feira. É muito bom dia para você, eu sou o Luiz Carlos Lico.
0: É, quarta-feira abençoada, 17, quieta microfone, 17 de junho de 2026, 21 graus nesse momento, né? E nós aqui, ó, hoje, mais uma camisa da Seleção Brasileira pra gente sortear. Um sucesso essa camisa, viu? Um sucesso. E você pode participar aqui pelo 36720322. Se você mandar por áudio, fica um pouquinho difícil pra gente poder fazer o sorteio, mas se você mandar por escrito, ó, fica melhor ainda, porque é mais rápido pra ver o seu nome, viu? Você é mulherada, você é uma aiada, tá aí, ó, 11 horas e 21 minutos. E o destaque, nós temos vários destaques. O meu destaque principal é: por que o Messi não foi expulso? Talvez o Lico vai poder me ajudar nisso aí, ele que é um filósofo contemporâneo universal. O Messi deveria ter sido expulso no começo do jogo, uma entrada maldosa, aonde o VAR e o árbitro engoliram. Deixou ele, que aconteceu? O cara guardou 3 gols, né? E tem mais também, olha, a Daniela Esperon fala da Seleção Brasileira, o William Sopa fala da Copa do Mundo, tem Daniela Esperon falando do Chicago Bulls, e tem um monte de coisa aqui, temos muitas coisas pra discutir. E você, Lico, qual o seu principal destaque de hoje, Lico?
1: Olha, um dos meus principais destaques aqui é a França, né? A França estreou muito bem, ganhando uma grande equipe que foi Senegal. E outro destaque aí, olha, Lionel Messi com 16 gols, igual aí a Miroslav Klose, como os maiores artilheiros de todos os tempos, né? O Ronaldo Fenômeno é 15, Gerd Müller 14, Kylian Mbappé 14, Just Fontaine 13 e o Pelé com 12 gols.
0: O Lico tem tudo aqui, rapaz. O Messi ontem guardou 3, Mbappé guardou 2, o Haaland, se eu não me engano, guardou 2. E faltam os nossos aqui, não. Vini Júnior já fez 1, falta contra o Haiti, porque se não fizer contra o Haiti também, aí eu vou te contar. É jogo pra ser artilheiro da Copa do Mundo. E a nossa camisa aí, Lico,
1: com
0: da
1: certeza,
0: Seleção Brasileira, né?
1: Né?
0: Quem está com a gente aí, Lico?
1: Só lembrando, né? Pode mandar aí seu zap aí com seu nome completo, bairro e também seu número do telefone. Olha, é uma camiseta personalizada aí da Rádio Eldorado, juntamente aí com a seleção amarelinha aí da Seleção Brasileira. Não é aquela oficial, né? Só lembrando, nosso querido ouvinte, que é uma camisa personalizada. 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

0: Porque nós não temos técnico. Nós não temos técnico. O Ancelotti, na minha opinião, não está sabendo treinar esse time. Esse time, na realidade, que ele levou. Nós temos que imaginar o seguinte: olha o time que está lá. Esse time que ele convocou, são bons esses caras, são bons. Nas suas equipes, esses caras jogam para entupir. Agora, dentro da seleção brasileira, o que está faltando? Um técnico para comandar, para colocar os jogadores nas posições corretas e também fazer eles ficar na posição que precisa. Pra você ter uma ideia, ele convoca o lateral direito, é cortado. Aí, cadê a coerência? Ele convoca depois, em vez de colocar um lateral direito, ele convoca um jogador que joga no meio, um jogador volante, né? E o lateral direito, que o Ibanez, não tá jogando nada, na minha opinião. O Casimiro também já não pode mais jogar na seleção brasileira. Então, esse é o que tá acontecendo com a seleção brasileira. E as pessoas, por exemplo, a mídia, preocupada muito com o Neymar. Ele convocou o Neymar para jogar na posição de atacante. O Neymar para jogar de atacante. Bom, cortou o Neymar. Bom, o Neymar não vai mais jogar na Copa. Ele vai convocar quem? Convocar para ficar no banco não tem necessidade. Então, o que que ele tem que fazer? Ele tem que treinar esse time bem treinado. Agora, eu nunca vi falar na história que um técnico, em dois amistosos, coloca um time no primeiro tempo e um time no segundo. Os dois amistosos foi dessa forma. Isso é treinar a seleção? A seleção brasileira só foi horrível assim em 90. De lá pra cá nunca foi horrível assim. Então, meus amigos, comenta. Na minha opinião, falta um técnico na beira do gramado e treinar essa equipe.
1: Grande abraço, meu amigo Valdir Felizardo. Eu vou deixar pra você falar sobre as palavras do Valdir, que no meu ponto de vista foram espetaculares. Fala aí, Lico.
2: Primeiramente, né, um abração aí pro Valdir Felizardo, né, um amigo que a gente tem, né, sempre a gente tá conversando aí de seleção. Olha, ele tá falando aí, é que o nosso torcedor também tá falando em todo o Brasil.
1: Sentindo isso, né?
2: Tá sentindo, eu concordo aí plenamente com ele. Eu acho que a seleção foi mal convocada, mal escalada e substitui muito errado, né? Parece que o treinador fica com medo de tirar os compadres, né? E time de compadre não vai pra frente. Olha, em 90, o Valdir falou, foi a pior seleção até agora, também concordo. Mas naquela época, também os jogadores eram muito bons, né? Mas o nosso treinador não deu liga. E quem dá liga pro time é o treinador, não adianta. Quando ele convoca, igual o Valdir falou, convoca um lateral, e aí você corta o lateral, aí você convoca um cara do meio de campo, então quer dizer que ele tá incoerente, isso é falta de coerência, e treinador incoerente não ganha nada. Olha, ninguém pede pra sair do Real Madrid, ele não pediu pra sair do Real Madrid, ele foi tirado do Real Madrid, eles não quiseram renovar com ele mais, porque ele já é um treinador pra mim e pro Real Madrid ultrapassado. Então, às vezes, você paga um treinador como o Ancelotti, você poderia pagar outro treinador mais jovem que queira mostrar ali fora de campo que jogar. É o técnico, ele tem que tirar o máximo do jogador e ele não tira. Ele tá querendo colocar só a convocação de certos jogadores que não precisa a gente falar mais, né? Já tá dizendo aí tudo o que tá acontecendo na nossa seleção. Cara, infelizmente, a gente vai sucumbir aí até as quartas de finais.
1: Não, quarta não. O Brasil vai ser campeão mundial, vai ganhar da Argentina.
2: Aí falou o Pacheco?
1: É, o Pacheco. O Brasil vai ganhar da Argentina no final. Não tem quem tira esse título mundial do Brasil, não. Aos trancos e barrancos. Quando tinha Mauro Silva, Dunga, todo mundo, vocês tudo criticaram
2: que
1: a seleção brasileira.
2: Que comparação nenhuma. Nenhuma.
1: É Dunga, Mauro
2: nem
1: Silva.
2: Compara.
1: E aí,
2: nem compara.
1: Aí o que, é que vocês falavam? Seleção bruta, seleção que só sabe dar carrinho, seleção que foi campeão do mundo. Brasil tá nesse ponto. Lico, você sabe o que, é que eu queria te mostrar uma coisa? Pra você? Que um abraço pro Valdir, né?
2: Opa.
1: Obrigado, Valdir. Que a vida dentro das televisões, a vida tem mudado. Tem um canal de TV chamado Cazé TV.
2: Sim, Cazé TV.
1: E vou ler pra você. Impacto global. Cazé TV estraçalha recordes e alcança maior audiência simultânea na história do YouTube da Copa de 2026. O canal streaming Casimiro Miguel atingiu uma marca inacreditável de 12,2 milhões de aparelhos conectados ao mesmo tempo. Feito histórico aconteceu no último sábado, durante a transmissão de Brasil e Marrocos, na estreia da seleção brasileira. Com esse número avassalador, a Cazé TV superou o recorde mundial anterior da plataforma que pertencia ao pouso da nave, olha só, até isso, Lico, da nave 3 na Lua, por 8 milhões de acessos em 2023. O canal consolidou sua liderança digital e agora detém 6 das 10 maiores lives de toda a história do YouTube. Simplesmente ela detonou a Globo. Ontem, você sabe quem estava transmitindo o jogo ontem? Só
2: Só Cazé.
1: Só Cazé.
2: Só Cazé.

0: realmente é a jogo da Argentina era só a Cazé.
1: E vou te falar, não tô comemorando aqui por não gostar da Globo, não tem nada a ver uma coisa da outra não, porque apareceu outra que peita.
0: Claro. Você também, eu acho sim. Que você é desse não, jeito. Eu acho que a gente não pode ficar só bitolado num canal, né? Tem que ter vários canais. Hoje a SBT também transmite muitos jogos, né?
1: E bom, Galvão Bueno, Pato, olha, Muricy Ramalho.
0: Então, galera, e o Thiago Life, né, que é o outro narrador, Life, também gosto dele. Assim, a gente não pode ficar só bitolado, a gente tem que ter, se você não gosta da Globo, tem que ter outro canal pra você ir pra lá. Se você não gosta daquele, vai pra Globo. E assim, a gente tem que ser democrático.
1: Tudo na vida, tem que
0: democracia em tudo.
1: É, quem tá mandando um abraço pra você, o Altamiro, tá lá no rancho, né? Tá ouvindo o programa, mandando um abraço pra você, um abraço pra todo mundo, meu amigo Altamiro. Meu amigo Rommel, o repórter Rommel, ele tá lá em Goiânia, ele disse que vai procurar aqui as contratações do Vila, porque eu procurei, são 4 ou 5 e não dei conta de achar ali. Uhum. E o Rommel vai achar lá pra nós. Quem também tá aqui participando com a gente aqui, mandando um abraço pra todo mundo aqui, deixa eu ver aqui, meu filho Felipe Paulo, mandando um abraço pra você.
0: Opa, ô Felipe Paulo,
1: tá lá no
0: um abraço
1: Espírito
0: aí pra
1: Santo,
0: você.
1: Mandando um abraço pra você.
0: Abração,
1: mas a
0: querido.
1: Alana... tá falando, pai, mandou um abraço pro Lico aí. E aqui, olha, pelo 36720322, vamos começar aqui bem rapidinho. O Denilton, bom dia. Theo e Lico, gostaria de participar da camiseta da seleção brasileira. Moro residencial São Pedro. Tô obrigado, meu amigo Denilton Santos, né, Lico?
0: Tem um abraço.
1: Tem o nosso amigo Clebão aqui do Popas, aqui, ó, perto do shopping aqui, ó. Coloca meu nome na lista, Theo. Quero ganhar essa camisa da seleção brasileira. Manda seu celular aí, Clebão, pra nós. Manda seu celular. Quem tá com você aí também? O Marcos Roberto também tá participando. O Marcos Roberto, né, Oliveira? Fazendo Invernadinha. Meu amigo Teobaldo, bom dia. Tô ligado, quero participar do sorteio. Teobaldo do Divino Espírito Santo. Tem uma menina que passou aqui de óculos aqui, que eu não posso esquecer dela, não, Lico. Vou correr aqui atrás. Essa aqui, ó. Quero participar, é a minha amiga Gisela Silva. Quero participar do sorteio da camiseta personalizada do Brasil. Depois você manda seu bairro aí, Gisela, por favor, né? Tem a Joelma. Fala com nós aí, Joelma. Rapidinho, Joelma. Fala com nós aí.
2: Me chamo Joelma Farias. Moro aqui na Evasão da BR, gostaria de participar do sorteio da camisa.
1: Você já está participando, minha querida. Meu amigo Samuel de Jesus está falando que não podia expulsar o Messi. O Lico viu a cena hoje, viu o vídeo, o Lico ficou encabulado. Como não expulsar o Lionel Messi ontem? Uma sacanagem que fizeram com o Senegal, Lico.
0: Não, Senegal não, Argélia.
1: Argélia. Uma sacanagem, viu? A Renata também tá falando, bom dia, quero participar. Manda uma música do Rick Renner. Depois eu mando essa música pra você, minha querida Renata, ela quer a casa de caboclo. O Anderson também, do Resenha Esportiva, estou acompanhando vocês aqui na estrada, Lico.
0: Opa.
1: Quero ganhar uma seleção. Um abraço pra você.
0: Um abraço.
1: Que Deus te abençoe muito. Meu amigo Fabrício Baianinho também tá aqui querendo participar. Meu grande amigo, nosso grande amigo Hélio José também, seu Hélio José.
0: Meu vizinho.
1: Tem a Maria Pureza, um abraço pra você, Maria Pureza, tá participando. Tem a Ana. A Ana também tá participando, eu quero participar. O Carlos Eduardo Nascimento Bernardo, mora na Rua Rio Claro. No Leontino. Agora eu vou ler mais pra vocês aí. 11:32, tá chegando aqui agora os nossos campeões, rapaz. Os nossos campeões aqui, pra que sempre estão junto com a gente, né?
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1: Olha, e quem chega aqui agora nessa nossa gamada de super campeões, é esse aí, Lico.
0: Olha, é os nossos campeões aqui, os nossos selecionados aqui do Resenha Esportiva. 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
1: Onze horas e 35 minutos. Você continue participando aí pelo 36720322 para concorrer a uma super camisa personalizada da seleção brasileira aqui da 91,9, que tem os parceiros Sicoob Mineiro, Supermercado Ágape do Boizinho. 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MG Maglo Uniformes e da nossa querida 91,9 ao 36720322. Tá bombando aqui, hein, gente? Tá bombando. Manda seu nome aqui, manda o seu endereço, seu telefone, que mais tarde nós iremos fazer o sorteio. O líquido tá computando aqui, mas é muita gente participando. Muita gente participando. É a mulherada? Tomou conta de vez desse programa. Tomou conta de vez. 11h36. Minha amiga Daniela Esperon, ela fala da seleção brasileira. Ancelotti ganha reforços, trio titular retorna aos trabalhos, né? Um tava com bolha que poderia deixar ele fora desse jogo, é o Rafinha, viu, Lico? Com muitas bolhas no pé, quem sabe que o Ancelotti possa pensar nisso? Acho difícil. Fala aí, Dani Esperon.
2: A seleção brasileira teve boas notícias nesta terça-feira no centro de treinamento do New York Red Bulls. O zagueiro Gabriel Magalhães, o volante Bruno Guimarães e o atacante Rafinha participaram normalmente das atividades comandadas pelo técnico Carlo Ancelotti e assim afastaram qualquer preocupação para o jogo contra o Haiti na próxima sexta-feira na Filadélfia. Lembrando que o trio foi preservado na atividade de segunda-feira por controle de carga, um procedimento que cada vez vem sendo mais comum em grandes competições de curta duração e com pouco tempo de recuperação entre uma partida e outra. Na ocasião, o Gabriel Magalhães e também o Bruno Guimarães apareceram no gramado usando tênis e apenas caminharam. A situação do Rafinha também chamou atenção depois da estreia contra Marrocos, porque ele foi um dos jogadores mais exigidos fisicamente em campo. Inclusive, ele deixou o campo de jogo com bolhas nos pés e precisou até retirar as chuteiras logo após o apito final, já que estava esgotado fisicamente e o pé realmente já doendo. Portanto, nesta terça-feira, os três apresentaram boas condições, se recuperaram fisicamente e puderam participar normalmente das atividades. Uma outra presença que chamou a atenção foi a de Neymar. Ele que se recupera de uma lesão de grau 2 na panturrilha direita, ele deu mais um passo importante no processo do retorno. O atacante voltou a realizar atividades no campo, estava acompanhado de perto pela preparação física da seleção e em determinado momento do treinamento, Neymar chegou até a calçar a chuteira para realizar algum exercício com bola. Uma evolução importante dentro do cronograma estabelecido pelo departamento médico. Mas o camisa 10 da seleção deve ficar mesmo de fora do jogo contra o Haiti na sexta-feira. Ele está sendo preparado para conseguir entrar em campo contra a Escócia na semana que vem, na última rodada da fase de grupos. Agência Rádio Web com informações da seleção brasileira, Daniela Esperon.
1: Obrigado, minha amiga Dani Esperon. Agora você volta de novo. Eu vou perguntar pro Lico de novo. Se não jogou a primeira, não vai jogar a segunda, que é um jogo facílimo para ele. Aí, contra uma seleção mais forte, que tem uma pegada muito mais forte, ele não vai, Lico.
3: Não, com certeza não vai, né? E vamos falar aí do Gabriel Magalhães, Bruno Guimarães e também do Rafinha. Olha, o Gabriel e o Bruno, pra mim, são titularíssimos, né? Não deve ficar fora. O Rafinha, eu acho que poderia dar um descanso pra ele, porque já tá com bolha. A gente não sente que ele tá feliz na seleção, o cara muito fechada. Então eu acho que ele não tá jogando bem na seleção. Eu acho que um pouco também pode ser um psicológico que tá afetando aí o nosso querido Rafinha. Eu acho que ele não tá jogando nem 10% que joga no Barcelona. Agora o Neymar, nos últimos 3 anos, com 13 lesões, e tem 30 dias que ele não atua. Então, o último jogo dele foi dia 17 do mês passado, mês de maio. Então, quer dizer, 30 dias sem jogar. Como ele vai jogar nesse jogo agora do Haiti e na próxima da outra semana vai jogar com a Escócia? Infelizmente, para alguns, né, para mim, ele não deveria nem ter sido convocado, porque não vai se doar pela seleção, que o que precisa é jogador intenso. Copa do Mundo é intensa. Ontem, quem viu jogando França e Senegal, você viu aquela equipe da França intensa, jogador, só substituiu 2 jogadores, quer dizer, tá fisicamente, tá bem, né? Um Senegal ali, que se o Brasil joga com o Senegal daquele, eu vou te falar, jogadores dava bolha até na alma, então, porque naquele jogo ali, o Rafinha deu bolha nos pés. Contra o Senegal, se você não for intenso, você não consegue nem empatar com a equipe do Senegal.
1: Isso é verdade mesmo.
3: Infelizmente, né, o nosso Brasil tá muito perdido. A gente vê o Ancelotti fugindo das perguntas dos repórteres, né, fazendo as perguntas pra ele, ele não quer responder com o repórter pergunta, porque não quer falar individual. Por quê? Porque eles levou o Endrick, não sei por quê, porque não coloca o menino pra jogar, não coloca o Danilo Santos pra jogar, não coloca o Rayan pra jogar, o menino lá do Botafogo, o canhotinho lá, esqueci agora o nome dele.
1: É o Danilo também,
3: não,
1: né?
3: Não, o outro lá, que já foi do Botafogo, o Luiz Henrique.
1: Luiz Henrique.
3: Então, assim, o Luiz Henrique jogou, mas jogou pouco. Esses jogadores têm que ser titulares da seleção. Ah.
1: Eu queria te fazer uma pergunta.
3: Parar de falar.
1: Eu queria te fazer uma pergunta. Você quer o grande filósofo contemporâneo? Ele... Wesley, hoje nós estamos vendo que o Wesley fez falta.
3: Claro.
1: E nós temos batido nessa tecla.
3: Sim.
1: Não do Alexandre, nós temos falado do Wesley.
3: Sim.
1: Que o Wesley ia fazer uma grande Copa do Mundo. E você mesmo falou que, olha, ele tá acostumado a jogar mais na esquerda, na Roma, ele vai deitar e rolar na direita aqui.
3: Sim.
1: Você mesmo falou aqui. Já que ele não trouxe um ala direita, ele trouxe um meio de campo. O Brasil, o rapaz que chegou, não serve pra jogar no meio de campo?
3: Então, tem que jogar.
1: Eu queria te fazer essa pergunta. Se ele trouxe... Aí ele falou, não, ele é acostumado a jogar no meio. Se por acaso ele tivesse pensado um pouquinho, ele tinha trazido o número 10 do Cruzeiro pra jogar.
3: Com certeza.
1: Aí não trouxe o número 10 do Cruzeiro. Você pode discordar de mim.
3: Não.
1: Aí, se ele trouxe o rapaz no lugar do Wesley, que é meio de campo, ele tinha que colocar o rapaz pra jogar. Ou o rapaz só foi pra encher linguiça.
3: Então, assim, o Theo, você ganha uma partida, o setor que você tem que ser mais consistente é o meio campo. Se você, o meio campo seu não for marcador, não existe defesa que aguenta. Então, se o Brasil, infelizmente, você vê o primeiro gol que o Brasil tomou só um, o primeiro e único gol aí do Marrocos, você vê o nosso Casemiro, que é o leão de chácara, que tá ali pra marcar, ele voltou trotando. Então, assim, uma equipe dessa tá mal entrosada, tá mal escalada, tá mal treinada. Então, quer dizer, tem que ter jogadores que tenham vontade, no mínimo tenham vontade. Ali você tem que fortalecer o meio campo pra você conseguir os 2 jogadores ali na frente, rápido, pra poder chegar no ataque. Se não, o Brasil não vai ganhar, não adianta.
1: O Casemiro tá igual o gatinho de minha mãe. Era um gatão, agora tá um gatinho.
3: Gatinho magro ainda.
1: Magro. São 11h43, tô aguardando você aqui, ó, tô aguardando você aqui pro sorteio da camiseta 36720322. Meu amigo Silas Rocha Guimarães, eu quero essa camiseta da seleção brasileira, moro no Cidade Nova.
3: O Silas é ex-santista, né?
1: É ex-santista.
3: Agora é Corinthians.
1: Eu fiquei sabendo que ele ia pro São Paulo. Quem tá aqui também, eu quero participar da camiseta da seleção brasileira. Vitória Rezende, moro no Mundinho, um abraço pra você, um beijo, Vitória. Luciana Silva, moro no Orlandino Alves Irineu, residencial João Francisco de Oliveira. Tanto lugar bom aqui em Mineiros, cara, que a gente não tem esse conhecimento, né? Gostaria de participar do sorteio. Você está participando, minha querida. Depois você manda seu telefone, o Lico vai achar aqui. Eliene colocou aqui, Lico. Olha, Lico, ela colocou aqui. Põe meu nome para sorteio. Ela mandou a placa na rua BV9, na quadra 15, lote 39 do Buena Vista. Gostei dessa ideia aqui, viu?
3: Aí é precavida, né?
1: Parabéns,
3: um
1: parabéns,
3: ela.
1: Viu, Eliene? Parabéns. Meu amigo Joel Brito, bom dia. É o Netinho.
3: É o José Brito.
1: Bom dia, é o Netinho da Carvoeira. Quero ganhar uma camisa. Ô, você vai estar no sorteio, meu querido. Muito obrigado, Raquel Piuna, né? Pina, ontem eu falei Pina, é Piuna.
3: Piuna.
1: Raquel Piuna, do bairro São João, também querendo concorrer. Minha amiga Maria Pureza, que eu já falei. Meu amigo Júlio César, Ana Maria, Elma Maria. A Elma Maria tá falando, turma do Resenha, muito bom eu falar com vocês. Fiquei muito feliz de vocês passar o hino da Águia do Vale. Aqui é doença, a doença aqui pelo MEC é grande, viu, Elma? Mesmo, feliz mesmo, deixa eu falar, eu quero participar do sorteio, você está participando. que vocês possam ter um trabalho abençoado, né? O Denilton já falei, o Denilton eu falei, Elma, um abraço pra você, Elma, muito obrigado. O Silas tá gravando aqui de novo, a menina que falou que mora no setor Mundinho, Vitória. A Vitória Regina mora no Mundinho. Cássio, você conhece o Cássio Schneider, Lico?
3: Cássio Schneider, não, pela foto aqui eu não consegui identificar ele.
1: Cássio Schneider, um abraço pra você. Nossa seleção é escalada por empresários. Infelizmente você tem a mais pura verdade. O Zenaide lá do Parque Jatubá. Bom dia, estou ouvindo, muito bom ganhar essa camiseta. Sou do Parque Jatubá. Zeneide Ferreira, lá do Parque Jatubá. Um abraço pro meu amigo Zeneide. Rosângela, bom dia, quero muito ganhar essa camiseta. Um abraço pra você, minha amiga Rosane. A Sônia Bebel, também quero ganhar essa camiseta. Bom dia, amigos do Resenha. Eu sou a Sônia da Conceição, do Marcelino Teodoro. E quero ganhar a camiseta da seleção brasileira. Eu sou santista. Qual de vocês é santista? Um beijo no coração de cada um. Já que você tá mandando beijo, eu que sou santista, Sônia. Eu sou santista. O Lico não é não, rapaz. Eu sou santista. Um abraço pra você, um beijo pra você também. A Rosângela tá aqui, ó. Ela mora no bairro Pecuária. Mora na Travessa Pecuária. Você conhece a Travessa Pecuária?
3: Ixi, muito.
1: Um abraço pra esse povo, né? Um abraço para esse povo lá. Tô aguardando mais vocês aqui pelo 3672-0322 para você concorrer a essa camisa, né? E pode ir dando um palpite também. Tá ansioso aí vocês para ver o Mecão entrar em campo já e começar a treinar? Vocês estão ansiosos também? Mas o Lico aqui, nós não damos conta mais de ficar quieto, viu, Lico? De tanta vontade de ver esse Mineiros Esporte Clube. Maria Pureza, um beijo, um abraço para você. 11:47. Lico, deixa eu pegar uma coisa aqui fora do futebol antes de eu chamar a... É a Dani Esperon? É o William Sopa. Você sabia que o técnico... Tô mudando pro vôlei um pouquinho. O técnico José Roberto Guimarães tá suspenso do jogo do Brasil hoje contra a França na Liga das Nações. O jogo já tá rolando, começou 10 horas da manhã, já deve estar no seu terceiro, quarto, sete aí. Porque esses jogos duram muito, né?
3: Sim.
1: Você sabe por quê, Lico? Ele fez o técnico da seleção francesa mexeu demais com ele mostrou banana pro técnico da seleção francesa.
3: Só por isso?
1: Só por isso. Tá aqui, ó. Técnico foi expulso por mostrar banana pro técnico da seleção francesa.
3: A gente tá brincando, né? Só por isso não. Eu acho que o esporte, todo mundo tem que ser educado. Eu acho assim,
1: ele é um gentleman.
3: E os árbitros tá ali, se o cara tá provocando, tem que dar cartão pra quem tá provocando. Aí, quando tem uma ação, tá uma reação. Ele reagiu assim, reagiu errado, né? Pra mim. Também não deveria ter mostrado banana, podia ter xingado só em palavras. Mas aí a gente sabe que é muito educado.
1: Seu banana. Como é que fala banana em inglês?
3: Ah, não sei não.
1: Você que tá nos ouvindo aí, ó, manda pra nós aí como é que fala banana em inglês, que eu mais o Lico, nós iremos xingar o técnico
3: da França.
1: Da França em inglês.
3: É inglês ou francês?
1: Seu banana.
3: É francês.
1: É francês. Nós vamos xingar o francês em banana. Deve ser banané. Seu banané, não sei o que. É assim mais ou menos, né? Luciana Silva. A minha mãe ouviu lá no quartel e quer participar do sorteio. É possível? É possível. Sueli Silva, né? Um abraço pra ela que trabalha lá no quartel. Aldenira, um abraço pra você. Aldenira é irmão do Luiz.
3: Opa!
1: Irmão do meu amigo Ademir.
3: Aldenira, conheço demais.
1: Um abraço pra você, Aldenira. Ela está na escuta. Aldenira faz um trabalho excepcional. Meu amigo Joaquim, bom dia, estou ligado. Quero muito ganhar essa camiseta do. Moro no Parque do Jatubás, né? Ele tá mandando o celular dele aqui. A Hilda do Nascimento, bom dia, meu nome
3: é Dona Hilda. Lá da fazenda.
1: Moro no...
3: Ela mora no residencial São Francisco, mas isso. Ela mora na fazenda também.
1: Mora na fazenda também. O Zeneide tá falando que banana em francês é banané. Aqui sabe, rapaz. Aqui sabe.
3: Entendi.
1: Rapaz, um abraço pra você, Zeneide, muito obrigado aí, muito obrigado. 11:49, minha amiga Dani Esperon.
3: O William Sopa
1: fala da Copa do Mundo. Messi faz história em dia de estreia das Copas. E pode lembrar, Messi faz história e foi extremamente beneficiado pela FIFA ontem, pelo árbitro e pelo VAR. Era pra ter sido expulso no início do jogo com a entrada violentíssima no jogador. Então, fala aí com a gente aí o que aconteceu com Lionel Messi.
4: Recordes vão e vêm, mas reinados nunca se apagam. E nós estamos vendo a história sendo escrita nessa Copa. Eu sou o William Sopa e aqui não tem VAR, mas nós estamos de olho em tudo que rola dentro e fora de campo na Copa. Quem gosta de bola na rede estava aguardando por três estreias que enfim aconteceram. Kylian Mbappé, Erling Haaland e Lionel Messi. O primeiro buscando recordes, o segundo querendo tirar o atraso em sua estreia em Copas e o terceiro fazendo a chamada Last Dance ou El Último Tango, como foi nomeada a chuteira especialmente feita para o homem. Vamos começar essa resenha falando do Mbappé, aquele tipo de jogador que nos passa a sensação de que a Copa do Mundo é seu habitat natural. Se no clube tem até mobilização da torcida pedindo sua saída, na seleção francesa ele joga tranquilo e feliz. E isso ajudou a marcar dois gols na vitória da França por 3-1 sobre o Senegal, ultrapassando o Messi no ranking de artilheiros de Copas entre os atletas em atividade, chegando a 14. Ele ainda colou em Ronaldo, que tem 15 pelo Brasil, e se aproximou da marca do alemão Miroslav Klose, do topo da artilharia com 16 gols. Porém, a noite ainda reservava a estreia de Lionel Messi em sua sexta Copa do Mundo, recorde que ele dividirá com Cristiano Ronaldo. E ele queria muito empatar com o CR7 como aquele que balançou a rede em 5 Copas diferentes. E ele fez 1, 2, 3 vezes Lionel Messi. Às vésperas de completar 39 anos no próximo dia 24, La Pulga deixou um recado ao mundo. Ele está longe de ser o rei morto. Pelo contrário, o capitão que ergueu a Taça do Mundo na última edição escreveu seu nome na história, empatando com o Klose como maior artilheiro de todas as Copas. E foi só o primeiro jogo, tá? Mesmo que ele não faça mais nada nas próximas partidas, não dá para ousar criticar e falar: cadê o Messi? É momento de desfrutar algumas das últimas atuações da carreira dessa lenda do futebol. Ele vai balançar a rede mais vezes, com certeza. E o Mbappé também, quem sabe até supere os gols de Messi ainda nessa edição. Se não superar, terá mais 2, talvez 3 Copas para tentar. Tem apenas 27 anos, está no auge da forma física e técnica. Abram alas, há um novo rei da artilharia vindo aí, mas sendo realista, essa é uma das poucas estatísticas onde será possível fazer uma comparação entre o Kylian e o Lionel. E sobre o Erling Braut Haaland? Bom, nós teremos bastante tempo para falar dele, espero que muitas Copas, inclusive, para destrinchar dados, fatos da carreira desse atleta que mal chegou e já tem uma média de 2 gols por jogo de Copa. Ok, que são todos os 2 gols que ele tem, mas quis o destino que ele estreasse só nesse ano. Talvez até para a sorte do Mbappé, que teria um concorrente gigante pelas marcas individuais. Estamos na mesma sintonia agora, né? Ansiosos por ver o CR7 em campo. Pois bem, essa história nós vamos te contar amanhã, para falar de mais um monarca do futebol. Porque aqui não tem VAR, mas nós estamos de olho em tudo que rola, dentro e fora de campo na Copa. Até!
1: Até meu amigo William Sopa. Primeiro que a seleção do Haaland não vai muito tempo. Ele não vai se comparar com o Mbappé, porque a Noruega ontem, mesmo ganhando de 4-1, a Noruega passou sufoco no jogo ontem. Ah, e tem o Haaland, é diferente. Mas na hora que pegar uma equipe melhorzinha, volta de novo o país do gelo para comer peixe congelado. Não vai longe. E você ali, o que você pensa disso?
3: Olha, com o aumento de tantas equipes aí na Copa do Mundo, com certeza aí a gente vai ter uns artilheiros aí com muitos gols nessa Copa do Mundo. Já iniciaram aí vários jogadores fazendo 2 gols, né? Como o Haaland, aí como o Mbappé, aquele lá dos Estados Unidos, o Bologun, e também aí o Messi fazendo 3 gols, né? Então, assim, a gente vai ver aí muitos gols, porque vai ter equipes muito ruins. Ontem, o goleiro deu 2 assistências aí pro Messi fazer os gols deles. Os 2 primeiros gols foi, pra mim, bem falha do goleiro aí da Argélia, né? Então, assim, mas gol tem que fazer, né? Que o Brasil não fez, os outros estão fazendo.
1: Chutou.
3: E ontem, né, a França estreou aí diante do Senegal com 3-1, o Iraque perdendo pra Noruega de 4-1, Argentina 3-0 na Argélia, a Áustria ganhando da Jordânia por 3-1. Hoje, a estreia aí tem Portugal e Congo, Inglaterra e Croácia, Gana e Panamá, E hoje ainda às 22 horas tem Uzbequistão e Colômbia. Olha, o Colômbia já estreando hoje. Então assim, é a Copa do Mundo, tá tendo muitos gols, isso é muito bom, né, pro torcedor. O torcedor gosta de ver gols, né? Mas a gente tá vendo as equipes aí muito fraca. Aí a hora que chegar nas oitavas, aí a gente vai ver quem é quem.
1: É, e só te falo que a Colômbia vai pegar uma parada difícil, que eu tava lendo sobre a equipe do Uzbequistão, viu? Não é fácil jogar contra eles, viu? E Portugal vai ter que correr muito, porque o pessoal lá do Congo corre muito ali.
3: Olha, as equipes africanas, às vezes destoam um pouquinho ali, mas fisicamente são muito boas e eles são jogam futebol. Eles querem partir pra cima, não tem muita tática, né? Mas agora tem muitos técnicos, tá chegando lá. Mas assim, a gente vai ver logo. Na última Copa já tivemos uma africana em quarto colocado. Logo aí terá uma equipe aí fazendo bonito aí também nesse ano. E olha, os Estados Unidos, pra mim, vai ser uma das surpresas dessa Copa.
1: É, quem tá mandando um abraço pra todos nós aqui, querendo participar também, é meu amigo Lucas Lopes, lá da Fazenda Flores do Cerrado, né, Lico? Um abraço pra ele, lá da Fazenda Flores do Cerrado.
3: Se não me engano, o Lucas é lá da Carvoeira também, né? Flores do Cerrado, lá da Carvoeira, lá tem o Netinho, tem o Lourenço, tem o Vermeinho, também povo tem o Tonho. Demais, um abraço pra ele, sempre tá ligadinho aqui na 91,9.
1: E esses campeões nossos aí, Lico?
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1: Eu só tô esperando a resposta do meu querido Joaquim, né, armador, lá da turma do Kaique, do Bigodinho, do Toicinho, dessa turma toda, pra ele fazer um programa com nós, viu, Lico? Joaquim armador, convidei o Joaquim e convidei também o Doni ou o Neto Avelino pra vir, tô esperando as respostas deles, pra eles poderem vir aqui e fazer o programa com a gente aqui.
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1: 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Frank Serviços Automotivos, especializada em funilaria e pintura, e atende a todas as seguradoras, né? 11 horas e 58 minutos, 11h58. Nós temos agora em um minuto Goiás aí. Nós temos um minuto Goiás aí pra gente poder falar. Antes disso aqui, ó, tem meu amigo Francisco, né? Francisco, ele tá... Bom dia, turma do Resenha. Olha o idioma bom aí, hein? Francisco da Fazenda São José, tô ligado aqui, só ouvindo vocês com esse técnico do Brasil, Deus me livre, o Francisco não gosta dele, né? E a gente não pode falar nada, tem quem gosta, tem quem não gosta aí. Ele é bom treinador, mas ele anda fazendo umas coisinhas meia complicadas, tipo assim, colocar alguns jogadores diferentes no time da seleção brasileira, mexer, dar descanso para esse jogo contra o Haiti mesmo, esse jogo contra o Haiti é jogo para tirar um monte de gente do time, pô treinado, pô goleiro novo, pô zagueiro novo, pô atacante novo, para ele ver o que ele vai precisar, Lico.
3: Olha, assim, às vezes, aqueles jogadores que ele acha que vai ter condições de ser titular mesmo, não pode estar mexendo. Eu não concordo também ficar mexendo demais, Theo. Eu acho que ele tem que tirar aqueles jogadores que não deu resultado no primeiro jogo.
1: Eu vou citar pra você, então. Eu vou citar pra você, antes de dar o meio-dia, que eu vou citar pra você bem rapidinho. Ele poderia tirar o Casemiro, ele poderia tirar o Rafinha, ele poderia tirar o Ibanez, ele poderia tirar, sei lá. O
3: Paquetá.
1: Paquetá, ele poderia tirar
3: o Thiago, o Igor Thiago.
1: Podia, é.
3: Cinco jogadores então, eu acho que deveria sair.
1: Então, e dar oportunidade pra outros, cara. Olha, são 12 horas em ponto, vem uma falinha aqui, sabe de quê? 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
1: São 12 horas e 1 minuto, 12:01, e hoje eu tô aguardando você. Você é meu compadre, tô aguardando você, minha comadre, aí pra mandar um zap aqui pelo 36720322. Mulherada, tá chovendo aqui de mensagens querendo essa camiseta. É uma camiseta linda, personalizada da seleção brasileira, né? E nós temos vários amigos que fazem parte dessa camisa da seleção brasileira, né? 36720322, você pode mandar aqui pra nós aqui, a gente vai atender o seu pedido. Olha, Sicoob, Supermercado Ágape, Clínica Ágape, Posé, com Estúdio de Beleza Harros, Contec, Maglo Uniformes e a nossa querida 91,9, né? Fugindo um pouquinho aqui, meu amigo Marçulei tá aqui, ó, Marçulei quer falar... Quer mandar um recado pra você, Lico. Mandar um recado pra todo mundo aí. Bom dia pra você, nego. Turma, o Mecão está ficando pra trás. Muita demora pra montar um time. Antes do Lico responder, um abraço pra você, Marçulei. Um abraço pra Josi. Eu não concordo com você. Acho que não, você nesse ponto aí você não tem razão. O Mineiros não está ficando pra trás. O Mineiros está sendo impedido de trabalhar. O Lico sabe muito bem que já era pro time estar todo montado, todo pronto. A diretoria está correndo atrás de uma coisa que não tem nada a ver com ela. E aí, lógico que tem que atrasar, porque tá bloqueado. Então, a diretoria tá fazendo o seu papel. E o Mineiros, pra falar que o Mineiros tá atrasado, o Mineiros não tá atrasado. Atrasou foi as coisas que chegaram, que fizeram com que o Mineiros tivesse que parar nesse momento. Concorda, Lico?
3: Concordo. Um abraço pro Marçulei, né? Olha, Marçulei, ouvintes aí, o torcedor do Mecão. Infelizmente, o Mineiros aí vinha numa batida que ia montar a equipe logo, né, pra poder começar a treinar, mas infelizmente tem que ter, ali tem que ter uma certeza. Olha, enquanto esse dinheiro que o Mineiros tem que pagar, tem que ser parcelado, então o Mineiros tá esperando isso, mas eu acho mesmo
1: ele
3: assim,
1: não tem culpa ali.
3: Não tem culpa, né, o Zé Silvestre, toda a diretoria do Mineiros tá correndo atrás, a gente sabe que todo dia tem reunião aí com promotoria pública, com promotor, né, a gente não sabe o teor direito dessas conversas, mas a gente sabe que eles estão trabalhando. E outra coisa, né? O Mineiros também com certeza tá conversando com algum treinador, com jogadores que tá ficando aí na espera que quando o Mineiros tiver o parecer favorável, o Mineiros já vai estar aí com o time completo, porque hoje é muito fácil, cara. Hoje você não precisa em federação para você regularizar um jogador, você regulariza hoje tudo pela internet, a internet faz tudo por você. Então, para você regularizar uma equipe, é rapidinho. E outra, todos os jogadores que vão jogar no Mineiros, estão todo em atividade. Então, assim, o Mineiros também não tem que ficar fazendo coisa errada. Já pensou você montar uma equipe, chegar e na hora não ter o dinheiro para pagar? Então, aí, como vai ficar a diretoria? Se a gente sabe que a diretoria preza por trabalhar tudo honestamente, com correto, então o Mineiros tá certo, ele não tá errado. O Mineiros tá certinho de não anunciar nada, porque se anunciar aí depois não dá certo, não é pior?
1: Tem um amigo aqui, José Antônio, tá perguntando por que não traz a diretoria do Mineiros para falar aqui. Trazer a diretoria do Mineiros para falar o quê?
3: Não tem como.
1: Não tem como. A diretoria, trazer a diretoria do Mineiros para dar qual explicação? A explicação é plausível, é essa, que o Mineiros está preso no Ministério Público. Não tem outra explicação. A explicação plausível é essa. O Mineiros está preso no Ministério Público e não tem como. Não tem como você fazer alguma coisa. Não tem como. Então a gente tem que ter paciência, tem que ter um discernimento. Agora, uma coisa eu te falo, Lico. Pode ter certeza no que eu tô falando. Marçulei também, todos os nossos queridos ouvintes e torcedores do Mineiro. O Mineiro já tem certeza, 100%. Já contactou comissão técnica. Contactou jogadores. Só tá esperando esse imbróglio que tá para acontecer para poder começar.
3: Pelo que a gente entende um pouquinho aí, que a gente viu alguém falando aí, porque eu acho que até a semana que vem o Mineiro já vai ter essa resposta, né? Essa semana ainda tá ainda lutando por isso aí. Trabalho é todo dia, é incansável o trabalho da diretoria.
1: E tem uma coisa também que pode ajudar o Mineiros. Eu falo para você que os jogadores que o Mineiros tá tentando trazer aí, para a divisão de acesso, eles estão em atividade, não vai ser aquela correria para se condicionar. Eles vão chegar já em tempo de...
3: Todas as equipes, não vai ter aquela pré-temporada de jogadores como ficar aí nas férias, né? Todos estão trabalhando, todos os jogadores estão trabalhando, então, a hora que chegar aqui, é só trabalhar taticamente, tecnicamente aí, juntamente com a comissão técnica, né? Não vai ter aquele trabalho físico, é só manutenção.
1: Então... Eu vou dar uma dica aqui, o Tanque, a Napolina sem atividade, emprestou ele pro Caxias. O Caxias...
3: Não, foi pro Brasil de Pelotas.
1: E aí não foi bem agora, hoje ele se apresentou no Brasiliense.
3: Então, exatamente.
1: Então,
3: e o Brasiliense tá disputando uma Série D, às vezes desclassifica e ele fica aí, ele vem pra cá.
1: Então, mas vamos ter paciência. Um abraço pra você, Marcelo, um abraço pra todo mundo, pro Jailton que pergunta, né? E só isso aí, ó, nós só não trazemos a diretoria aqui do Mineiros porque não tem o que perguntar. 12:07, vamos correr aqui, 12:07, tem aqui, olha... A Daniela Esperon fala, NBA, Chicago Bulls oficializa a contratação de Thiago Splitter. Que notícia maravilhosa. Maravilhosa essa notícia.
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2: O Chicago Bulls confirmou a contratação do brasileiro Thiago Splitter como técnico da equipe para a temporada 2026-2027. O treinador deixa o cargo no Portland, onde se tornou o primeiro brasileiro a comandar um time da NBA. Ele ainda foi o primeiro latino-americano a levar o time aos playoffs e vencer uma partida da fase. Splitter assumiu o cargo após o então treinador principal do time de Portland, o Chauncey Billups, ser preso por envolvimento com apostas ilegais. Após assumir a equipe, ele encerrou a temporada regular com 42 vitórias e 40 derrotas. Nos playoffs, o time de Splitter foi eliminado pelo San Antonio Spurs, logo lá na primeira rodada, por 4-1. O brasileiro chega ao Chicago Bulls no lugar de Billy Donovan, ex-treinador que ficou 4 temporadas à frente do time e não conseguiu classificar a equipe para os playoffs. Agência Rádio Web com informações da NBA, Daniela Esperon.
1: Meu amigo Ligo, você ficou feliz com essa indicação do Splitter pro Chicago Bulls, né?
3: Muito feliz, né? A gente vê aí, né? Isso aí fortalece o basquete brasileiro, porque você tem um técnico ali no NBA, então quer dizer que o nível subiu, né? Então, assim, você tem um técnico do tipo do Thiago Splitter, era um grande jogador, um excelente jogador, e hoje tá lá. Então, assim, às vezes, uma hora ele pode vir aí comandar até a nossa seleção, né? Aí um técnico que já trabalhar na NBA, a NBA e pegar o Brasil, então quer dizer que a seleção vai melhorar, aí o seu patamar vai subir. E assim, pro basquete brasileiro, foi excelente.
1: Além de ser excelente, nós precisamos saber que o basquete brasileiro vem de Amauri, Mauri Santos, que foi um ótimo jogador de basquete da seleção brasileira, e aí, Lico, passou por tantos jogadores no basquete, mas o Oscar fez história. Não. E eu acho que ele iria ficar extremamente feliz com a notícia dessa de um brasileiro dirigindo o Chicago Bulls.
3: A gente perdeu aí esse o Oscar Schmidt, né, aos 67, 68 anos, não lembro direito. Assim, foi uma grande perda aí do nosso basquete, foi muito jovem, né, morreu muito jovem, ainda poderia dar muita coisa ainda pro basquete, mas infelizmente a gente não sabe o que fala e Deus sabe o que faz, então... É isso aí, né? Levou aí o Schmidt e aí a gente vai ter aí o Thiago Splitter aí pra continuar essa história aí no basquete brasileiro.
1: 12 horas e 10 minutos, bem falando aqui de clubes goianos, antes de eu chamar o Carlos André, o Lico vai gostar isso. De olho na segunda fase da Série D, Goiatuba anuncia chegada de mais 3 jogadores. O Goiatuba acertou 3 contratações nos últimos dias, visando a disputa da segunda fase da Série D. O Azulão chegou a um acordo com os zagueiros Lucas, não sei se o Lico conhece, Lucas Balardim, de 31 anos, que estava no Kid de Piracicaba. Além de mais 2 atacantes, Marcos Nunes, de 35, que estava na Votuporanguense, e Gui Salles, de 25, que estava no ex-Paranavaí, aquele time lá aqui.
3: Esse Gui Salles eu vi ele jogando aí no Paranavaí.
1: Pois é, veio pro Goiatuba. Os 3 jogadores já estão regularizados no BID da CBF e treinam no clube visando o mata-mata da Série D. A equipe de Glauber Ramos, que eu mais o Lico achamos que é ótimo, pega o Brasiliense na segunda fase. O primeiro jogo ocorre no Boca do Jacaré no domingo. Rapaz, então vai ser um jogão brasiliense. E eu acredito na classificação do Goiatuba.
3: Eu vou torcer muito pro Goiatuba, que é aqui de Goiás, né? A gente torce muito pro Goiatuba. E o Goiatuba tá sempre contratando porque quer chegar aí até nas finais aí dessa Série D.
1: 12 horas e 11 minutos. Quem chega aqui pra falar com a gente? Meu amigo Carlos André. Fala de destaques do Vila Nova, do Goiás e do Atlético para todos nós. Depois nós vamos comentar. Tivemos jogos ontem da Série B. O Lico acertou em cheio América e Fortaleza. Em cheio o Lico acertou. Depois eu vou falar o porquê que ele acertou. 12 horas e 11 minutos. Carlos André, fala com a gente aí, meu amigo Carlos André.
8: Olá, tudo bem, amigos? Bom dia, boa tarde para você que acompanha a Resenha Esportiva. Meio de semana, quarta-feira, 17 de junho de 2026. Aqui Carlos André de volta para falar dos nossos clubes goianos na Série B do Campeonato Brasileiro. Sem pressa para contratar, o Atlético terá Renan como técnico contra o Sport. O Dragão não tem pressa para contratar um novo técnico e vai ser comandado pelo auxiliar Renan Brito no jogo desta quinta, amanhã, contra o Sport. De acordo com o presidente Adson Batista, as opções no mercado não agradam de imediato. Desta forma, o clube vai se adotar, né? Vai ter que adotar uma cautela para definir o substituto de Eduardo Souza. O dirigente não quer se precipitar e confirmou que na quinta-feira o treinador será Renan. Ele fazia parte da comissão técnica de Eduardo Souza e permanece no clube, pelo menos por enquanto. Renan trabalhou no Barra de Santa Catarina, na base do Internacional e também na Aparecidense, antes de chegar ao Dragão no início de 2026. Ele será o terceiro técnico a comandar o Atlético nesta temporada, após Rafael Lacerda e Eduardo Souza. Portanto, é a aposta da equipe, a direção, né, do Atlético. No Goiás, a equipe verde perde Lucas Rodrigues, mas pode ter retorno de Lourenço contra o Operário. O Goiás terá uma baixa importante para uma possível novidade para o duelo contra o Operário do Paraná no próximo domingo, às 18h30, na Serrinha, pela 14ª rodada da Série B. O volante Lucas Rodrigues está suspenso pelo terceiro cartão amarelo e desfalca a equipe esmeraldina. Titular do meio-campo, Lucas havia retornado recentemente da seleção brasileira sub-20, pela qual disputou amistosos preparatórios visando o sul-americano da categoria. Agora, Daniel Paulista precisará buscar alternativas para recompor aquele setor. No Vila Nova, o Tigrão pode ter mudança na zaga contra o Náutico. E isso é bom porque o ataque ganha reforços. O Vila Nova iniciou a preparação para enfrentar o Náutico sábado no estádio Onésio Brasileiro Alvarenga, pela 14ª rodada da Série B. Com uma dúvida na defesa e boas notícias para o setor ofensivo, o Tigrão tenta se recuperar após a derrota para o Cuiabá e seguir na briga pelas primeiras posições. O técnico Guto Ferreira não terá problemas por suspensão para montar a equipe. A principal preocupação está na zaga. Anderson Jesus sentiu um problema físico no fim da última partida e deixou o campo quando o Vila já havia realizado as 5 substituições, fazendo com que o time atuasse, né, os minutos finais com um jogador a menos. O defensor, portanto, será avaliado ao longo da semana. Caso ele não tenha condições de jogo,
9: A tendência é que Caio Marcelo assuma a vaga ao lado de Thiago Pagnussar na defesa colorada. Forte abraço a todos, eu volto amanhã na quinta com mais esportes aqui no Resenha Esportiva.
1: Antes de falar o ganhador, Lico, deixa eu tô recebendo aqui no site do meu amigo Thiago TV lá de Goiânia, né? O Thiago é da TV. E você sabe por que que o Eduardo Souza foi embora, Lico? O estupim para a saída do técnico Eduardo Souza, você vai ficar impressionado. Foi um episódio no mínimo triste. Ofenderam tanto o profissional no jogo, a torcida do Atlético ofendeu tanto o treinador, que a esposa dele, que estava no estádio, não conseguiu ver o término do jogo, saiu chorando e foi embora. Isso não é esporte que eu amo. As pessoas estão passando dos limites, que nós dois temos comentado aqui. Mas isso é um reflexo. Isso é um reflexo da diretoria que faz isso com os jogadores e aí dá respaldo pro torcedor fazer isso com o treinador.
3: Com certeza, né? A gente sempre fala do Adson Batista, falar o que fala, aí o seu torcedor acha que ele tem o direito de fazer isso aí.
1: Não, então, tem.
3: É um ser humano que ele tá ali, ele não pediu pra estar ali. Ele foi convidado pra trabalhar no Atlético, ele veio. Então, assim, as pessoas não respeitam. Infelizmente, a nossa sociedade tá indo pra um caminho muito errado, porque, gente, futebol... das coisas menos importantes, é a mais importante. Então, a gente tem que entender que existe dois ganhadores e um empate. Ou você ganha, ou você perde, ou você empata. As pessoas têm que aceitar que o profissional está ali, ele está fazendo o melhor dele. Então, não está ali de sacanagem. Então, o torcedor tem que também colocar, porque às vezes o cara vai lá, enche o caneco, então acha que tem o direito de xingar as pessoas e assim não sabe que as pessoas também têm família.
1: Tem família, tem filho, tem tudo.
3: Todo mundo tem sentimento. Então, assim, eu acho que o nosso torcedor, o torcedor brasileiro, tem que colocar a cabeça no lugar e ver quem é, as coisas que não é dessa forma.
1: Só pra fechar esse comentário, tem vários times na Europa que perdem o jogo, o torcedor bate palma. Aqui você não pode perder o jogo.
3: Quantas vezes?
1: E outra coisa, o treinador, o jogador, o massagista, são de carteiras assinadas, trabalham como qualquer um, trabalham o dia todo, viajam. Ah, mas viajam dizendo o quê? Não, mas trabalham. Trabalham.
3: Então... A pessoa tem que entender, você sai aí da sua habitat ali pra você viajar, defender uma cidade, aí você chega, você é desacatado, é xingado, então assim, não é legal. Às vezes, o nosso diretor de futebol que tá ali pra ver quem tá de sacanagem ou não, pra poder tirar do grupo, né? As pessoas que tá ali é porque quer mostrar alguma coisa, lutar pelo seu pão de cada dia e jogando pela sua equipe, pela sua cidade.
1: 12 horas e 17 minutos, o ganhador ou a ganhadora dessa camisa hoje foi mais uma mulher, viu? Mais uma mulher, Ana Maria Nunes. Ela mora no Nossa Senhora Aparecida, bairro Nossa Senhora Aparecida, 999998, final 28. 999998, final 28. É a minha querida Ana Maria Nunes, mais uma mulher ganhadora, mais uma mulher ganhadora. Lico, antes da gente ir embora, tem um camarada aqui.
3: Esse não pode deixar passar em branco.
1: Não pode. Seu Paulo
3: Nenhum, Guilherme, né? Esse aí é especial.
1: Tava sentindo saudade do senhor na programação, aqui no esporte. Bom dia, seu Paulo.
3: Ex-torcedor do Remo.
1: Não, eu mais ele. Nós não abandonamos o nosso Remo. Nós somos remistas, seu Paulo.
10: Meu amigo, Luiz Carlos Lico e Craquetel, meu abraço.
1: Abraço.
10: É o seguinte, eu vou falar uma frase que nunca foi falada. Futebol é uma caixinha de surpresa. É uma notícia boa até para a torcida mineirense, do qual eu me incluo. Esperançosa. É que em 71, quando o Remo participou pela primeira vez no campeonato, ele teve um técnico estrategista chamado João Avelino. Tem até um local aqui, né, em Mineiras, João Avelino. Não sei se é uma homenagem a ele. Ele tinha um número. E era um tremendo estrategista, João Avelino. E ele pegou o clube do Remo e montou dentro do avião. Agora eu digo, por que não o Remo, o MEC, ser montado dentro do ônibus? O negócio é estar lá o time em campo e vamos jogar, né? Lico, Gretel, um abraço para vocês. Obrigado. Só complementando. Nesse time do clube do Remo, a revista Placar deu para um zagueiro do Remo, Aranha, bola de prata. Só isso. Um time montado dentro de um avião. Um abraço pra vocês.
1: Um abraço, seu Paulo, tava sentindo saudade do seu, coisa boa, né, Lico? História muito boa do Clube do Remo, João Avelino.
3: Isso, é, a nossa região aqui em João Avelino, eu acho que não é não, né? Tinha um morador aqui em Mineiro chamado João Avelino, por isso que a região ali chama a ponte, ali no Rio Verde, chama a ponte do João Avelino. Olha, e só lembrando o que o seu Paulo de Leia falou, o América disputando aí 13 jogos, conseguiu ontem ganhar por 3-0 da equipe do Fortaleza.
1: O último então, colocado, né, Lico?
3: É, não tava ganhando de ninguém, e aí ganhou, quer dizer que tava ruim e agora pode estar melhor. Ou continuar ruim.
1: Cê
3: também,
1: sabe,
3: né?
1: Você sabe o que vai acontecer? O América vai dar um salto de qualidade.
3: Com certeza. O time não é ruim, tem lá o William Bigode, ontem fez um gol de pênalti.
1: E aí eu vou falar, o Lico falou aqui ontem, olha, não se perde todas as partidas desse jeito.
3: Não,
1: hoje
3: ganha.
1: É o dia do América vencer o Fortaleza e o América venceu o Fortaleza. Então o Lico falou, olha, não vai perder todas as partidas do campeonato, o América vai ganhar e vai ganhar hoje, ganhou. Então, por isso que eu dei os parabéns pro Lico, porque ele acreditou e acreditou muito no América sem falar, Lico. Um abraço, doutor N, que ajudou o Vila. Se o Fortaleza ganha, o Fortaleza encosta no Vila e ficava tudo normal. Meu amigo Claudinho Brega, um abraço pra ele, um abraço pro Carrijo, um abraço pro esse salão de beleza que é maravilhoso. Boa tarde aí, tomar uma Coca-Cola, viu? E ele tá falando mandando um aviso pros torcedores que até terça-feira teremos todas as situações do Mineiro Esporte Clube resolvidas. É amém, né? Amém. Louvado seja Deus.
3: Amém.
1: Por isso.
3: Aquilo que a gente falou, né? A semana que vem tudo será resolvido.
1: Tudo será resolvido. E só pra deixar bem claro, a diretoria tem trabalhado exaustivamente pra contornar essa situação que não foi feito por ela. E aí a diretoria tá trabalhando atrás de recurso, atrás de tudo, tentando junto ao MP alguma coisa diferente aí, mas você pode ter certeza, falta de envolvimento, falta de trabalho dessa diretoria empenho, maravilhosa, né? De empenho dessa diretoria maravilhosa, não é. E por isso que nós não chamamos eles pra vir aqui, só pra explicar, pra terminar, porque tem que deixar os caras trabalhar sossegado. O dia que tiver alguma informação, eles vão nos mandar e vão vir falar com a gente. Aqui se faz, Dico, um trabalho esportivo de qualidade, não pressionando ninguém, nós não fazemos, por isso que nós somos do lado, ao lado, junto com a diretoria do Mineiro Esporte Clube.
3: Sim, a gente seguimos na mesma batida, né? Nós aqui da 91,9, nosso Mineiros Esporte Clube, sempre caminhando junto aí com o torcedor Mineiros e 91,9.
1: Muito obrigado, meu amigo Lico, muito obrigado para todos que tiveram com a gente. Lembrando que amanhã nós teremos outro sorteio de mais uma camiseta aqui pelo Resenha Esportiva. Gente, fiquem com Deus. Muito obrigado e que a sua tarde, Lico, pode ser maravilhosa. O seu programa à noite está arrebentando, como diz meu amigo Claudinho. Programa à noite está estouradaço.
3: Um abraço para você, Craquetel. Excelente tarde, né? Para nosso querido ouvinte, uma abençoada tarde. E segue aí na programação.
1: Quem que vem aí?
3: Agora vem aí Jornal Eldorado com Carlos André. Depois, Tarde Total com a Franciele Feldkirch, depois Entardecer no Sertão com Gilmar Silva, depois Luiz Carlos Lico aqui com Rancho Sertão, levando a boa música a você. Até você, um abraço e até às 19.
1: É até às 19, só pra lembrar, o melhor time do mundo, melhor time do mundo é o Mecão.
3: É o Mecão.
1: A melhor cidade do mundo.
3: Mineiros.
1: A melhor rádio do mundo.
3: Eldorado, 91,9.
1: Ah, rapaz, é nós aqui, o melhor público do mundo que tem é o público mineirense.
3: Lá do Odilon Flores.
1: É, rapaz, Odilon Flores, o melhor estádio do mundo. Tudo que tem de bom no mundo, tudo que tem de bom no mundo está aqui em Goiás, está em Mineiros, e o Brasil é o melhor país do mundo. Vai ser campeão do mundo e a Argentina vai ser vice. Grande abraço e até amanhã, se Deus quiser, até 11h15 amanhã no programa Resenha Esportiva. Carlos André tá bravo, batendo na porta, mas hoje passou um pouquinho. Um abraço, gente, fiquem com Deus.
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2: 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Olha, o Edivaldo, casado, sem filhos, está à procura de emprego com serviços gerais ou com gado de corte. Possui experiência. O telefone dele, 649-9281-4138. O Mauro é casado, sem filhos, procura trabalho em chácara como caseiro. Telefone 649-9307-5614. O Vinícius é casado, tem filho, procura serviços em chácaras e fazendas. Como caseiro, serviços gerais também, gado de corte. Telefone para contato 649-9218-8012. O José Batista é solteiro, está à procura de serviço em chácaras, sítios e fazenda como caseiro. Telefone e contato dele 649-9929-1051. Fabiana está à procura de emprego como passadeira, auxiliar de cozinha, operadora de caixa ou serviços gerais. Telefone 649-9943-4861. Eliane e seu esposo estão à procura de emprego como caseiros. Eles têm referência e experiência em fazenda. Interessados, entrar em contato pelo telefone 649-9933-5693. Rodrigo está à procura de serviços em fazenda como caseiro. Ele é casado e também trabalha com serviços gerais. Telefone 649-9612-4157. O Lindomar está à procura de emprego como caseiro ou serviços gerais. Telefone 649-9655-8660. Antônio Geraldo está à procura de emprego em fazenda. Ele trabalha com trator, com gado e também serviços gerais. Telefone 649-9934-3902. O Nairon está à procura de emprego em serviços gerais, com serviços gerais. Telefone 649-9927-9925. Vagas de emprego, Lohane está à procura de vendedora agropecuária, né? Interessados devem entrar em contato pelo telefone 669-9678-3166. Utilidade pública, foi encontrado o RG em nome de Jordane Oliveira Alves, no setor Leontino, em frente a uma loja de celular. A mesma encontra-se na recepção da Rádio Eldorado. Marlos Alves Carvalho perdeu uma carteira de couro marrom, contendo 3 cartões bancários, perdido próximo ao posto Centro-Oeste. Quer encontrar? Deixar na Rádio Eldorado. 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

0: Olha, vende-se ou troca-se uma casa no na rua Moreira Sobrinho, quadra 78, lote 20, no Jardim das Perobeiras. Casa reformada. Interessados, ligar no 649-9983-0858. Vende-se uma casa, o imóvel possui 2 quartos, sala de estar, cozinha, banheiro e um terreno nos fundos. O valor 100 mil. Para mais informações, ligue 649-9969-9170. Aluga-se um cômodo comercial na Rua Araguaia, quadra 27, lote 18, no setor Leontino. Interessados, entrar em contato pelo telefone 649-9956-4702. A hora do recado de volta em sua segunda edição, logo mais às 5 da tarde, 17 horas, dentro do Entardecer no Sertão, com Gilmar Silva.
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0: Uma boa tarde para você. Agora são 12 horas 32 minutos. Está no ar mais uma edição do Jornal Eldorado. Hoje é quarta-feira, 17 de junho de 2026. Eu sou o Carlos André. A direção executiva de Cleia Gouveia. Confira agora os principais destaques, as notícias no seu Jornal Eldorado.
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0: Banco é condenado a pagar 150 milhões a morador de Mineiros. Menina que sumiu em fazenda é encontrada morta, diz bombeiros goianos. Advogado com nanismo diz que já esperava ter o pedido de recurso negado em concurso para delegado. Estes e outros destaques, as informações você acompanha aqui e agora no Jornal Eldorado.
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0: Olha, um morador aqui da cidade de Mineiros, na região sudoeste de Goiás, vai receber 150,6 milhões de reais do Banco do Brasil após a justiça concluir que a instituição financeira não conseguiu comprovar a origem e a regularidade de diversas movimentações realizadas na conta bancária dele. A decisão foi mantida pela 4ª Câmara Civil do Tribunal de Justiça de Goiás, TJGO, que negou o recurso apresentado pelo banco e confirmou a sentença de primeira instância. O valor corresponde a um saldo credor identificado durante uma perícia contábil realizada no processo. Segundo os autos, o correntista questionou uma série de débitos e lançamentos registrados em sua conta. Durante a ação, o banco foi chamado para apresentar documentos que comprovassem a autorização e a legalidade dessas operações. Mas, de acordo com o entendimento da justiça, isso não ocorreu de forma satisfatória. Por unanimidade, os desembargadores acompanharam o voto do relator Jerônimo Pedro Vilas Boas, que destacou que a instituição financeira tinha a responsabilidade de demonstrar a origem das movimentações, já que possui controle e guarda dos registros bancários. A decisão manteve a sentença da Vara Civil de Mineiros, que homologou o resultado da perícia contábil e reconheceu crédito de R$ 150.617.946,67 em favor do cliente. Perícia foi decisiva para o julgamento. Durante a análise do caso, o tribunal rejeitou os argumentos do Banco do Brasil de que a perícia deveria ser refeita ou complementada. Os magistrados entenderam que o laudo técnico foi elaborado de forma regular e apresentou elementos suficientes para esclarecer a controvérsia. O banco também tentou anexar novos documentos após o encerramento da fase de produção de provas. No entanto, o pedido foi rejeitado. Para o TJ aqui de Goiás, os registros já estavam sob posse da própria instituição desde o início da ação e não poderiam ser apresentados apenas depois que a perícia apontou inconsistências. Outro argumento da defesa era de que o processo estaria transformando a discussão em uma revisão contratual, tese que não foi acolhida pelos desembargadores. Com informações do Mais Goiás, desta quarta-feira, 17 de junho. E olha o caso de Doverlândia, né? Infelizmente, a menina que sumiu em fazenda encontrada morta no dia do aniversário dela. O corpo de Maria Fernanda Cândido da Rocha, que estava desaparecida, foi encontrado nesta quarta-feira 17, quando ela completaria 2 anos, em Doverlândia, no oeste de Goiás. A informação foi divulgada pelo Corpo de Bombeiros, que participava das buscas pela criança desde a manhã da última segunda-feira, dia 15, após ela desaparecer em uma fazenda onde os pais são caseiros. Segundo os bombeiros, equipes que integravam a força-tarefa localizaram o corpo da menina durante as buscas. A operação mobilizou policiais, bombeiros e integrantes do grupo de rádio patrulhamento aéreo GRAE, que atuaram de forma ininterrupta na área rural onde a criança foi vista pela última vez. De acordo com o delegado Ramon Queiroz, após aproximadamente 48 horas de buscas, foi encontrada uma peça de roupa da menina. Em seguida, o corpo foi localizado às margens do Rio Paraíso, que fica na própria fazenda. O corpo da criança foi levado ao Instituto Médico Legal. A polícia científica agora analisa a causa da morte. Com informações do G1 Goiás. Agora são 12 horas 39 minutos, meio-dia e 39. Seguimos com mais notícias, com mais informações no seu Jornal Eldorado. Integrando todo o Sudoeste Goiano, Goiás, o Brasil e mundo, através da notícia de segunda a quinta, sempre a partir do meio-dia e 15. Goiânia, chamando 12:39. Boa tarde, Libório Santos.
8: Boa tarde, ouvintes do Jornal Eldorado, FM 91.9, Rádio Eldorado Mineiros. Boa tarde para você, Carlos André. Olha, nós estamos de volta de Goiânia com as principais notícias do dia. FAEG promove expedição para avaliar a safra do milho. Lançado o programa Virada Ambiental 2026. Mulher paga fiança para marido preso por espancar a amante. Eu sou Libório Santos, hoje é dia 18 de junho, quarta-feira, e esses são os nossos destaques. Olha, o maior evento no esporte amador do Centro-Oeste, a Copa SESC, está nos preparativos finais para sua realização nesse ano. As inscrições já estão abertas, podem ser feitas através do site www.sescgo.com.br. O evento, que celebra a 40ª edição da competição, terá início no dia 13 de setembro, que também marca o aniversário de 80 anos do SESC, e vai até o dia 24 de outubro, quando Goiânia completa 93 anos. A Copa SESC terá mais de 15 modalidades esportivas e o evento será realizado na cidade de Goiânia, Anápolis, Caldas Novas, Jataí e Tumbiara. O Sistema FAEG, Senar e FAG promove nos próximos dias mais uma expedição safra, desta vez para avaliar a próxima safra do milho. Lembrando que o plantio foi feito com atraso devido à falta de chuvas no início para o plantio da soja, retardando todo o processo. Durante 5 dias, os técnicos estarão em campo em 19 municípios, maiores produtores, fazendo avaliação. Ontem a expedição esteve em Pires do Rio, hoje em Piracanjuba, amanhã em Rio Verde, na sexta em Jataí, no sábado em Acreúna. Armando Rolenberg, vice-presidente da FAEG e presidente do IFAG, fala sobre a expedição.
9: Nós estamos falando aí da safra de milho, que foi plantado fora da janela. Nós estamos falando de um aumento de área de produção de sorgo relevante, e também no aumento de área de produção de girassol. E a gente está indo, saindo do ar-condicionado, saindo, de fato, dos escritórios e indo em loco nas lavouras, ver como é que estão essas lavouras e a expectativa de produção dessa safra. É a terceira vez que nós saímos para a expedição safra, sempre acertando muito bem, com a metodologia muito bem aplicada, e é a primeira vez que a gente vai fazer da segunda safra. E a gente acredita que a gente vai ter um resultado muito assertivo, até porque nós temos parceiros como a Embrapa validando essa tecnologia e essa metodologia. Nós vamos percorrer os 19 municípios mais produtores no estado. Todos os dias nós vamos ter eventos técnicos.
8: No giro pela política, aumenta a disputa pela vaga de candidato na chapa de vice, né, na chapa para a reeleição do governador Daniel Vilela, que por sua vez afirmou que o principal critério a ser adotado será a força política. Ele elogiou o fato de existirem vários pretendentes. Uma ocorrência registrada em Pirinópolis chamou a atenção nos últimos dias, após uma mulher pagar a fiança do marido que foi preso por agredir a amante. É isso mesmo. O episódio rapidamente repercutiu nas redes sociais, claro, né? De acordo com a Polícia Civil, o homem foi detido após agredir a amante com tapas, empurrões e puxões em um estabelecimento na Rua do Lazer, ponto turístico da cidade. A situação exigiu a intervenção da Polícia Militar, que encaminhou o suspeito à delegacia, onde ele foi autuado no contexto da Lei Maria da Penha. Diante do histórico de violência envolvendo o casal, foi estipulada uma fiança equivalente a 5 salários mínimos, totalizando R$ 8.105. O desfecho surpreendeu. A esposa do investigado compareceu à delegacia, efetuou o pagamento e deixou o local ao lado do marido. E se fosse você, hein? O que faria? Falando sobre economia, as notícias não são boas, não. Primeiro que a cada análise feita por economistas, a previsão é sempre de elevação da inflação, que já está bem acima da meta. E com a reunião do Copom em andamento, que termina hoje, aliás, né? O Comitê de Política Monetária, o mercado financeiro voltou a elevar a projeção para a taxa básica de juros, a Selic, no fim de 2026. Segundo o boletim Focus, divulgado essa semana pelo Banco Central, a estimativa dos analistas passou de 13,5% para 13,75% ao ano, refletindo a preocupação com a persistência da inflação e os efeitos das tensões internacionais sobre a economia brasileira. Aconteceu ontem o lançamento do programa Virada Ambiental, uma iniciativa que conta com vários apoios, como a UFG, a GM, Saneago, Receita Federal e outros. Esse ano espera-se que haja adesão dos 246 municípios goianos. O objetivo é de conscientizar a população para preservar e recuperar o meio ambiente. Uma das ações é o plantio de mudas. O coordenador do programa, professor Emiliano Godoy, fala da expectativa para essa 8ª edição.
10: Bom, é com imensa alegria e prazer que a gente está nesse ano de 2026, na 8ª edição da Virada Ambiental. E a nossa expectativa é, de fato, atingir os 246 municípios goianos. E aí surge o papel fundamental das associações, como a Associação Goiana dos Municípios, no sentido de ter uma mobilização cada vez mais maciça para que a gente possa ter um equilíbrio ambiental tão desejado, de forma cada vez mais real e em menor espaço de tempo.
8: Eram essas as informações de hoje de Goiânia, informou Libório Santos.
0: Muito bem, agora são 12h44, meio-dia e 44. Destaque na sequência para o Agro Leonardo Freitas, os comentários de hoje.
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12: Olá, meus amigos, aqui é Leonardo Freitas, já estamos de volta. Os contratos futuros da soja na Bolsa de Chicago operam próximos a 11,60 por bushel devido à pressão do clima favorável no hemisfério norte. O esmagamento doméstico nos Estados Unidos continua quebrando recordes mensais históricos, sustentando os prêmios locais do óleo e do farelo. No Brasil, produtores acompanham o dólar acima de R$ 5,40 para travar as vendas físicas da safra atual e os insumos do próximo ciclo. A cotação do milho na Bolsa de Chicago testa estabilidade ao redor de 4,50 por bushel, enquanto os grandes fundos mantêm posições vendidas. No mercado interno brasileiro, o avanço da colheita da safrinha aumenta a oferta física do grão e pressiona os preços nas principais praças de Mato Grosso e Goiás. As exportações nacionais dependem da paridade de exportação nos portos para ganhar ritmo ao longo do segundo semestre. O mercado do boi gordo registra volatilidade, com a arroba negociada, na média, em R$ 315 para o boi, R$ 325 para o boi China, R$ 305 para a vaca e R$ 310 para a novilha em Goiás. O ritmo das exportações de carne bovina segue aquecido, acumulando volumes recordes direcionados para o mercado asiático nos primeiros meses do ano. No atacado, a carne com osso apresenta variações pontuais devido ao consumo doméstico regulado pelo poder de compra da população. Os contratos futuros do trigo registram perdas nas bolsas internacionais, operando abaixo dos $6 por bushel em Chicago. O início da colheita do trigo de inverno nos Estados Unidos atinge mais de 15% da área total, injetando oferta sazonal no mercado físico de curto prazo. A forte concorrência dos exportadores do Mar Negro e da Europa limita as tentativas de reação técnica dos preços. A ProSoja Goiás se prepara para mais uma abertura estadual da colheita de milho em Mineiros, Goiás. Para se ter uma ideia, na segunda safra de 2025, Goiás produziu mais de 12 milhões de toneladas de milho durante um ótimo ciclo produtivo. Para a colheita que está prestes a começar, calcula a ProSoja Goiás que a produção não deve passar de 9 milhões de toneladas. Essa conjuntura será o pano de fundo do evento de abertura estadual da colheita de milho segunda safra, que será realizado pela ProSoja Goiás no dia 26 de junho em Mineiros. Para o presidente da ProSoja Goiás, Clodoaldo Calegari, o evento será um momento de encontrar o produtor e demonstrar o apoio da associação. Segundo ele, a ProSoja busca estar ao lado do associado em todos os momentos, sejam de êxito ou frustração. Mas eles sabem que nos momentos de maior dificuldade é que a união é capaz de produzir melhores resultados. Palavras de Clodoaldo. Na edição deste ano, o município de Mineiros foi escolhido como sede do evento, devido à sua posição de destaque na agropecuária estadual. Não perca, então, a abertura estadual da colheita de milho segunda safra 2026, dia 26 de junho, sexta-feira, das 8 da manhã às 5 horas da tarde.
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0: Agora são 12h48, meio-dia e 48. E vamos passar a falar agora de ontem, né? A campanha, pré-campanha política, a presença, a visita do ex-governador aqui de Goiás, Marconi Perillo, à cidade de Mineiros. Eu comecei perguntando a ele o motivo dessa visita, né? Como pré-candidato, quais foram os compromissos aqui na cidade de Mineiros, pré-candidato Marconi Perillo, bom dia.
14: Bom dia, prazer falar à Rádio Eldorado, a todos os ouvintes, internautas. Eu vim aqui, passei a tarde toda e agora, até agora à noite, para conversar com várias instituições da sociedade civil de Mineiros, representantes da Igreja Católica, representantes do segmento evangélico, empresários. Conversei também com representantes das duas principais instituições de ensino superior, também concedi entrevistas para falar de futuro, falar do plano de governo que nós estamos elaborando para o município de Mineiros. Se durante os nossos primeiros governos nós focamos para valer no emprego, na industrialização, que fez com que Mineiros dobrasse, se nós focamos na infraestrutura de estradas, asfalto dentro da cidade, esgoto e uma série de outros benefícios que vieram, aeroporto, agora nós temos o foco na construção de moradias para quem não tem casa, o foco na duplicação do distrito agroindustrial de Mineiros, foco na duplicação da BR-364, que liga Jataí Mineiros até a divisa com Mato Grosso. Eu trabalhei fortemente como governador para que o governo federal duplicasse de Goiânia a Jataí. Agora é a gente fortalecer a bancada e cobrar rigorosamente e viabilizar essa duplicação. Além de outras obras de infraestrutura que são importantes. E trazer de volta, contudo, a UEG, a Universidade Estadual, para criar cursos profissionalizantes, para criar cursos superiores e também toda uma estratégia de cursos profissionais para atender as demandas da cidade.
15: Então, o pré-candidato, claro, retorna então a Mineiros aí quando começar realmente a propaganda, enfim, os comícios, para realmente passar isso à população aí de perto.
14: Hoje foram reuniões de pré-campanha com o objetivo de extrair ideias. Eu recebi muitas e boas ideias aqui hoje, em todas as reuniões que eu fiz, para o plano de governo. A partir da convenção, que vai se dar em julho, aí a gente começa a campanha propriamente dita. E aí eu vou voltar a Mineiros, pelo menos duas vezes, para falar com a população.
15: Nós falamos também...
0: Muito bem, portanto, aí a presença, né, do pré-candidato ao governo de Goiás, Marconi Perillo, aqui na cidade de Mineiros. Esse encontro, né, com vários companheiros de partido, autoridades, portanto, ontem. Ele pretende percorrer todos os municípios goianos. Claro, o espaço aqui é democrático, é aberto, né? Todos os pré-candidatos, ainda vamos, né, falar com os outros pré-candidatos aqui em Goiás, né? O Wilder Moraes, pré-candidato, o próprio atual governador, pré-candidato Daniel Vilela, né, que é do MDB. O Wilder é do PL, a Adriana Corsi também, né, deve visitar Mineiros, ela que é do PT. A Cíntia Dias também, né, do PSOL, aí confirmando essa pré-candidatura, e também Telêmaco Brandão, que é do Novo, enfim, o espaço aberto, claro, democrático a todos os pré-candidatos ao governo de Goiás nas eleições de outubro. Agora são 12 horas e 52 minutos, continuamos com mais informações locais. Vamos falar agora do lançamento, tivemos ontem no IP Shopping, o lançamento da 45ª Expo Mineiros. A reportagem conversou com o prefeito Aliomar Rezende, que falou desse momento na noite de ontem.
16: Bom dia, boa tarde, é um prazer estar aqui falando com os seguidores e os ouvintes da Rádio Eldorado. Estamos aqui no IP Shopping, numa noite memorável, para anunciarmos aqui o lançamento da 44ª Expo Mineiros. Ou seja, Mineiros terá novamente a exposição agropecuária. É uma festa, a maior festa agropecuária aí do Brasil, que acontece aqui na nossa cidade. É uma festa do agro, né, que representa aí a pujança do Brasil, especialmente aqui no nosso município de Mineiros. Exatamente hoje, quando Mineiros recebeu o primeiro lugar nacional no desenvolvimento agropecuário, um índice nacional que estamos em primeiro lugar, é atribuído pela CNM, a Confederação Nacional dos Municípios. Então, é uma cidade que ostenta hoje o primeiro lugar nesse índice e não poderíamos naturalmente deixar de unir Sindicato Rural, Rodeio Show Universitário e também o município de Mineiros para a realização de mais uma edição da Expo Mineiros. Expo Mineiros que agora com data nova lá no mês de agosto, e o município aporta R$1,5 milhão para que a população tenha acesso gratuito ao parque de exposição, aos rodeios, às provas e também aos shows. Então é uma união de esforço para que a população possa confraternizar com essa que é a maior festa agropecuária do Brasil e aqui da nossa cidade de Mineiros.
0: Muito bem, são 12 horas e 54 minutos, portanto, lançamento que aconteceu ontem. Seguimos com mais informações, 12:54, meio-dia e 54, Jornal Eldorado destaca. Vamos falar do seguro rural, isso mesmo. O setor produtivo e parlamentares do Nordeste defendem avanço da medida no Congresso Nacional Brasileiro. Reportagem Bianca Mingotti.
17: Parlamentares do Nordeste e representantes do setor produtivo defendem a aprovação das mudanças no seguro rural. A proposta busca ampliar a proteção dos produtores diante de perdas causadas por eventos climáticos. O projeto de lei 2.951 de 2024, que reformula a política agrícola e o programa de subvenção ao prêmio do seguro rural, o PSR, foi aprovado pela Câmara dos Deputados no fim de maio e agora será analisado pelo Senado Federal. A proposta prevê juros menores, prioridade no acesso ao crédito para produtores segurados e financiamento do prêmio do seguro. O deputado federal Coronel Meira, do PR de Pernambuco, afirma que a agricultura brasileira depende das condições climáticas e que secas, enchentes e excesso de chuvas podem comprometer a produção. Segundo ele, o projeto também cria condições para que produtores afetados reorganizem suas finanças.
18: A maioria da agricultura no Brasil, ela é agricultura que depende totalmente da natureza. Então, em alguns estados, como o Nordeste, seca. Em outros estados do sul do país, vem as cheias, enchentes, muita chuva. E isso prejudica totalmente a safra do homem que coloca do seu suor, ao seu dinheiro, na compra de sementes, na compra de implementos, na compra exatamente de fertilizantes, para conseguir produzir. Nós vamos exatamente com esse projeto fazer com que se possa dar um tempo a mais para que se pague exatamente os débitos que foram adquiridos, que foram solicitados ao governo.
17: O deputado federal Márcio Onaiser, do Solidariedade do Maranhão, avalia que o seguro rural é uma ferramenta para dar mais segurança ao produtor. Ele afirma que os recursos destinados atualmente ao programa ainda são insuficientes para atender à demanda do setor.
19: Mais tranquilidade, mais garantia para o produtor rural. É fundamental, é importantíssimo para todo o nosso agro e a gente sabe, o valor hoje destinado é muito pequeno, não cobre, não chega nem perto da necessidade e da demanda que nós temos. Por isso é importante aprovar esse projeto.
17: Dados do Ministério da Agricultura e Pecuária, o MAPA, mostram uma redução nos recursos e na contratação do seguro rural nos últimos anos. Em 2025, a área protegida pelo programa caiu para o menor nível em uma década. Para o presidente da Confederação das Associações Comerciais e Empresariais do Brasil, a CACB, Alfredo Cotaiti Neto, a falta de proteção no campo afeta toda a economia.
20: Quando a safra quebra, os impactos chegam ao comércio e ao bolso das famílias. Por isso, reduzir recursos para o seguro rural é um erro. Sem a proteção, o crédito fica mais caro, o risco aumenta e toda a economia sente os efeitos. Defender o seguro rural é defender estabilidade, previsibilidade e alimentos a preços mais acessíveis para os brasileiros.
17: A proposta aprovada na Câmara foi enviada ao local de origem, o Senado Federal, que deve votar se mantém as alterações ou se retoma o primeiro formato. Reportagem Bianca Mingotti.
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0: Hoje é quarta-feira, dia 17 de junho de 2026. Este foi o Jornal Eldorado. Eu sou Carlos André, a direção executiva de Cleia Gouveia. 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

Muito bem, beleza de bem com a vida no seu rádio, 13h04. A partir de agora eu daqui e você daí, juntos e misturados, trazendo muitas músicas, notícias, informações e entretenimento aqui no seu rádio. Pra você que não me conhece, muito prazer, me chamo Franciele Fedekischer e vou estar juntinha de você até às 15 horas. E é claro, gente, que eu já conto com a sua participação aqui no nosso canal interativo que já está liberado. 367-20-0322 é o número do sucesso. A partir de agora, valendo a sua participação, viu? Hoje, quarta-feira, 17 de junho, o ano é 2026. No seu rádio são 13h04. Já vai o meu boa tarde todo especial pra você nas ondas sonoras da 91,9 FM. Vamos juntos! Hoje vamos começar com Gustavo Mioto e Ana Castela, música Princesa.

Muito bem, no seu rádio, 13:16, aqui na sua 91,9 FM. E vamos com os nossos oferecimentos do nosso programa Tarde Total. 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Tá aí os nossos oferecimentos do nosso programa Tarde Total. 13:19, vamos ver quem passou por aqui? Michel Teló, Exagerado. Ainda teve Thiago Jonathan, Coração Blindado e Luan Santana com a música Violão. E já vou mandar meu boa tarde pra Kátia, tá na sinia, participou aqui no nosso canal interativo. Boa tarde, Kátia. Seja bem-vinda, fique à vontade pra participar, tá bom? Vamos curtindo o Israel Rodolfo, a música Estela.

0: Muito bem, no seu rádio, 13 horas e 31 minutos. 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
1: Muito bem, no seu rádio, 13 horas e 39 minutos. 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

Muito bem no seu rádio, Raíssa e a Rodada, tudo vai dar certo. 13 horas e 47 minutos, aqui na sua 91,9 FM, vou mandar meu boa tarde pro Nelson. O Nelson Rodrigues tá na sintonia, o cabeludo do setor São João, tá participando com a gente. Boa tarde, Nelson, seja bem-vindo. Quem também tá com a gente é a Simone, tá participando. Oi, Simone, boa tarde. Ela tá pedindo a música de o Guilherme, que tem participação aí de Wesley Safadão. A música Mentirosa. Você pediu e vai ouvir.

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2: Muito bem, no seu rádio, 13 horas e 59 minutos e vamos com os nossos oferecimentos do nosso programa Tarde Total. 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

Muito bem, beleza? 14 horas e 12 minutos. Vamos ver quem passou por aqui. Foi Hugo Henrique, participação de Marília Tavares, Coração de Gelo. E atenção, ó, quem tá pedindo música é o Nelson. Nelson Rodrigues tá pedindo música. Ele mandou mensagem aqui no nosso canal interativo. Ele pediu uma música nova de Gustavo Mioto. Coloquei pra você, Nelson, um pedido de socorro, viu? Valeu pela participação. Também vai o meu boa tarde pro Carlinhos. Tá na sintonia, pediu música de Victor e Léo, só. Valeu pela participação. Ele tá com a gente no setor Boa Vista. Quem também tá com a gente é o Adelar, participando da nossa programação. Boa tarde, Adelar. Ele acabou de almoçar, né? Muito obrigada pela sua participação. Então vamos curtindo Gustavo Mioto, pedido de socorro. Na sequência também tem Michael e Vinícius, Amor de Milhões.

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8: Muito bem, no seu rádio, 14 horas e 29 minutos. 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
1: Muito bem, no seu rádio, 14 horas e 43 minutos. 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
4: Muito bem, beleza? 14 horas e 48 minutos. 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

Muito bem, no seu rádio, Eduardo Costa e Ronan Ronaldo, a música Ilusão, foi pedido musical aí do Lindomar Oliveira, tá participando aqui da nossa programação, abraço pra você, Lindomar, valeu pela participação. Também vou mandar meu boa tarde pro Dantinha, tá na sintonia, tá curtindo a nossa programação, mandou boa tarde minha amiga, manda um alô pra todos os ouvintes da 91,9 FM e uma moda do Renan Raí, valeu Dantinha pela participação. Ó, vai meu boa tarde também pra Zeneide, tá curtindo, a Renata também tá curtindo a nossa programação. Ah, quem mais tá com a gente? A Célia tá participando e ela pediu música de Roberto Carlos, eu escolhi Esse Cara Sou Eu, Célia, espero que você curta, viu? Também vai meu boa tarde pro Valdivino, tá na sintonia, participou aqui no nosso canal interativo, mandou um áudio, já vou ouvir seu áudio, tá bom, Valdivino? Valeu pela audiência. Faltando apenas 4 minutos para as 15 horas e o nosso programa Tarde Total vai ficando por aqui. Já desejo a todos um excelente finzinho de tarde. O nosso encontro fica marcado amanhã a partir das 13 horas. Lembrando que pontualmente às 15 horas vamos com a nossa consagração e na sequência o programa Entardecer no Sertão com Gilmar Silva trazendo o melhor do sertanejo para você. Então, um grande abraço, um grande beijo. Fui!

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1: A Milícia da Imaculada, fundada há 108 anos por São Maximiliano Kolbe, é reconhecida pela Igreja pela sua atuação no mundo através da evangelização pelos meios de comunicação, como o rádio, a TV, a internet, redes sociais e revistas. Com o seu apostolado realizado sob a proteção da Virgem Maria Imaculada, colabora na conversão e santificação de todos. Maximiliano Kolbe, que consagrou a sua vida, obra e todos os envolvidos nela na imitação das virtudes da Mãe Imaculada e contemplando sempre o crucifixo, especialmente nas horas difíceis e de Calvário, ensinava: no desencorajamento se pode e se deve rezar, mas é necessário submeter-se à vontade de Deus e oferecer-se à Mãe Imaculada como uma criança, a melhor das mães. Sempre recorra com simplicidade a ela nas preocupações, sofrimentos e tentações. E ela nos acompanhará ao longo desta breve vida. Não se aflija pelas contrariedades e dificuldades, mas deixe tudo para a Mãe Imaculada. Ela pode tudo, fará aquilo que quiser. Também dizia: na vida tive tantas preocupações na cabeça, mas tudo inútil, já que quando as confiei à Mãe Imaculada, ela as resolveu uma após a outra. Consagremos-nos à Mãe Imaculada, abandonando-nos sempre em suas mãos maternas. Amém.
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3: Virgem Imaculada, minha Mãe Maria, eu renovo hoje e sempre a consagração de todo o meu ser, para que disponhais de mim para o bem de todos. Somente peço que eu possa, minha Rainha e Mãe da Igreja, cooperar fielmente com a vossa missão de construir o reino do vosso Filho Jesus no mundo. Para isso vos ofereço minhas orações, sacrifícios e ações. Ó Maria, concebida sem pecado, arrogai por nós que recorremos a vós, e por todos quantos não recorrem a vós, especialmente pelos inimigos da Santa Igreja, e por todos quantos são a vós recomendados. Pela intercessão da Virgem Imaculada, Nossa Mãe, abençoe-vos o Deus Todo-Poderoso, Pai, Filho e Espírito Santo. Amém.

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3: Opa, chegando para começar a festa sertaneja na sua tarde, quarta-feira. Coração da semana, 17 de junho, ano 2026. Abrindo a porteira do seu coração, aumentando o volume do rádio. Para começar a partir de agora o programão mais sertanejão do Brasil. E trazendo aquele boa tarde especial para você na querida cidade de Mineiros. Pra você nas cidades vizinhas, fazendas, chacras, sítios, pra você acompanhando aí no rádio do seu carro, do seu caminhão, da sua máquina agrícola, pra você curtindo através da internet, através aí do nosso aplicativo, nosso site, chegamos com o Entardecer no Sertão. E tudo isso pela sua 91,9 FM, a rádio que está sempre ao seu lado desde 1979. E diretamente aqui do estúdio Helena Paniago, Gilmar Silva te fazendo companhia a partir de agora, com muita alegria. Muita música boa por aqui também, sertanejão de qualidade, tem muita informação pra você também, tem a sua participação aí no 36720322. 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Tamo junto, este maço, pra trazer o melhor do sertanejo pra você a partir de agora. Começar com o Modão, Mato Grosso e Matias, participação do João Carreira e Capataz.
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2: Agora são 15 horas e 29 minutos. 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
2: Hora certa, agora 15:34.
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1: Entardecer no Sertão, programão que traz pra você o melhor da moda sertaneja. Mandando um abraço aqui, ó, pra Laura, que tá curtindo o programa, dizendo boa tarde, estamos ouvindo o Entardecer no Sertão. É, a Laura. Abração, Laura. Obrigado aí pelo carinho da sintonia. Também a Renata passando por aqui, dizendo boa tarde, Dilma Silva. Que é a Renata. Toca o modão aí e oferece pro meu amor, o Thales. O nome da música que eu quero ouvir, oferecer pra ele. É Só Dá Você na Minha Vida, o João Paulo Daniel. Positivo, abração, Thales, Renata, tudo de bom. Vamos de moda.

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3: Tudo bem, agora são 16 horas e 6 minutos. 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
2: Muito bem, agora são 16 horas e 10 minutos. Nota de falecimento. A funerária Santa Rita de Cássia, Helpax e familiares comunicam com pesar o falecimento de Abadil Mendonça. O corpo será velado no Memorial Helpax, Sala 1, a partir das 17 horas. O sepultamento será amanhã, às 8 horas da manhã, no Cemitério Parque Municipal de Mineiros. A família enlutada agradece as manifestações de apreço e afeto. Com pesar, comunicamos o falecimento de Abadil Mendonça, conhecido Abadil, irmão da Ana Mendonça, do Abel e da Amélia.
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2: Nota de falecimento. A funerária Santa Rita de Cássia, Helpax e familiares comunicam com pesar o falecimento de Abadil Mendonça. O corpo será velado no Memorial Helpax, Sala 1, a partir das 17 horas. O sepultamento será amanhã, às 8 horas da manhã, no Cemitério Parque Municipal de Mineiros. A família enlutada agradece as manifestações de apreço e afeto. Com pesar, comunicamos o falecimento de Abadil Mendonça, conhecido Abadil, irmão da Ana Mendonça, do Abel e da Amélia.
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6: Vamos trazer a moda aí do Nando Moreno, Cego de Paixão. Modão que toca no Entardecer no Sertão. Traz a moda aí.

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8: Programão Entardecer no Sertão, agora são 16h44. 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
8: Vamos de moda. Chitãozinho Xororó, página de amigos.

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2: Começando a Hora do Recado, segunda edição, hoje quarta-feira, 17 de junho, ano 2026. 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Hora do Recado, trazendo a sessão Solicitações de Emprego. Olha, atenção, Edivaldo casado, não tem filhos, está à procura de trabalho aí com serviços gerais, também com gado de corte, possui experiência. Telefone 64 999 992 81 4138. Mauro casado, não tem filhos, está à procura de trabalho em chácara, trabalha como caseiro. Telefone 64 99307 5614. Vinícius casado, tem filho, está à procura de trabalho em chácaras, fazendas, trabalha como caseiro, faz serviços gerais e trabalha com gado de corte. Telefone para contato 64 992 18 8012. José Batista é solteiro, está à procura de serviço em chácaras, sítios, fazendas, trabalha como caseiro. Telefone para contato 64 99 29 10 51. Fabiana está à procura de emprego como passadeira, auxiliar de cozinha, operadora de caixa, faz serviços gerais. Telefone 64 99 43 48 61. Eliane e o esposo estão à procura de emprego como caseiros, eles têm referência e experiência, trabalham em fazendas. Telefone para contato 64 99 33 56 93. Rodrigo está à procura de trabalho em fazenda, trabalha como caseiro, é casado e também trabalha com serviços gerais. Telefone 64 99 612 41 57. Lindomar está à procura de emprego como caseiro, faz serviços gerais. Telefone 64 99 655 86 60. O Antônio Geraldo está à procura de emprego em fazenda, trabalha com trator, com gado, faz serviços gerais. Telefone 64 999 34 3902. Nairon está à procura de emprego em serviços gerais. Telefone 64 999 27 99 25. Olha, atenção para vagas de emprego. Lohane está à procura de vendedor ou vendedora agropecuária. Interessados devem entrar em contato pelo telefone 66 99 678 3166. E agora trazendo a sessão de utilidade pública. Olha, foi encontrado o RG em nome de Jordânio Oliveira Alves, foi deixado aqui na recepção da Rádio Eldorado. Interessados procurarem horário comercial. Marlos Alves Carvalho perdeu uma carteira de couro marrom contendo aí 3 cartões. Quem encontrou ou vier encontrar pode estar deixando aqui na rádio em horário comercial. Sessão de compra-se, vende-se, alugas ou troca-se. Olha, vende-se uma excelente área com mais de 11 mil metros quadrados, situada na Avenida Antônio Carlos Paniago, entrada principal da cidade de Mineiros. Ponto de grande fluxo, visibilidade e localização. Perfeito para quem busca investir com segurança e alta rentabilidade. Ideal para empreendimentos comerciais, industriais ou residenciais. Terreno amplo e estratégico. Fácil acesso e grande movimento diário. Potencial para construção de galpões, loteamentos, supermercados, postos, centros comerciais e muito mais. Para mais informações, 64 99 96 99 7708. Olha, vende-se ou troca-se uma casa no Jardim das Perobeiras. Telefone 64 99 93 0858. Vende-se uma casa, possui 2 quartos, sala de estar, cozinha, banheiro e um terreno nos fundos, valor de R$100 mil. Interessados, telefone 64 999 69 9170. Aluga-se um cômodo comercial na Rua Araguaia, quadra 27, lote 18, setor Leontino. Telefone para contato 64 99 56 4702. Hora do Recado volta amanhã, primeira edição, a partir do meio-dia. 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
1: Obrigado, amor.
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4: Hora certa, agora 17:18.
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3: É Entardecer no Sertão, 17 horas e 31 minutos. Deixa eu mandar uma boa tarde aqui, ó, participando conosco. Vamos mandar uma boa tarde pro Francisco na Fazenda São José. Francisco, e o frio aí? E o calorão? Como é que tá o negócio aí? Tem que tomar banho mais cedo, Francisco? Ou o clima aí tá normal? Fala comigo, boa tarde.
4: Boa tarde, Massivo. Bom, é o Francisco, Fazenda São José. Queria ouvir a música do Eduardo Costa. Não quero te esquecer. É o nome da música, viu, Gilmar? Olha lá ele.
3: Lá ele, vi.
4: Vamos que vamos, né, filho? Mandar alôzinho lá pro neto. Tom Lourenço na Cavoeira, Rochedo. Vamos tomar banho, turma, que o Tom tá frio, aí é gelado.
3: Tem que tomar banho mais cedo, né, Francisco? Pra não perder o ritmo, pra não perder a coragem, né? Deixar mais tarde o trem começar a acumular. Vai ficando por dia. Ô Francisco, essa moda, não quero, se eu não me engano o nome dessa música, não quero te perder, mas no momento eu não vou ter ela aqui com o Eduardo Costa não, viu? Vou ter ela aqui a versão nova com o Cleiton Camargo.
5: Vamos cantar Não Quero Te Perder? Uma das músicas que eu mais gosto da vida inteira. Vambora, judiado! Vai!

0: pastor, faz bastante barulho que eu quero ver.
1: Obrigado, irmãozinhos. Que Deus abençoe cada um de vocês, viu?

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1: 17:45.
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5: 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Olha, mandando um abraço aqui pro Luan Barbosa, curtindo o programa lá em Altaraguá, no Mato Grosso. E ele tá dizendo, Gilmar Silva, toca aquela aí do Alanha Latim, a 2 graus é o nome da moda. Segura, chão, Goiânia.

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1: Boa noite, amigos ouvintes da Rádio Eldorado. São 18 horas, momento da Ave Maria. Pedimos licença para entrar no recinto do seu lar, do seu estabelecimento comercial, no seu carro, na sua fazenda, pela internet, onde você estiver, para orarmos juntos, agradecendo ao Senhor por mais um dia que termina. Hoje vamos repetir sobre o Evangelho de Mateus, capítulo 6, versículos 1 a 6 e versículos 16 a 18. Naquele tempo disse Jesus aos seus discípulos: ficai atentos para não praticar a vossa injustiça na frente dos homens, só para serdes vistos por eles. Caso contrário, não recebereis a recompensa do vosso Pai que está nos céus. Por isso, quando deres esmolas, não toques a trombeta diante de ti, como fazem os hipócritas nas sinagogas e nas ruas, para serem elogiados pelos homens. Em verdade vos digo, eles já receberam a sua recompensa. Ao contrário, quando deres esmola, que a tua mão esquerda não saiba o que faz a tua mão direita, de modo que a tua esmola fique oculta, e o teu Pai, que vê o que está oculto, te dará recompensa. Quando orardes, não sejais como os hipócritas, que gostam de rezar em pé nas sinagogas e nas esquinas das praças, para serem vistos pelos homens. Em verdade vos digo, eles já receberam a sua recompensa. Ao contrário, quando tu orares, entra no teu quarto, fecha a porta e reza ao teu Pai que está oculto, e o teu Pai que vê o que está oculto te dará recompensa. Quando jejuardes, não fiqueis com o rosto triste como os hipócritas. Eles desfiguram o rosto para que os homens vejam que estão jejuando. Em verdade vos digo, eles já receberam a recompensa. Tu, porém, quando jejuares, perfuma a cabeça e lava o rosto, para que os homens não vejam que estás jejuando, mas somente teu Pai que está oculto. E o teu Pai que vê o que está escondido te dará recompensa. Palavra da salvação, glória a vós, Senhor.
2: O anjo do Senhor anunciou a Maria e ela concebeu do Espírito Santo. Ave Maria, cheia de graça, o Senhor é convosco. Bendita sois vós entre as mulheres, bendito é o fruto do vosso ventre, Jesus. Santa Maria, Mãe de Deus, rogai por nós, pecadores, agora e na hora de nossa morte. Amém. Eis aqui a serva do Senhor, faça-se em mim segundo a vossa palavra. Ave Maria, cheia de graça, o Senhor é convosco. Bendita sois vós entre as mulheres, bendito é o fruto do vosso ventre, Jesus. Santa Maria, Mãe de Deus, rogai por nós, pecadores, agora e na hora de nossa morte. Amém. E o Verbo se fez carne e habitou entre nós. Ave Maria, cheia de graça, o Senhor é convosco. Bendita sois vós entre as mulheres, bendito é o fruto do vosso ventre, Jesus. Santa Maria, Mãe de Deus, rogai por nós, pecadores, agora e na hora de nossa morte. Amém. Rogai por nós, Santa Mãe de Deus, para que sejamos dignos das promessas de Cristo para sempre. Oremos. Infundi, Senhor, nós vos rogamos a vossa graça em nossos corações, para que nós, conhecendo pela anunciação do anjo a encarnação de Jesus Cristo, vosso Filho, por sua paixão e morte de cruz, cheguemos à glória da ressurreição. Pelo mesmo Cristo, nosso Senhor. Amém.

0: que por intercessão de Nossa Mãe Maria Santíssima, desça sobre todos nós a bênção do Deus cheio de amor e misericórdia, a bênção do Pai, do Filho e do Espírito Santo. Amém.
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8: Para o Entardecer no Sertão, informando a hora certa para você, agora são 18 horas e 54 minutos. 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

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Olha aí, lembrando o seguinte, gente, ó, na sequência tá chegando o programa Rancho Sertanejo com Luiz Carlos Lico. E a gente vai agradecendo pelo carinho da sintonia, pelas participações e dizendo o seguinte, que amanhã eu estarei de volta, assim se Deus permitir, a partir das 15 horas e eu te espero, hein? E para você, a gente vai desejando aqui um excelente início de noite de quarta-feira, né? E agradecendo aí. Vamos lá então, finalizando aqui o Entardecer no Sertão, vamos lá trazer moda aqui para finalizar, já tem o programa Rancho Sertanejo com Luiz Carlos Lico.

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Abre as portas do Rancho Sertanejo, quarta-feira, 17 de junho de 2026, 22 graus, marcando os termômetros aqui na nossa querida Minas. Agora, 19 horas e 4 minutos, para você que ficou na boa companhia de Gilmar Silva no Entardecer no Sertão, agora é aqui comigo, esse amigo seu de todas as noites, Luiz Carlos Lico. É, vamos com o Rancho Sertanejo até as 21 horas, levando a boa música aí até você. Um abraço aí para você que tá aí nas fazendas, nas chácaras, nos sítios, nos assentamentos. É que você que tá aí passando aqui na 364, nas geós que cruza o nosso município, um abraço para você, obrigado pela sintonia, que você tenha uma noite abençoada e que você tenha uma excelente viagem. E para você também que tá na cidade, circo vizinha daqui da nossa cidade, e para você da nossa querida Mineiros, que tá sempre ligadinha aqui no programa Rancho Sertanejo, um abraço do Luiz Carlos Lico para você que tá aí nos aplicativos, é, aí a Dourada está onde você quiser. E vamos com a mensagem da noite. Antes de dormir, apresente seus filhos a Deus em oração. Você não pode estar com ele, com eles o tempo todo, mas o Senhor pode. Ele conhece os desafios, protege os caminhos e cuida do futuro de cada um. Que nesta noite Deus guarde seus filhos, fortaleça seus corações e os conduza em sua vontade. Descanse sabendo que eles estão nas mãos do Pai. Essa é a mensagem aqui do Rancho Sertanejo do Luiz Carlos Lico. Vamos agora de música, vamos de música, vamos começar a festa. É, quem vem cantar bonito pra vocês aqui no Rancho Sertanejo é Trio Parada Dura. E a música é Estrela de Ouro. Boa noite do Rancho Sertanejo.

Agora 19 horas e 9 minutos. É, quem tá ligadinho aqui no Rancho Sertanejo é o Sebastião Rodrigues Neto, conhecido Neto. Ô, Neto, um abração pra você, meu querido, um abraço aí pra você. E também lá pro seu João, né? Seu João lá na Fazenda Serrinha, tá sempre ligado aqui no Rancho Sertanejo. O Sebastião quer ouvir Chitãozinho Chororó, Coração Quebrado. Olha, muito bem-vindo aqui no programa Rancho Sertanejo. Obrigado pela sintonia, Sebastião Rodrigues Neto. Um abração pra você, meu querido. Vamos de Chitãozinho Chororó, Coração Quebrado.

0: 19h17 aqui no Ranço Sertanejo. Vamos atender agora pedido, né? Vamos falar com a Mara. Mara, Mara tá dizendo: boa noite, Lico. Manda uma música aí para o Silomar lá na Fazenda Hilário, lá no Morro Vermelho. Ô, meu amigo Silomar, um abração para você aí na Fazenda Hilário, aí no Morro Vermelho. Um abraço para você, uma noite abençoada. Mara, boa noite para você. Obrigado pela sintonia, pela audiência. A música com Cristiano Neves, eu escolhi Chuva de Saudade. Eita, nós vamos que vamos. Mara, obrigado pela sintonia. Agora chega lá pra ele. Vamos falar agora com o Regivaldo lá do setor Leontino. Ô, Regivaldo, um abração pra você. Boa noite, Lico. Quero ouvir a música com Zé Henrique e Gabriel, Extinto Animal. Olha só se for agora. Ô, Regivaldo, obrigado pela sintonia, pela audiência. Um abração pra você, pra toda a sua família, que tenha uma noite abençoada. Então, lá pra Mara e também o Silomar, Chuva de Saudade, Cristiano Neves, Extinto Animal, Zé Henrique e Gabriel, lá pro Regivaldo. Boa noite do Rancho Sertanejo.
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1: Agora 19:26. Ô, Carlão, boa noite. Tá sumidinho, meu querido? Que foi? Fala comigo, Carlão.
2: Boa noite, Lico. É o Carlos Oliveira, o Carlão dos teclados. Eu quero que você manda a próxima música da sua programação pro tio Nino, a tia Antônia, Claudião, sintonizada aí da programação, também a Cida e a todos os ouvintes. Infelizmente, ou graças a Deus, não pode falar o nome de todo mundo, mas o tio Nino, ô tio Nino, ô tia Antônia, eu lembrei de vocês hoje. Fique com Deus, meu irmão palmeirense.
1: Oh, fica com Deus também, meu amigo, meu irmãozinho, né? Carlão, um abraço pra você. Palmeirense, assim como eu, um abraço pra você. Obrigado pela sintonia, pela audiência, pra essa galera toda aí que você falou. Um abraço aqui do Rancho Sertanejo e do Luiz Carlos Lico, tá bom? Ei, Carlão, escolhi Arreio de Prata, quando tinha um Carreiro de Pardinho. Agora vou falar lá na cidade de Portelândia, falar com Edson Petronilho. Edson Petronilho, boa noite, como é que você tá, garoto? É, boa noite, meu amigo. Toca aí a música Sonho Lindo com Calcinha Preta aqui pra mim na Portelândia. Abraço, fica com Deus. Olha, meu querido, Calcinha Preta não tem na programação aqui do Rancho Sertanejo. Tem Sonho Lindo com Amado Batista, pode ser? Ei, Edson Petronilho, um abraço pra você, obrigado pela sintonia e pela audiência, pra todos da cidade de Portelândia, um abraço aqui do Rancho Sertanejo. Então vamos lá, Arreio de Prata, tinha um Carreiro e Pardinho lá pro Carlão e a galera dele, Sonho Lindo, Amado Batista, lá pro Edson Petronilho, na cidade de Portelândia. Boa noite do Rancho Sertanejo.
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11: Agora 19 horas e 38 minutos aqui no Rancho Sertanejo. Vamos agora de pedidos musicais. Agora vamos falar com o Erisson, lá do Divino Espírito Santo, lá na rua, lá na Avenida Rua Tocantins. Um abraço aí, Erisson. Ô, menino, fala comigo.
12: Tá na rádio hoje? Manda uma ordem pra nós aí. Maria Mendonça, só pra curtir, Amor e Fiel. Só pra curtir aqui no Espírito Santo.
13: Porque proteger os animais também é cuidar das pessoas.
12: Vamos dar rádio agora, meu parceiro.
11: Tá certo, rapaz. Eita, não, esse é parmeirense também. Um abraço aí, meu querido. Ei, Erisson, um abração pra você. Obrigado pela sintonia, pela audiência. Agora cheguei pra você, infiel, com Marília Mendonça. Agora vamos falar com o Viltomar. Ô, Viltomar, boa noite.
14: Boa noite, Link. Tudo bem?
11: Joia.
14: Roda aí pra nós com jeans, cabelo preto. Ofereço para todos aqui da Fazenda Babilônia, Ribeirãozinho.
11: Opa, um abração para todos da Fazenda Babilônia, Ribeirãozinho. Ô, Viltomar, Viltomar Orlandino, um abraço para você. Obrigado pela sintonia, pela audiência. Eu tenho cabelo preto com tenor e para esse, pode ser? Ai, obrigado pela sua sintonia, Viltomar. Um abração para você. Obrigado pela sintonia e pela audiência. Agora o Rancho Sertanejo vai lá pro Rancho Bem TV. É de rancho para rancho. Dulcelina, boa noite.
15: Boa noite, Nicolas. Aqui é a Lucelino Rancho Bem TV. Quero pedir a música com o Cine Goiás, a Barquinha de Ouro. Oferecer para o meu esposo Adão, para minha irmã Ivanice, para vocês da rádio, para todos que gostaram da música. Uma boa noite, bom sono. Tchau, obrigado. Que Deus abençoe a todos vocês. Amém.
11: Amém, amém. Obrigado, Dulcenê. Obrigado pela sintonia, pela audiência, né? Um abraço pra você, aí pro nosso querido, o Adão, né? Um abração pra ele e também pra Ivanice, a Ivanice lá no Vale das Emas, ó. Obrigado pela sua sintonia, pela audiência. Agora, só que tem com trio Parada Dura, Barquinha de Ouro, não tem com trio da Vitória, tá bom? Um abração, obrigado pela sintonia. Agora eu vou falar com outro palmeirense aqui. Ei, Adão, fala comigo, Adão.
16: Boa noite, aqui é o Adão do Rancho Mentivir. Quer te pedir uma música do Léo Canhoto, Robertinho. Eu escutei ela hoje de madrugada, que eu dou um Conrado na cabeceira da cama todos os dias. É Léo Canhoto, Robertinho, do Palmeiras e o Santos. Não sei se é o Santos, se é o Corinthians. Você passa ela para nós aí, que eu sou palmeirense, eu tenho que escutar essa música. É abençoado. Fica com Deus. Meu companheiro palmeirense, fica com Deus.
11: Amém, fica com Deus também. Ô Adão, obrigado pela sua sintonia, pela audiência, tá bom? Olha, eu tenho essa música, é Corinthians e Palmeiras com Lourenço e Lorival, né? Eu vou procurar aqui com o Léo Canhoto Robertinho, se não for, vai aí com o Lourenço e Lorival, tá bom? Um abraço, Adão, obrigado pela sua sintonia, pela audiência, tenha uma noite abençoada. Agora vamos lá pra Fazenda Invernadinha, rapaz, falar com o Marcos Roberto. Ô Marcão, boa noite, Luiz Carlos, manda aí Zezé de Camargo e Luciano. Eu acabo voltando aqui. Marcos Roberto, manda para todos da Fazenda Invernadinha. Ô, Marcos, um abraço para você, obrigado pela sintonia, pela audiência, tá bom? Um abração para todos aí da Fazenda Invernadinha. Vamos que vamos, né? Ah, Infiel, Marília Mendonça, lá pro Erisson, Cabelo Preto, Tenório Praense, lá pro Viltomar, Barquinha de Ouro, Trio Parada Dura, lá pra Dulcelina, Corinthians e Palmeiras, Lourenço e Lorival, e lá pro Marcos Roberto. É a música de Zezé de Camargo e Luciano. Eu acabo voltando, acabo voltando aqui. Um abraço, boa noite do Rancho Sertanejo. Ô Lindaura, a Lindaura acabou de mandar uma mensagem aqui de boa noite. Ô Lindaura, boa noite, obrigado aí pela sua sintonia, tá bom? Ô Lindaura, boa noite, boa noite.
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2: É, seguimos aqui no embalo do Rancho Sertanejo nessa quarta-feira, 17 de junho de 2026, 20 horas e 5 minutos. Ô, seu João Batista, João do Alfa. Ei, menino, boa noite, fala comigo, seu João.
3: Ô, meu amigão Lico, se tiver tempo, você passa uma música bem bonita pra mim, com Trio Brilhante. A música é A Pecadora, viu? Se tiver tempo. Oferecendo pra mim mesmo. E quem tá pedindo é o João do Arfa. E eu falei pro Bruno, agora mesmo, eu mandei uma mensagem pra ele ligar o rádio e ouvir as músicas que eu pedi pra você aqui, em nome deles. O Bruno é o Trio Brilhante, sabe? Ele tá pra lá do Cuiabá, lá no Bom Jardim, onde tem uma pousada, né? E foi pra ele pedir umas músicas pra você. E ele acabou de fazer uma música bonita mesmo. Acabou de fazer menção na forma. Três músicas. Aí eu falei assim, aquela do Pantanal, falei assim, passa pra ele e manda ele oferecer pra mim. Viu? Pra divulgar, né? Ih, você tem uma boa audiência, viu, meu amigão Lico? E uma boa noite pra você e pra mim também. Tchau.
2: Boa noite, João do Alfa, um abração pra você, obrigado pela sintonia. Ô Bruno, boa noite, e aí, como é que tá as coisas por aí? Tá lá na cidade de Bom Jardim, lá no Mato Grosso, ei Bruno. É, antes já passamos aqui, Velha Cacimba com Trio Brilhante, ali agora é A Pecadora com Trio Brilhante, aí pro seu João do Alfa e também pro Bruno, né? Ô Bruno, um abração pra você, meu querido, fica aí, é um abração aqui do Rancho Sertanejo, tá bom? Um abração aí, agora passa a música aí do Trio Brilhante, A Pecadora, agora falar com ele de Milson Santos, lá do Boa Vista. Ô, oh, boa noite, Luiz Carlos, quero ouvir a música de Leandro Leonardo, Amores São Coisas da Vida, ofereço para os ouvintes e para você também. Ô, oh, Edmilson, obrigado aí pela sua sintonia, obrigado pela audiência, né? Um abração pra você, agorinha chega aí pra você, tá bom? Seja, como sempre, seja muito. Vamos falar com um rapaz, eu acho que esse rapaz aqui é vascaíno, vamos ver aqui. Fala comigo, Parmênio.
4: Tem Flamengo por aí?
2: Tem não.
4: Sim, senhor.
2: Não, senhor.
4: Tem Flamengo por aí? É o que tem. A cidade está cheia, Portelândia também. Nico, passa uma música pra mim, Nico. Passa uma música pra mim, de Lourinho e Moreninha, As Poderadas. Falou? Ofereço lá pro meu amigo lá, ó, Garça Branca, que ele é apaixonado na dupla Lourinho e Moreninha e apaixonado nessa música. E pro meu amigo também, Ivanilson, aqui do Jardim das Perobeiras. Falou, meu amigão. Um abraço, boa noite, bom trabalho para você, meu amigo.
2: Opa, um abraço aí pra você, Parmênio, obrigado aí pela sintonia, pro Ivanilson também, né, um abração pra ele lá, um abraço pra todos aí que você ofereceu essa música aí. Eita, nós, é o Parmênio Gomes, né, ei, rapaz, é ao bonde das imponderadas com Loirinha e Moreninha. Agora, ô Samuca de Jesus, boa noite, e aí, como é que você tá? Bom demais? Um abraço aí pro seu Bastião Melo, né, aí no setor São João, né, tá lá o Samuca de Jesus, um abração pra ele, obrigado aí pela sintonia. Seu Bastião Melo, um abração pro senhor, boa noite, obrigado aí pela sintonia, tá bom? Então vamos de música, Amor Distante, Belmonte e Amaraí, lá pro Samuca de Jesus, também seu Bastião Melo, é Bonde das Imponderadas, Loirinho e Moreninha, lá pro Parmênio, Amores São Coisas da Vida, Leandro e Leonardo, lá pro Edmilson Santos, A Pecadora, Trio Brilhante, lá pro Bruno e também lá pro seu João do Alfa, boa noite do Rancho Sertanejo. Opa, ô Renato, agora eu te atendo, tá bom? Um abração pra você, Renato.

0: Agora 20 horas e 20 minutos, 20 aqui da 91,9, a melhor rádio no seu rádio. Ô Renata, boa noite Renata, como é que você tá aí, tudo bem? A Renata mandou aqui uma figurinha do Flamengo, e aí, fala comigo.
1: Boa noite, Flamengo sim, é eu, tem Flamengo aqui sim, aqui é Flamengo.
0: Tá certo, tem mais um aqui, fala comigo Renata.
1: E é Flamengo, graças a Deus. Palmeiras.
0: Renata, obrigado pela sua sintonia, pela audiência, tá bom? Um abração pra você, obrigado aí. Escolhi uma música aí pra vocês, né? É com Biadiano Franco, A Sementinha. Boa noite do Ranço Sertanejo.

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2: É, você tá no Rancho Sertanejo, 20 horas e 35 minutos. Ô, seu João do Alfa, e aí, como é que tá? Mandou o áudio aqui da música lá do Bruno, né? Vamos tocar, vamos ouvir ela aqui. É, rapaz, essa é a Pantanal? Fala o nome dela aí, escreve aí pra mim o nome dessa música, pra mim depois falar. Vamos ouvir.

0: É, seu João do Alfa, tá aí a música do seu sobrinho Bruno, né? Muito bonita a música, obrigado aí, seu João do Alfa, um abraço pro senhor. Agora vamos até a cidade de Portelândia, falar com o Vivaldo. Ô Vivaldo, boa noite, fala comigo, Vivaldo.
1: Ô, Nico, quem fala é Vivaldo, aqui em Portelândia. Queria ouvir com Cascatinha e Ana, Coxa de Retalho. Somente para curtir. Aí um abraço para você, meu amigo.
0: Opa, um abraço também aí, seu Vivaldo, obrigado pela sintonia, pela audiência. Um abraço aí para todos da cidade de Portelândia, aqui do Rancho Sertanejo. Vamos ouvir a música Coxa de Retalhos, Cascatinha e Ana, lá pro Vivaldo da cidade de Portelândia. Boa noite, boa noite, boa noite.

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2: Agora, 20 horas e 50 minutos, 20 horas e 50 aqui no Rancho Sertanejo, na 91,9, a melhor rádio no Cerrado. Olha, querendo agradecer agora todas as participações, um abraço aí pra quem mandou aquela mensagem aqui pedindo sua música. Obrigado aí pela sua sintonia, pela audiência, e pra quem não mandou também, um abraço aqui do Luiz Caslico. Vamos puxar o carro, né? Vamos puxar o carro, amanhã estamos de volta aqui no Rancho Sertanejo, a partir das 19 horas, levando a boa música aí até você. Ô Arlete, Arlete tá mandando aqui de última hora aqui. Arlete, boa noite. Ei, Arlete, obrigado aí, tá mandando uma mensagem aqui de boa noite. Obrigado, Arlete, obrigado pela sua sintonia, pela audiência aí na cidade de Portelândia. Vamos ficar aqui com pra Arlete, amigo, com o Duque Dalvan. Um abraço aí, Arlete, para todos os ouvintes da 91,9. Então, voltaremos amanhã com Rancho Sertanejo a partir das 19 horas. Boa noite e até amanhã, assim se Deus nos permitir. Tchau!

0: 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As notícias do governo federal que movimentaram o país no dia de hoje.
1: Olá, boa noite.
2: Boa noite para você que nos acompanha em todo o país.
1: Quarta-feira, 17 de junho de 2026.
2: Vamos ao destaque do dia: proteção de crianças nas redes, combate ao crime e crescimento econômico.
1: Temas tratados pelo presidente Lula no encerramento da reunião do G7 na França.
2: Grupo reúne as maiores economias do Ocidente e Brasil participou pela 10ª vez como convidado.
1: O presidente discutiu com países desenvolvidos formas de o mundo voltar a crescer com a inclusão dos mais pobres.
3: O mundo precisa crescer para que a economia volte a crescer. Não adianta crescer só para a Alemanha, crescer só para os Estados Unidos, crescer só para a França. Não, é preciso, sem diminuir o padrão de vida deles, crescer para outros países.
2: E ainda, acesso à água.
1: O Ministério da Saúde anuncia a instalação de quase 21 mil cisternas.